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7: E a nossa dica de hoje é o filme O Álamo, que traz em seu elenco Dennis Quaid e Patrick Wilson. Este filme é um drama misturado com aventura. O filme é baseado na história real de uma pequena missão católica. Durante a guerra pela independência do Texas, o Álamo foi sitiado pelas forças do ditador mexicano Santa Ana em 1836 e defendido durante 13 dias por um grupo de rebeldes texanos, liderados pelo coronel Dave, ao lado de Sam Houston, William B. Graves e pouco menos de 300 outros soldados de nacionalidades diversas. O Álamo.
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5: 21 horas e 10 minutos.
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4: Oi, gente! Almanac Musical no seu rádio com Eduardo Maidana. Hoje falaremos de Mulher de Fases, canção da banda de rock Raimundos, escrita por Rodolfo Abrantes e Digão, lançada em 1999 e que virou hit em todo o Brasil. A faixa foi regravada por diversas bandas, entre elas Capital Inicial. O single ganhou o prêmio de melhor vídeo de rock no MTV Video Music Brasil no ano de 2000. Recentemente, a faixa ficou em terceiro lugar entre as músicas mais lembradas dos anos 90 no Brasil. Vamos relembrar?

0: O Almanac Musical volta amanhã. Tchau.
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1: A Paris Filmes anunciou que One Piece, o filme de 2000, vai estrear nos cinemas brasileiros no dia 24 de setembro. E esse primeiro filme terá uma dublagem inédita. E a Paris Filmes pretende lançar, ainda em 2026, o segundo e terceiro filmes de One Piece nos cinemas brasileiros.
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5: Já está disponível na internet o trailer oficial do novo filme do cineasta Guy Ritchie, Wife and Dog. É a história de uma família britânica bastante poderosa. O processo de sucessão de seu patriarca gera uma grande disputa, o que provoca uma perigosa rede de traições e reviravoltas. O longa vai estrear nos cinemas em fevereiro do ano que vem.
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3: 22:10.
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Portanto, se já ressuscitastes com Cristo, buscai as coisas que são de cima, onde Cristo está sentado à destra de Deus. Pensai nas coisas que são de cima, e não nas que são da terra. Porque já estáis mortos, e a vossa vida está escondida com Cristo em Deus.

ouvintes preciosos, filhos de Deus, continuemos buscando ao Senhor enquanto podemos achar, invocando-o enquanto está perto. Este é o conselho do profeta de Deus. As nuvens do horizonte e as tempestades da vida não são sinais da desaprovação de Deus, nem sempre. Nem também o horizonte límpido e as águas tranquilas são sinais do amor e aprovação de Deus. Sua aprovação de qualquer um de nós é somente no amado. Seu amor é o amor eletivo, o qual ele teve por nós antes da fundação do mundo. Ele não demonstra o seu amor em simplesmente evitar que passemos por provas e por tribulações. De todos os modos, ele nos ama e tem nos predestinados para filhos de Deus, co-herdeiros com Cristo. Mas como o saberemos? Nós saberemos porque ele disse e se manifestou que nos ama, porque ele levou-nos para si mesmo e deu-nos do seu Espírito, tornando-nos filhos. Muitos há que pensam que o amor de Deus só pode ser manifestado. A prova de seu amor é em nos livrar dos sofrimentos. Mas a prova do seu amor está nisso, em nos dar do seu Espírito. Tendo do seu Espírito, nós enfrentaremos todas as nuvens negras com prontidão de espírito, com confiança, com certeza. Vejamos no Velho Testamento, vejamos no Novo Testamento, se ele poupou os seus filhos. Na hora certa, ele permitiu que fossem cerrados vivos, fossem lançados nas fogueiras. Mas, sabendo que eles tinham o seu Espírito, e tendo o seu Espírito, dali, do mar, ou do fogo, ou de qualquer martírio, de qualquer tipo de morte, eles alcançariam a glória provida por ele próprio. Agora eu pergunto, qual o líder que pode prometer que seus seguidores não terão sofrimentos nessa terra? Estamos aqui porventura como pessimistas? Não, somos realistas. Quem pode garantir que o mar que está em bonança hoje não estará levantado furiosamente amanhã? Mas o importante é sabermos que ele está no barco. Isto é o mais importante. O mais importante é sabermos que temos do seu Espírito. E aí está o seu amor. A Bíblia nos previne em todas as suas páginas, sendo ela a palavra de Deus, desta forma. Ele não exige de nós nada daquilo que ele não tenha nos dado antes. Quando ele pediu a Isaac e a Abraão, primeiro ele havia dado Isaac e Abraão, para depois exigir, pedir Isaac de Abraão. Quando ele pede a nossa vida, antes ele nos deu a nossa vida. Ele está nos pedindo simplesmente aquilo que ele nos deu. Deus não exige de nós nada daquilo que ele não tenha nos dado primeiro. E se ele tem nos dado do seu Espírito,
Então ele exige que nós manifestemos esta vida de Cristo, a vida que o Espírito Santo nos produz. Ele exige frutos. Quando ele procurou frutos numa figueira e não encontrou, o que fez ele? A amaldiçoou e ela secou no mesmo instante. E ele disse: toda árvore que não dá fruto, corta e lança fora. Ele tem dado a seiva, ele tem dado do Espírito para a igreja. E se ela não produz frutos, ela está amaldiçoada, ela está seca, ela será cortada e lançada no fogo. Quando você diz que tem o Espírito Santo, você está se condenando a si mesmo, se você vive dando frutos da carne. Quando uma pessoa diz que tem o Espírito Santo e vive pensando somente nas coisas terrenas e dando frutos somente das coisas terrenas e vivendo somente para o mundo, fique sabendo, está chamando sobre si uma maldição. Melhor fora que dissesse: não, eu não tenho o Espírito Santo. Eu quero o Espírito Santo. Eu desejo o Espírito Santo. Mas se você diz que tem o Espírito Santo, esse mesmo Espírito Santo que você alega ter, te condenará naquele dia, ó mulher, ó homem, se a palavra de Deus não tenha preeminência em sua vida. Isso é tremendo, mas é verdade. Você diz que tem o Espírito Santo simplesmente por falar em línguas. Mas eu pergunto, onde a Bíblia diz que isto é fruto do Espírito Santo? O que foi que Jesus pediu da árvore? Foi o fruto. Sim, a água que deu vida para a árvore. O sol, simplesmente o que foi isto? Foi dom. Agora ele está exigindo fruto. Ele quer fruto do Espírito. Você diz que tem o Espírito Santo por profetizar, por falar em línguas, mas ele não vem buscar os dons. O lavrador vai lá na lavoura buscar a chuva que caiu sobre ela, ele vai buscar o fruto. Pode alguém contra esta verdade? Não, não pode, de maneira alguma. Agora na Bíblia, vamos dar um passeio pelas Escrituras, aos Colossenses capítulo 3, o que citamos no início dessa programação, Paulo disse: portanto, se já ressuscitastes com Cristo, buscai as coisas que são de cima, onde Cristo está sentado à destra de Deus. Pensai nas coisas que são de cima e não nas que são da terra, porque já estáis mortos e a vossa vida está escondida com Cristo em Deus. Quando Cristo, que é nossa vida, se manifestar, então também vós vos manifestareis com Ele em glória. Vamos reinar. Mas o apóstolo continua dizendo: mortificai, pois, os vossos membros que estão sobre a terra. Quais são eles? A prostituição, a impureza, o apetite desordenado, a vil concupiscência e a avareza, que é a idolatria, pelas quais coisas vem a ira de Deus sobre os filhos da desobediência, nas quais também em outro tempo andastes quando vivieis nelas. Mas agora despojai-vos também de tudo, da ira, da cólera, da malícia, da maledicência, das palavras torpes da vossa boca. Não se pode conversar dois homens ali, ou três, sem sair aquelas palavras terríveis. Não mintais uns aos outros, pois que já vos despistes do velho homem com seus feitos, e vos vestistes do novo, que se renova para o conhecimento, segundo a imagem daquele que o criou. Agora, a que tipo de pessoa Paulo está falando? A quem tem recebido do Espírito de Deus, a quem tem sido batizado com o Espírito Santo, a quem tem nascido de novo. Na carta aos Gálatas, capítulo 5, a partir do versículo 16, ele diz: digo, porém,
andai em espírito, e não cumprireis a concupiscência da carne. Porque a carne cobiça contra o espírito, e o espírito contra a carne. E estes opõem-se um ao outro, para que não façais o que quereis. Mas se sois guiado pelo Espírito, não estáis debaixo da lei. Porque as obras da carne são manifestas, as quais são prostituição, impureza, lascívia, idolatria, feitiçarias, inimizades, porfias, emulações, iras, pelejas, dissensões, heresias, invejas, homicídios, bebedices, glutonarias e coisas semelhantes a estas, acerca das quais vos declaro, como já antes vos disse, que os que cometem tais coisas não herdarão o reino de Deus. Mas o fruto do Espírito é amor, gozo, paz, longanimidade, benignidade, bondade, fé, mansidão, temperança, a estatura do varão perfeito. Contra estas coisas não há lei. O que estaríamos propondo para os nossos ouvintes? Seria coisa absurda para um mundo que está tão separado, tão distanciado da verdade? Isto é absurdo, viver como cristão, vestir-se como cristã, portar-se como uma cristã, trabalhar, viver, ganhar o seu pão como um cristão, é absurdo, é inoperante, é antiquado, é obsoleto. Mas a Bíblia, a palavra de Deus, não relaxa o seu evangelho em troca de uma corrupção apelidada de evolução. Nunca, jamais. Deus é imutável. E São Paulo diz aos Coríntios, na sua primeira carta, capítulo 6, versículo 10, não erreis, nem os devassos, nem os idólatras, nem os adúlteros, nem os efeminados, nem os sodomitas, nem os ladrões, nem os avarentos, nem os bêbados, nem os maldizentes, nem os roubadores, herdarão o reino de Deus. 1 aos Coríntios, capítulo 6, versículo 10. Agora, os homens consideram absurdo as Escrituras. Paulo profetizou no primeiro capítulo da sua carta aos Romanos tudo o que estaria acontecendo nesses dias. Ele diz: e mudaram a glória do Deus incorruptível em semelhança da imagem do homem corruptível, e de aves, e de quadrúpedes, e de répteis, pelo que também Deus os entregou às concupiscências de seus corações, à imundícia, para desonrarem seus corpos entre si. Pois mudaram a verdade de Deus em mentira, e honraram e serviram mais a criatura do que o Criador, que é bendito eternamente. Amém. Pelo que Deus os abandonou às paixões infames, porque até as suas mulheres mudaram o uso natural no contrário à natureza. E semelhantemente também os varões, deixando o uso natural da mulher, se inflamaram em sua sensualidade uns com os outros, homem com homem, cometendo torpeza e recebendo em si mesmos a recompensa que convinha ao seu erro. E como eles não se importaram de ter conhecimento de Deus, assim Deus os entregou a um sentimento perverso para fazerem coisas que não convêm, estando cheios de toda iniquidade, prostituição, malícia, avareza, maldade, cheios de inveja, homicídio, contenda, engano, malignidade, sendo murmuradores, detratores, aborrecedores de Deus, injuriadores, soberbos, presunçosos, inventores de males, desobedientes aos pais e às mães, néscios, infiéis nos contratos, sem afeição natural, irreconciliáveis, sem misericórdia, os quais, conhecendo a justiça de Deus, que são dignos de morte os que tais coisas praticam. Mas somente os que praticam, diz o apóstolo São Paulo, não somente aqueles que praticam, mas também consentem aos que as fazem.
mas também consentem. Também arranjam doutrinas para facilitarem. Ó, irmãos, está aqui uma explicação por que a Igreja de Cristo sofre. É porque tem que viver contra todas estas coisas que temos citado na Bíblia Sagrada. Os que tais coisas cometem não herdarão o reino dos céus, diz a Bíblia. Jesus disse, mas buscai primeiro o reino de Deus e a sua justiça, e todas estas coisas vos serão acrescentadas, coisas necessárias à vida humana. Mas o homem tem se desgastado, dia e noite, estão se acabando por coisas desnecessárias. Tem feito da coisa desnecessária uma coisa de primeira necessidade. O luxo tornou-se uma necessidade. A vaidade tornou-se uma necessidade. O orçamento do vício tem sido uma primeira necessidade. Quando o reino de Deus e sua justiça a essas alturas está colocado por último lugar. Mas fiquem sabendo aquilo que o homem semeia, ele colhe. Quando estão loucos, quando estão enveredados pelos tóxicos, então vem aquele povo sem revelação querer consertar, abençoar a quem está sob maldição. A figueira está amaldiçoada. Não há nela fruto. Não há nela fruto do Espírito Santo. Não há na falsa igreja fruto de Deus. Por isso ela está amaldiçoada, ela está seca, ela tem muito do que Pedro não tinha. E ela não tem nada do que São Pedro tinha. São Pedro disse, não tem ouro nem prata, mas aquilo que eu tenho eu te dou. Em nome de Jesus Cristo, levanta-te e anda. E o coxo levantou e andou. Mas ela tem muito ouro, tem muito prata. Ela tem muito do que Pedro não tinha. E não tem nada daquilo que Pedro tinha. A figueira está amaldiçoada. E onde está você? Você é um galho da verdadeira videira? Leia São João 15 e veja onde você se encontra, por amor de sua alma, por amor de seu destino eterno, e ocupa o seu posto no corpo de Cristo. Veja que árvore você pertence, em nome de Jesus Cristo, toma a tua bênção nesta hora, pela palavra de Deus, em nome de Jesus. Amém.

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Deixo-vos a paz. A minha paz vos dou. Não vou a dou como o mundo a dá. Não se turbe o vosso coração, nem se atemorize.

verdadeiro sentido da palavra, não há coisa melhor do que paz. A paz de espírito, a paz de alma, de coração. As pessoas que vivem sob choques, muitas vezes os choques não são assim de resultados exteriores. As pessoas nem percebem que estão chocadas. Mas os dias são tão difíceis que há um choque interno, mesmo inconsciente, nas pessoas, e por isso elas correm para cima e para baixo, lutando através dos instintos que foram dados pelo próprio Deus, mas que, por sua vez, têm sofrido as aberrações. E daí, então, o esgotamento nervoso e aquela calamidade no lar e em vários lugares, em vários setores da vida. O homem tem fome de paz, de descanso, e ainda por causa disto busca recreios, recessos e fontes de recessos, de descanso, vão surgindo a cada dia que passa, tanto no sentido natural como no sentido espiritual. No sentido natural, nós encontramos os lugares de diversões, os clubes, o esporte e outras coisas acrescentadas sobre isto. Também a licença natural da expressão do sexo, da manifestação do sexo, e assim sucessivamente, para ver se dá vazão àquele choque interior que o homem está carregando dentro de si. É certo, ouvintes? E logo em seguida surgem também as fontes religiosas que tratam do setor espiritual. Mas tudo isso é o mundo tratando de dar paz. Agora Jesus vem e diz: deixo-vos a paz, a minha paz vos dou. Não vou-la dou como o mundo a dá. Não se turbe o vosso coração, nem se atemorize. Esta recomendação, não se turbe o vosso coração, nem se atemorize, seria uma coisa que está dependendo de nós, que Jesus está recomendando? Nós cremos perfeitamente que o Espírito Santo é o causador desta paz dada por Jesus Cristo. E esta paz, ela opera na pessoa, mesmo que ela esteja enfrentando as maiores dificuldades. Mesmo que ela esteja presa, como o apóstolo Pedro estava preso, São Paulo estava preso, São João, e lá dentro de suas prisões, com mortes marcadas, um dia de morrer marcado, eles estavam com paz. Conforme os cristãos desceram nas arenas, enfrentando a morte com uma paz tão impressionante que muitos que iam para assistir se convertiam a Cristo por verem aquela paz na hora da morte, na hora do martírio, da dificuldade. Mas isto só o Espírito Santo pode operar. Não tem jeito. Nós podemos sugestionar as pessoas. O pregador pode sugestionar as pessoas. As fontes naturais sugestionam as pessoas. E às vezes elas chegam a pensar que de fato a coisa tem se amenizado. Mas quando vem a prova, elas constatam e se desanimam mais ainda, que aquilo era ilusão
e não há uma coisa concreta. Então tem que haver esse instrumento de paz, de consolação, e é o Espírito Santo. O Espírito Santo é o Consolador. Isso é prometido nas Escrituras e ele vem com o ministério de consolar. Está aqui uma das partes que evidencia o Espírito Santo na nossa vida. Vivemos consolados, animados, em paz, diante das tribulações, das dificuldades, depois de termos o discernimento, a revelação da palavra de Deus, porque há muitos que enfrentam lutas, até com certo controle sereno. Mas experimente a sofrer a revelação da palavra de Deus. E vejam como estas lutas modificam e a pressão de Satanás aumenta de tal forma que somente a paz das pessoas naqueles instantes demonstram que elas têm o Espírito Santo. Diante de uma enfermidade, depois de não conseguir recurso na medicina, então ela demonstra se tem o Espírito Santo ou não. Diante de alguma ameaça do inimigo em qualquer campo da vida, nós mostramos se temos ou não o Espírito Santo, pois é um ministério distinto do Espírito sermos consolados, nos consolar. Jesus está dizendo: a minha paz vos dou, não vula dou como o mundo a dá. O mundo não pode dar o Espírito Santo. O mundo pode dar conhecimento técnico em relação a Deus. O mundo pode moralizar as pessoas. O mundo pode educá-las, pode ensiná-las a comer, ingerir alimentos com toda a ética. O mundo ensina a vestir, a falar as línguas diversas. O mundo ensina tanta coisa que fica parecendo que Jesus não ensina nada. Mas Jesus dá o Espírito Santo. Esse somente Ele que pode dar, mais ninguém. O mundo pode lhe dar até mesmo salvação de acordo com os credos e dogmas. Isto é, cauterizar a sua consciência em relação à salvação. Mas somente Jesus Cristo pode lhe dar o Espírito Santo. Há um propósito de Deus em dar o seu Espírito Santo para o crente. Às vezes, uns é para uma coisa, outros é para outra. O profeta nos responde na mensagem para que foi dado o Espírito Santo. Então, qual foi o propósito de Deus ao enviar o Espírito Santo? Anote agora João 14, começando com o versículo 14, na leitura que temos tido, a qual nos tem servido de base. O propósito de Deus ao enviar o Espírito Santo encontrado aqui foi um só: o de que ele mesmo pudesse chegar a morar em sua igreja e continuar seus planos através dele. Porém, agora, depois de Cristo, está em sua igreja, continuando a sua obra através dela. Esse aqui é o Espírito Santo. Nós temos perguntado quais são as obras que Cristo realiza. Bom, logo se pensa em cura divina, em expulsar os demônios e libertar os oprimidos. Na verdade, que nós podemos incluir isto. Mas nós vamos notar que as obras de Cristo, ele disse: o Pai que está em mim é quem faz as obras. As obras de Cristo não foram somente estas: curar doentes, expulsar demônios e fazer maravilhas. Eu creio que não foram somente estas. E você também crê, porque as Escrituras nos mostram que a obra ficou consumada foi lá no Calvário.
E a única maneira de consumar a sua obra na igreja foi lhe enviando o Espírito Santo. Porque quando ele morreu no Calvário, nós temos isso, ele estava tirando o pecado do mundo. O pecado original. Por isso uma criança vai aos céus, não importando de qual casal ela veio, de qual mulher ela nasceu, pode ser perdida como for a sua mãe. Pode ter nascido lá dentro de um antro de prostituição. Se aquela criança morre, ela vai aos céus. Por quê? Foi tirado o pecado original. Mas, agora nós temos isso. Que logo em seguida, consumando a obra, havia uma promessa dentro daquela consumação de enviar o seu Espírito Santo sobre a igreja para que ele continuasse a obra de expiação. Nós somos o sacrifício de Cristo aqui na terra. Isso é indiscutível. E Deus cumpre as aflições de Cristo no seu corpo, na igreja. O Espírito Santo é sofredor. O Espírito Santo tudo espera, tudo sofre. O Espírito Santo é paciência, é temperança, é amor, é conhecimento de Deus, é virtude, é fé, é piedade. O Espírito Santo é a estatura do homem perfeito. O Espírito Santo é a natureza de Cristo em nós. É a natureza do Cordeiro. O Espírito Santo mostra para nós o Cordeiro crucificado. Ali está uma obra consumada, mas com a promessa do Espírito Santo vir sobre nós. E para depois, então, Paulo poder dizer: estou crucificado com Cristo. Também sou o sacrifício de Deus hoje. Paulo estava dizendo isso em outras palavras. Também tenho morrido para o mundo e o Espírito Santo tem se manifestado em minha vida. O propósito de Deus em enviar o Espírito Santo foi para que Cristo continuasse a sua obra de sofrer, sua obra de amar, sua obra de ter temperança, de ter paciência, sua obra de ser cordeiro, porque o sacrifício não cessou. A sua obra de ser cordeiro, porque logo virá a sua obra de leão, de ser o rei, porque quando João olhou, foi-lhe anunciado um leão da tribo de Judá, em Apocalipse 5. Mas quando ele olhou, o que ele viu foi um cordeiro sangrento, como havendo sido morto, com 7 pontas, 7 olhos, isso se referindo ao ministério da igreja, os 7 períodos da igreja. Era o cordeiro que estava sangrento, mas as 7 pontas estavam nele. Estavam naqueles cordeiros sangrentos, a igreja sangrenta, a igreja sofredora. O Espírito Santo estava em Cristo e o conduziu para onde? Não foi para o monte da tentação? Não foi para a cruz? O Espírito Santo nos conduz para onde? Para os palácios? Para os lugares de diversão, para amenizar a nossa falta de paz, amenizar os nossos choques, os nossos traumas, as nossas frustrações? Não! O Espírito Santo nos conduz à mortificação da carne, que exige tanto, tanto, e que quando não é atendida, cai em frustração, cai em desespero, cai em desânimo, em murmuração, em conspiração, em subversão. O Espírito Santo nos consola, nos conduz ao martírio, na verdade, porque Jesus Cristo foi habitado pelo Espírito Santo para isto. Jesus Cristo está habitando em você, e o profeta disse que o propósito de Deus enviar o Espírito Santo foi esse, de Cristo continuar as suas obras através da igreja. Sim. Ah, irmã, Jesus Cristo está continuando as suas obras aí no seu lugar, em você. Irmão, pense nisto um pouquinho, e você vai tirar da cabeça toda a sensação, toda a emoção,
para lhe identificar como um cristão que tem o Espírito Santo? Se Deus lhe dá um dom de línguas ou de outra coisa, você não vai ter aquilo como tudo. É a outra coisa.

com você. Aí já vem mais uma resposta da evidência do Espírito Santo em nossa vida. Quais são os seus desejos? Quando vem os pensamentos maus, há uma estaca lá dentro de você? Há um soldadinho lá dentro de você? Que diz, não, aqui está ocupada, a casa não está vazia simplesmente. A casa está ocupada e Satanás é obrigado a respeitar o sinal em você. Porque tem uma coisa, se você não tiver o Espírito Santo, logo, logo você vai prostituir. Você vai mentir, você vai roubar, você vai fazer outras coisas horríveis. E mesmo coisas que são lícitas para o mundo. Ou você tem o Espírito Santo e é crucificado com Cristo e tem nascido de novo, ou então você fica naquele vai e vem a ponto do inimigo lhe derrotar. Por quê? A única coisa que o diabo respeita em mim é o Espírito Santo. É um sinal. A única coisa que o anjo negro respeitava lá no Egito era o sinal. O cordão vermelho na casa da meretriz teve que ser respeitado pelo próprio Deus, pela própria força de seu poder, quanto mais pelo inimigo. O que leva respeito na sua vida é um sinal. O sinal é que impõe a atmosfera ao seu redor. A atmosfera de Cristo ao redor da moça, ao redor do moço. Agora, se está faltando isso, entre em desespero. Busque isso, não procure entender a mecânica do Espírito Santo. O profeta diz na mensagem Fé Perfeita, se você trata de entender, se meterá em confusão. Eu não conheço a mecânica do Espírito Santo, porém sei que caiu sobre mim. Eu não posso explicar a mecânica, porém lhe conheço as bênçãos. E isso é tudo que me interessa, as bênçãos do Espírito Santo. Quanto à mecânica, isso é assunto de Deus, Ele se encarrega disso. Quer você tomar isto com fé na palavra? Quer você tomar essa paz no seu coração? Se está faltando essa paz de que tem o Espírito Santo, então não pare. Não pare de buscá-lo enquanto você não puder dizer para o diabo, não para um homem que tem o Espírito Santo, mas dizer com a sua vida que você tem o Espírito Santo. E não precisa dizer, diz o profeta, que o diabo conhece o crente que tem o sinal. Ele sabe que ali está um selo, e aquele selo não pode ser rompido pelo inimigo. O diabo fica selado pelo lado de fora. O véu caiu sobre suas costas. Você entrou no santíssimo lugar. A mensagem que você está comendo não é leite desnatado. É carne fresca, é comida de águia. E isso só encontra véu adentro. Só encontra no santíssimo. Qualquer outra comida você encontra lá fora, no átrio. Mas essa mensagem você só encontra véu adentro. No santíssimo lugar. Porque aqui está o vaso do maná que não desvanece. Não um vaso de coisas podres, mas um maná que não desvanece, a vara que reverdece os frutos do Espírito Santo e as tábuas da lei de Deus, operando de dentro para fora dentro de você. Esse é o Espírito Santo em você. Dê glória a Deus, aleluia. Ó Pai bendito, sela esta bênção com o Espírito Santo da graça, em nome de Jesus Cristo. Amém, Senhor. Amém.

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1: Sexta-feira, 18 de setembro de 2026. Boa noite, vamos juntos em mais uma edição do nosso Jornal da Noite com as principais notícias que marcaram o dia de hoje. Você ouve nesta edição Agronotícias, com as informações que movimentam o setor agropecuário, a arte da fotografia com o professor e fotógrafo Ailton Tenório, saúde mental com a doutora Priscila Gasparini Fernandes, é um tema muito atual, hein? Também no Jornal da Noite, a coluna Debate Educação com o consultor de políticas educacionais Francisco Borges e ainda o quadro Vale Play com dicas de filmes e séries. Vamos juntos, boa noite!
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1: O dólar fechou em alta hoje com um avanço de 0,11%, cotado a R$5,11. O Ibovespa, principal índice da Bolsa Brasileira, teve queda de 0,43% aos 185.161 pontos.
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1: Aqui o Agro é notícia. Soja e produtos agrícolas devem estar no centro das negociações entre Estados Unidos e China. Por aqui, Fernando Figa, de volta, atualizando as informações do setor agropecuário. A soja e outros produtos agrícolas podem ganhar espaço nas negociações entre Estados Unidos e China na próxima semana, quando Donald Trump receberá Xi Jinping em Washington. O setor agrícola, além da energia e terras raras, tornou-se uma importante moeda na troca na guerra comercial entre os dois países. Em 2024, os produtos agrícolas representaram US$29 bilhões das exportações americanas para a China, com a soja entre os principais itens. Como o setor está entre os componentes menos sensíveis da relação comercial, um acordo nessa área é considerado uma possibilidade, conforme aponta a agência de notícias Reuters. Um dos compromissos em discussão envolve a soja. Durante a cúpula de Busan, na Coreia do Sul, no ano passado, Pequim concordou em comprar 25 milhões de toneladas métricas do produto americano por ano até 2028, segundo a Casa Branca. Autoridades dos Estados Unidos também afirmam que a China se comprometeu a adquirir mais US$17 bilhões em outros produtos agrícolas durante a visita de Trump a Pequim em maio. Pequim nunca reconheceu esses acordos, mas, segundo a Reuters, está no caminho para cumprir a meta relacionada à soja. Apesar disso, para alcançar o segundo objetivo, as importações agrícolas provavelmente precisarão ficar fora da tarifa de 10%, que ainda permanece em vigor como parte da guerra comercial. Analistas ouvidos pela Reuters também esperam possíveis isenções após Jameson Greer, representante comercial dos Estados Unidos, afirmar em 3 de setembro que novos anúncios podem incentivar as vendas de produtos agrícolas americanos para a China.
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1: Hora do clique.
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2: Olá, ouvintes. Aqui é o fotógrafo Ailton Tenório e hoje quero propor um exercício inspirado na era do filme fotográfico, o desafio das 24 fotos. Você lembra dos rolos de filme que vinham com 24, 36 poses? Naquela época, cada clique era precioso e os fotógrafos pensavam muito antes de apertar o botão. Hoje, com celulares, podemos tirar centenas de fotos sem nenhum custo, o que é maravilhoso, mas também pode nos deixar menos criteriosos. O exercício é simples. Durante o dia inteiro, permite-se tirar apenas 24 fotos. Nenhuma mais. Isso vai te obrigar a pensar cuidadosamente antes de fotografar. Você vai analisar melhor a luz, a composição, o momento, e aí você vai se perguntar: esta cena realmente merece uma das minhas preciosas 24 poses? Esse desafio tem um efeito transformador. Primeiro, ele te ensina a ser mais seletivo. Segundo, ele aumenta a sua consciência sobre o que realmente te atrai visualmente. E por fim, ele melhora a sua capacidade de pré-visualização, ou seja, imaginar como a foto vai ficar antes mesmo de capturá-la. A grande fotógrafa americana Diane Arbus costumava dizer: uma fotografia é um segredo sobre um segredo. Quanto mais ela te conta, menos você sabe. Arbus era conhecida por sua abordagem delicada e cuidadosa, fotografando seus sujeitos com intenção e propósito, nunca por acaso. Então, da próxima vez que sair com seu celular, finja que está com um rolo de 24 poses. Anote quantas fotos você já tirou e pare de fotografar ao limite. No final do dia, reveja suas imagens e reflita: você escolheu bem os momentos? As 24 fotos contam uma história sobre seu dia? O que você teria feito diferente? Qual foto você mudaria? Termino aqui mais uma edição da Arte da Fotografia. Envie suas dúvidas e experiências para o perfil @fotonorádio, lá no Instagram, onde eu vou colocar algumas fotos da fotógrafa Diane Arbus. Aqui quem fala é o fotógrafo, arte educador e professor Ailton Tenório. Até a próxima semana.
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1: 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Por aqui, Fernando Figa, e o Momento Smart. Por que reiniciar o celular ainda é uma boa ideia? Muita gente passa semanas, meses, sem nunca desligar o celular, né? O guerreiro tá ali, funcionando 24 horas por dia, ininterruptamente. Mas reiniciar o aparelho de vez em quando continua sendo uma prática recomendada. Olha, quando usamos o smartphone diariamente, vários processos ficam funcionando em segundo plano. Você não vê, né? Mas tem coisa que está rodando ali no seu celular. E o que que acontece? Existem aplicativos que continuam permanentes mesmo quando não estão abertos na tela, né? Mesmo quando não tem nenhum aplicativo aberto, tem um processamento ali rodando, né? E o que que acontece? Quando você reinicia, muitos desses processos são encerrados automaticamente, né? Isso acaba dando uma reorganizada no sistema, coisa que não precisava estar funcionando, estar rodando ali, para, né? Olha só, gente, isso não é que vai fazer um milagre, né? Só que ajuda muitas vezes a reduzir travamento, né? E a hora que o celular realmente começa a travar demais, né? Que tem muita coisa rodando ao mesmo tempo, muita coisa em segundo plano. Alguma lentidão ou outra, né? E também, gente, às vezes as atualizações de segurança, elas só são concluídas após a reinicialização. E tem gente que vai protelando isso, né? E acaba que o seu celular não fica totalmente atualizado. E um hábito simples é isso, né? De vez em quando, você reiniciar o seu celular, não tem drama nenhum, né? Questão de segundos ali, você faz isso e pronto. O seu celular vai funcionar melhor. Tecnologia para o seu dia a dia. Esse foi o Momento Smart.
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1: Uma reflexão importante para você nesta sexta-feira, gente. Um assunto muito atual, né? Fique atento aqui nessa provocação da doutora Priscila Gasparini Fernandes.
3: Oi, pessoal. Eu sou a doutora Priscila Gasparini Fernandes, sou neuropsicóloga e vim conversar hoje mais um pouquinho com vocês. O que eu quero hoje propor é um pequeno teste. Quando você fica 5 minutinhos sem fazer nada, esperando uma consulta, dentro do elevador, numa fila ou até antes de dormir, qual é a primeira coisa que você faz? Pega o celular, né? Para muitas pessoas, essa resposta, sim, é automática. Isso nos leva a uma pergunta muito interessante. Por que está ficando tão difícil simplesmente ficar em silêncio? O celular, ele nos oferece estímulos praticamente infinitos. Uma mensagem, um vídeo, uma notícia, uma curtida, aí vem outro vídeo, outra mensagem, e cada novidade chama novamente a nossa atenção. Nosso cérebro, gente, ele possui sistemas relacionados à motivação e à recompensa, que respondem especialmente bem à novidade e à experiência de receber algo interessante. Por isso, muitas vezes, a gente não pega o celular porque precisa fazer alguma coisa. A gente pega simplesmente porque surgiu um pequeno espaço no nosso tempo. O problema é que esses espaços também são importantes para o nosso cérebro. São momentos em que pensamos, organizamos experiências, percebemos nossas emoções e até encontramos soluções criativas. Quando a gente elimina qualquer instante de silêncio com estímulos digitais, a gente pode perder oportunidades de estar em contato com os nossos próprios pensamentos. E existe ainda uma questão emocional. Para algumas pessoas, o celular funciona como uma espécie de fuga. Enquanto existe estímulo, não existe silêncio suficiente para perceber a ansiedade, a solidão, a preocupação ou até o tédio. Então, eu quero deixar aqui três propostas bem simples para vocês. Primeira dica, observe um impulso antes de pegar o celular. Da próxima vez que sua mão for automaticamente para o aparelho, pergunte: eu realmente preciso olhar alguma coisa ou estou apenas evitando ficar sem estímulo? Segunda dica, recupere pequenos momentos de silêncio. Não precisa começar ficando uma hora sem celular. Experimente 10 minutos, faça uma refeição sem tela, espere alguns minutos em uma fila sem abrir as redes sociais. Caminhe um pouco sem fone. O cérebro também precisa experimentar períodos de menor estimulação. Terceira dica, tolere um pouco de tédio. O tédio não necessariamente, gente, ele é ruim. Ele pode abrir um espaço para criatividade, reflexão e percepção de nós mesmos. Nem tudo vazio precisa ser imediatamente preenchido. Então eu deixo um desafio. Quando eu terminar de ouvir essa matéria, você consegue ficar 5 minutinhos sem pegar o celular? Talvez pareça simples, mas a resposta pode revelar muito sobre a relação que estamos construindo com a tecnologia e com a gente mesmo. Muito obrigada pela companhia. Até a próxima.
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1: A seguir tem Francisco Borges, consultor de políticas educacionais. Na coluna Debate Educação tem o nosso Vale o Play. E muito mais. Fique ligado com a gente. Uma excelente noite.
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4: Este filme, eu tenho certeza, será a sua próxima sessão de pipoca, será a sua próxima sessão de cinema juntamente com seus amigos. Príncipe da Pérsia, As Areias do Tempo. Este filme do ano de 2010. O filme Príncipe da Pérsia, As Areias do Tempo, foi um grande sucesso em meados de 1989. A equipe que levou a trilogia de Piratas do Caribe para as telas do cinema apresentam também este épico de ação e aventura ambientado na mística Pérsia. Um príncipe guerreiro relutantemente une forças com uma misteriosa princesa, e juntos eles lutam contra forças obscuras para guardar uma antiga adaga capaz de libertar as areias do tempo, um dom dos deuses que dá à pessoa que o possui o poder de controlar o mundo. Prince of Persia, The Sands of Time, ou Príncipe da Pérsia, As Areias do Tempo, é um filme que você tem que assistir. Gostou da nossa dica de hoje do Pipoca e Poltrona? Então fique ligado, porque sempre temos dicas super legais para você aqui.
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6: Estamos de volta com o nosso Jornal da Noite nesta sexta-feira. O assunto é educação.
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7: Olá, sejam muito bem-vindos à coluna Debate Educação. Eu sou Francisco Borges, mestre em educação e consultor de políticas educacionais da Fundação de Apoio à Tecnologia, Fundação FAT. No episódio de hoje, quero retomar a nossa conversa sobre o cenário criado pelo Programa de Pleno Pagamento de Dívidas dos Estados, o PROPAG, que ao abrir uma oportunidade pouco comum para a educação profissional brasileira, permite que parte dos recursos relacionados às dívidas estaduais seja direcionada a investimentos estruturantes. O programa PROPAG criou uma ponte entre o ajuste fiscal e a expansão do ensino técnico, com possibilidade de desenvolvimento de empregabilidade para os cidadãos brasileiros. Uma das principais iniciativas dentro deste programa é o Juros por Educação, que prevê investimento dos estados na ampliação das matrículas da educação profissional e tecnológica, a EPT, de nível médio. A perspectiva de abertura de novas vagas representa um avanço importante para um país que ainda precisa aproximar a formação dos jovens das transformações do mercado de trabalho. Mas existe uma questão que não pode ficar em segundo plano. Não basta aumentar o número de matrículas. É preciso saber se a educação está sendo entregue com qualidade. Esse será um dos grandes desafios da expansão do ensino técnico nos próximos anos. Quando políticas públicas ganham escala rapidamente, existe sempre o risco de concentrar esforço nos indicadores mais fáceis de acompanhar, como o número de vagas, quantidade de cursos oferecidos, escolas ou estudantes atendidos sem medir com a mesma atenção a qualidade da formação oferecida. No caso de educação profissional, essa preocupação ainda é mais relevante. Um curso técnico precisa fazer sentido para o estudante, mas também dialogar com a realidade econômica da região onde está inserido. Não adianta ampliar vagas em áreas que oferecem poucas perspectivas profissionais, enquanto empresas locais enfrentam dificuldades para encontrar trabalhadores qualificados em outras atividades. É justamente nesse ponto que a avaliação deixa de ser uma etapa burocrática e passa a ocupar uma posição estratégica. Um sistema consistente de avaliação da educação profissional e tecnológica permite acompanhar não apenas a expansão das matrículas, mas aspectos como infraestrutura, permanência dos estudantes, qualidade da formação e a trajetória dos egressos. Mais do que saber quantos jovens entraram em um curso, precisamos entender quantos concluíram e se o que aprenderam foi adequado, pois depende do que vai acontecer depois do que deixaram a escola. Esses acompanhamentos também são essenciais para responder a uma pergunta básica de qualquer política pública. O investimento está produzindo o resultado esperado? No caso do Propag, essa pergunta ganha uma dimensão adicional. Recursos que antes estariam associados ao serviço da dívida passam a ter potencial para financiar a formação profissional. Isso aumenta a responsabilidade sobre a qualidade da aplicação desses recursos financeiros. O objetivo não deve ser apenas cumprir metas de expansão, mas transformar investimento educacional em qualificação, produtividade, inclusão e melhores oportunidades de trabalho. Os próprios compromissos assumidos pelos estados dentro do Propag reforçam essa necessidade. O acompanhamento das metas educacionais e dos planos de aplicação exige dados confiáveis para que gestores públicos possam saber onde o investimento está produzindo resultados e onde será necessário fazer ajustes. Transformar dívida em educação é uma ideia poderosa, mas o sucesso dessa transformação não será medido apenas pelo número de novas matrículas. Será medido pelo que acontecer com os jovens formados depois da etapa da educação. É por isso que, à medida que os investimentos aumentam, a avaliação precisa crescer junto. A verdadeira medida do sucesso não será de quantas vagas o Brasil conseguiu criar, mas quantas delas efetivamente se transformaram em formação de qualidade, oportunidades profissionais e desenvolvimento social e econômico do país. Fico por aqui. Até o nosso próximo encontro. 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
6: Muito obrigado, Francisco Borges, pelas informações.
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8: Olá, tudo bem com vocês? Aqui Luciane Frazão, doutora em educação, psicopedagoga e consultora na pauta de diversidade, acessibilidade e inclusão. Estamos juntos no nosso encontro semanal Direito e Inclusão, onde trataremos de temas sensíveis em prol de uma sociedade mais inclusiva. No nosso encontro de hoje, gostaria de destacar a questão da acessibilidade cultural. Você já parou para pensar quantas pessoas podem se beneficiar quando entendemos o acesso à cultura como direito de todas as pessoas? O que seria, então, acessibilidade cultural? Acessibilidade cultural envolve o conjunto de ações e orientações que visem a participação de todas as pessoas em diferentes dispositivos culturais. Bom, olhando por esse prisma, nós estamos tratando de pessoas que, para terem acesso, precisam de melhores condições. Que melhores condições seriam essas? Né? Acessos a bens culturais de uma maneira geral pode ser um ponto muito polêmico quando pensamos que museus, galerias de arte, teatros, muitas das vezes, têm valores que não são acessíveis à população como um todo. Então, faz parte do processo de acessibilizar culturalmente todos esses espaços, pensarmos em programas, políticas de incentivo à participação de uma maneira razoável a todas as pessoas. Incluímos nesse processo as gratuidades e as próprias políticas de incentivo e de afirmação às pessoas, né, em todas as situações da nossa sociedade. Bom, eu gostaria de fazer um recorte à situação das pessoas com deficiência, porque quando estamos falando de acessibilidade cultural para esse público, não só estamos falando da questão da vulnerabilidade financeira, mas também da vulnerabilidade que esse público pode encontrar de ter acesso tanto aos edifícios, aos espaços físicos, quanto às atividades culturais de uma maneira geral. Então, quando nós falamos de acessibilidade cultural no primeiro momento, estamos falando das remoções de barreiras físicas, né? Falando de rampas, da largura de portas, das barras, mas também falamos de nós removermos barreiras de comunicação, quando pensamos na audiodescrição, no intérprete de Libras, nas legendas, no braille, nas letras ampliadas. Também podemos estar aqui dialogando sobre as questões sensoriais. E num outro encontro, né, num outro momento da nossa coluna, nós já falamos um pouquinho sobre a neuroarquitetura, trazendo para cá, para a discussão de hoje, nós podemos pensar na luminosidade dos ambientes, nas cores, ou mesmo nas questões auditivas e olfativas. Bom, também podemos trazer para essa discussão a linguagem simples e a utilização da comunicação alternativa e ampliada. Então, falar de acessibilidade cultural pode se iniciar pela questão do espaço físico, mas precisa ampliar para as sinalizações e as adaptações necessárias para que as atividades culturais possam ser acessadas pelas pessoas com deficiência. Quer conversar um pouco mais sobre esse tema? Me procure nas redes sociais. O meu Instagram é @professoradoutora Luciane Frazão, psicopedagoga. Até a próxima.
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6: Aqui a gente dá a dica e você decide se vale o Play. Nesta edição vamos falar sobre a série Legado Corrompido.
9: O que você acha que as pessoas vão pensar sobre o que está fazendo com os seus filhos?
10: Que diferença faz? Quando ouvirem isso, eu já estarei morto.
11: Vale o Play.
12: Descobriram que vocês desviam dinheiro das obras do conservatório.
13: Se tudo vier à tona, vamos parar na cadeia.
14: A credibilidade do Báltico acabaria.
15: Meus filhos estão com as mãos tão sujas quanto qualquer um.
6: Em Legado Corrompido, Frederico Seligman, um poderoso magnata das comunicações, é forçado a se afastar do seu império por 2 anos para tratar uma doença grave. Ao retornar, descobre um cenário chocante. Seus filhos transformaram os negócios familiares em algo que ele sequer reconhece. As empresas que construiu com décadas de trabalho agora seguem rumos opostos a seus valores e visão. Determinado a recuperar o controle, Frederico se vê em uma guerra familiar sem precedentes. O que começa como um desacordo profissional logo se transforma em um conflito pessoal devastador, onde lealdades são testadas e segredos obscuros vêm à tona. Quanto mais ele tenta corrigir o curso dos negócios, mais descobre o quanto seus filhos e seu próprio legado se tornaram estranhos para ele. Entre chantagens, alianças perigosas e decisões morais questionáveis, Frederico precisará decidir até onde está disposto a ir para salvar seu império. Mas, em uma batalha onde os inimigos são sua própria família, o preço da vitória
11: pode ser a destruição de tudo que realmente importa.
16: Pode apagar isso, não pode?
17: Fala que você não vai exibir isso nunca.
18: Provem pra mim que vocês podem mudar. Se é isso que vocês vão fazer quando eu morrer, prefiro destruir eu mesmo e não deixar pra vocês.
19: Vale o play.
20: Federico deu uma entrevista pro legado, confessando todos os seus pecados.
21: Você sabe o que eu tenho que fazer agora. Não vai ser bonito.
22: Lara e eu não merecemos isso.
11: A série espanhola Legado Corrompido está disponível para os assinantes da Netflix.
23: Por que tinha que dar essa maldita entrevista?
24: Dessa vez eu vou contar tudo.
25: Não importa quem se machuque.
26: Gostaria que esse fosse o meu legado.
11: Legado Corrompido. E aí, vale o play?
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6: Termina aqui a edição de hoje. Um abraço para você, bom fim de semana e até segunda-feira.
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2: Olá, como você tá? Tudo bem por aí? Tá começando agora o programa Nitro Music aqui pela sua rádio favorita, comigo, Bia Ipsen. Uma hora com o melhor do flashback para você a partir de agora, relembrando as melhores músicas. Músicas aí que de repente você tem CD, disco, fita cassete na sua casa e muito mais.
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4: A Academia Latina de Gravação divulgou a relação completa de indicados para a próxima edição do Grammy Latino. A cerimônia de entrega está marcada para o dia 12 de novembro. São 60 categorias. Entre os brasileiros, foram indicados Marisa Monte, Criolo, Anitta, Johnny Hooker, Urias, Lulu Gilberto, Ney Matogrosso e Zeca Veloso.
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1: Com essa aí a gente encerra esse bloco. Já já voltamos.
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5: Oi gente, hoje no Almanac Musical temos Legião Urbana. Em 1985, a banda gravou seu primeiro álbum, intitulado Legião Urbana. Em meio a canções totalmente politizadas, que abordavam temas da sociedade, algumas canções desse álbum se destacaram, por terem letras mais calmas falando de amor. Uma delas, Por Enquanto, chegou a ser considerada a melhor música de encerramento de álbum. A faixa ganhou uma versão interpretada por Cássia Eller. Vamos ouvir um trechinho?

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3: Oba! Já está disponível na internet o trailer oficial do novo filme do cineasta Guy Ritchie, Wife and Dog. É a história de uma família britânica bastante poderosa. O processo de sucessão de seu patriarca gera uma grande disputa, o que provoca uma perigosa rede de traições e reviravoltas. O longa vai estrear nos cinemas em fevereiro do ano que vem.
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4: Boa noite. 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
11: É isso aí, gente. Voltamos com o Nitro Music, o melhor do flashback de todos os tempos.
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1: Fechando o nosso Nitro Music aqui pela sua melhor sintonia. Agora eu, Bia Ibsen, vou indo nessa. Obrigada pela companhia, obrigada pela sua audiência. E a gente se encontra por aqui. Um beijo pra você, fica com Deus, um abraço, tchau, tchau.
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2: Uma hora e 6 minutos.
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5: 2:05.
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4: A Academia Latina de Gravação divulgou a relação completa de indicados para a próxima edição do Grammy Latino. A cerimônia de entrega está marcada para o dia 12 de novembro. São 60 categorias. Entre os brasileiros, foram indicados Marisa Monte, Criolo, Anitta, Johnny Hooker, Urias, Lulu Gilberto, Ney Matogrosso e Zeca Veloso.
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5: Você sabia que a expressão cego de emoção existe na prática e pode acontecer com qualquer pessoa normal? O problema foi descoberto recentemente por pesquisadores da Universidade de Yale, nos Estados Unidos. Depois de olhar para alguma imagem forte, principalmente com conteúdo pornográfico, a maioria das pessoas perde a vista por um curto espaço de tempo. Décimos de segundo, na verdade. Até agora, nenhum especialista conseguiu explicar o porquê dessa reação.

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4: 2:39.
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1: Você sabia que o seu cão tem mais chances de falecer devido a um câncer do que você? Pois é, pelo menos é o que diz aí um estudo da Universidade da Carolina do Norte, nos Estados Unidos, que revelou que um cãozinho tem 10 vezes mais possibilidade de desenvolver um tumor do que uma pessoa. Infelizmente, essa enfermidade está presente tanto em humanos quanto nos pets. Inclusive, de acordo com os estudos, essa é a principal causa de morte canina. A explicação disso, por incrível que pareça, é positiva. Graças ao avanço da tecnologia e da ciência, os cães estão vivendo muito mais. Uma pesquisa feita pelo Hospital Veterinário Sena Madureira, em São Paulo, mostrou que a expectativa de vida dos cães dobrou nas últimas décadas. E quanto mais idosos, mais propensos eles estão a doenças.
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4: 3:11.
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tinha suspirado, tinha beijado o papel devotamente. Era a primeira vez que lhe escreviam aquelas sentimentalidades, e o seu orgulho dilatava-se ao calor amoroso que saía delas, como um corpo ressequido que se estira num banho tépido. Sentia um acréscimo de estima por si mesma e parecia-lhe que entrava, enfim, numa existência superiormente interessante, onde cada hora tinha o seu encanto diferente, cada passo conduzia a um êxtase e a alma se cobria.

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4: 4:05.
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7: Você sabe por que os pneus velhos se tornaram um grande problema ecológico? Porque só se consegue reciclar, incinerar ou usar como fonte de combustível 20 a 25% dessa sucata. Os 80 a 75% restantes têm que ser descartados em aterros sanitários, acumulando montanhas de borracha espalhadas por todo o mundo.
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13: 4:26.
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Rainha Santa Isabel, quando em seu reino vivia, era a própria caridade a quem a mão lhe estendia. Apesar da sua riqueza, a ninguém desconhecia. A nobre Rainha Santa a pobreza socorria. Porém, o rei soberano, que na opulência vivia, proibiu a Rainha Santa das esmolas que fazia, dizendo que ela humilhava a nobre soberania. Mas quando o rei se ausentava, Isabel aparecia no meio dos camponeses que choravam de alegria por ver sua santa rainha, que em seu avental trazia ouro, prata e alimento que com os pobres

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2: Oi pessoal, é hora de conferir mais um almanaque musical. E no início dos anos 90, surgiram as primeiras boy bands. Nesse contexto surge Backstreet Boys. O single As Long As You Love Me foi a segunda música de trabalho do álbum Backstreet Back. É uma das músicas mais marcantes da carreira da banda Backstreet Boys e rendeu vários prêmios. O single também é responsável por ótimas colocações da banda nas paradas musicais em países como Nova Zelândia, Inglaterra, Estados Unidos, Canadá e também no Brasil. Vamos ouvir um trecho?

0: Almanac Musical de hoje fica por aqui. Tchau!
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2: 4 horas e 46 minutos.
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1: 4 horas e 51 minutos.

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0: Tudo à nossa volta está mudando constantemente. A cada dia, o sol ilumina um mundo novo. Apesar de tudo parecer tão igual ao que era ontem.
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0: Hoje é dia 19 de setembro, sábado, dia de São Januário, de Nossa Senhora de La Salette, e nós nos propomos a rezar esta oração da manhã, pedindo a intercessão da Virgem Maria para que saibamos trilhar os caminhos de Jesus. Rezamos hoje, o sexto dia da novena, a São Pio de Pietrelcina, novena disponível no canal do YouTube Padre Alex Nogueira, e faço um lembrete muito rápido. Nos dias 28, 29 e 30 de setembro, teremos o retiro de encerramento da Quaresma de São Miguel. Ele será online, a inscrição é gratuita. E hoje eu quero pedir um favor a você. Pense em alguém que precisa deste momento. Um filho, esposo, esposa, um amigo, amiga que está passando por dificuldades. Alguém que talvez até se afastou da fé. Convide essa pessoa. Muitas vezes Deus usa um convite simples para começar uma grande obra na vida de alguém. Maiores informações sobre este retiro de encerramento da Quaresma de São Miguel, acesse o site padrealexnogueira.com. Rezemos neste sábado com muita fé, em nome do Pai, e do Filho, e do Espírito Santo. Amém. Que a graça de nosso Senhor Jesus Cristo, o amor do Pai e a comunhão do Espírito Santo estejam sempre convosco. Bendito seja Deus que nos reuniu no amor de Cristo. Assim unidos, ouçamos o Evangelho deste sábado.
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0: Evangelho de Jesus Cristo segundo Lucas, capítulo 8, versículos de 4 a 15. Naquele tempo, reuniu-se uma grande multidão, e de todas as cidades iam ter com Jesus. Então ele contou esta parábola. O semeador saiu para semear a sua semente. Enquanto semeava, uma parte caiu à beira do caminho, foi pisada, e os pássaros do céu a comeram. Outra parte caiu sobre pedras, brotou e secou, porque não havia umidade. Outra parte caiu no meio de espinhos e secou, porque não havia umidade. Outra parte caiu no meio de espinhos.

o seguinte: a semente é a palavra de Deus. Os que estão à beira do caminho são aqueles que ouviram, mas depois vem o diabo e tira a palavra do coração deles, para que não acreditem e não se salvem. Os que estão sobre a pedra são aqueles que, ouvindo, acolhem a palavra com alegria, mas eles não têm raiz, por um momento acreditam, mas na hora da tentação voltam atrás. Aquilo que caiu entre os espinhos são os que ouvem, mas com o passar do tempo são sufocados pelas preocupações, pela riqueza e pelos prazeres da vida, e não chegam a amadurecer. E o que caiu em terra boa são aqueles que, ouvindo com um coração bom e generoso, conservam a palavra e dão fruto na perseverança. Palavra da salvação. Glória a vós, Senhor. Jesus faz a explicação da parábola do semeador. E aqui nós temos diversos tipos de terrenos. Eu gostaria de destacar o terreno pedregoso, onde nós temos ali pedras. A semente cai. A pessoa acolhe a palavra de Deus com alegria, mas depois não tem raiz. E o que acontece na vida daquele que decidiu seguir a palavra de Deus? Tentações? O demônio não quer que nós permaneçamos no caminho de Deus. Ele quer nos tirar deste caminho. E às vezes nos conta mentiras, nos apresenta falsas propostas. Lembremos, ele é o pai da mentira. Ele nos engana e nos ilude, dizendo que nós vamos alcançar a felicidade se desistirmos de um caminho e acolhemos o caminho que ele está propondo. Mas no final sabemos que ali só há infelicidade, só há tristeza. E então a pessoa é tentada. E quando ela não tem raiz, quando esta palavra de Deus não encontra raízes no coração da pessoa, a pessoa é tentada e desiste da palavra para ficar com as ilusões propostas pelo demônio. Nós precisamos nos fortalecer diariamente e deixar que a palavra de Deus, que cai em nossos corações, encontre raízes. Mas como ela vai encontrar raízes? Quando eu começo a rezar mais, quando eu amo a Deus sobre todas as coisas verdadeiramente. Às vezes, no seu caso, pode ser que o terreno até seja bom, mas há muitos espinheiros. E esses espinheiros, que são as preocupações, as riquezas, os prazeres da vida, estes não lhe deixam frutificar, não deixa que essa semente cresça, abafa a semente. E então ela não pode produzir, ela não pode crescer. Talvez as preocupações do dia a dia estejam prejudicando o seu crescimento espiritual. Assim, é preciso confiar em Deus, crescer na fé. Sejamos nós pessoas que buscam que o terreno do coração seja fértil. Fértil lutando contra o pecado. Que esse terreno do coração seja fértil para que a palavra de Deus encontre o lugar para crescer e frutificar. Que assim, debaixo da graça de Deus e com os auxílios do Espírito Santo, nós corramos ao encontro de Cristo, sabendo que Ele é a nossa segurança, a nossa paz, e pode conceder à nossa vida os verdadeiros frutos, os frutos de salvação. Rezemos com você e por você as orações deste dia. Pai nosso que estais nos céus, santificado seja o vosso nome. Venha a nós o vosso reino. Seja feita a vossa vontade, assim na terra como no céu. O pão nosso de cada dia nos dai hoje. Perdoai-nos as nossas ofensas, assim como nós perdoamos a quem nos tem ofendido. E não nos deixeis cair em tentação, mas livrai-nos do mal. Amém. Ave Maria, cheia de graça, o Senhor é convosco. Bendita sois vós entre as mulheres, e bendito é o fruto do vosso ventre, Jesus. Santa Maria, Mãe de Deus, rogai por nós, pecadores, agora e na hora de nossa morte. Amém. Glória ao Pai, ao Filho
e ao Espírito

0: Espírito Santo, como era no princípio, agora e sempre. Amém. Jesus, manso e humilde de coração, fazei o nosso coração semelhante ao vosso. O Senhor esteja convosco. Ele está no meio de nós. A nossa proteção está no nome do Senhor, que fez o céu e a terra. O Senhor Jesus Cristo esteja contigo para te proteger. Esteja à tua frente para te conduzir e atrás de ti para te guardar. Olhe por ti, te conserve e te abençoe. Amém. E a bênção de Deus Todo-Poderoso, Pai e Filho e Espírito Santo, desça sobre vós e permaneça para sempre. Amém. Que neste sábado você permaneça na paz e na alegria que vem de Jesus. Abençoado dia para você e sua família.
1: Abençoa, Senhor, as famílias. Amém.
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15: 5 horas e 18 minutos.

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12: 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Bom dia, caboclada.
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12: bom dia! Sábado, turma! Sabadamos, turma! Sabadamos com muita alegria no rádio, na internet, em todos os lugares. Nós estamos em todas as plataformas, dia 19 de setembro do ano 2026, dia do comprador, dia nacional do teatro, dia do ortopedista, dia internacional do panda vermelho, e hoje é o seu dia. Parabéns pra você, tá? Saúde, paz, tudo de bom, viva o seu dia super feliz, bora acordando o Brasil, despertando pra mais um dia. Vamos juntos no rádio, acordando você, sabadistinos, bora despertando, bora acordando, fim de semana chegou, gente, passarinho que não deve nada pra ninguém já está batendo asas, sai cachorro, bora desamassar essa cara, bom dia, estica o corpo, acorda aí meu filho, tá na hora, fim de semana gostoso pra todo mundo, passarinho cantando, despertando o Brasil, Tunico e Tinoco. Princesa, 1958.

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0: Tião Carreiro e Pardinho, migalhas de amor aqui no Alô Bom Dia. Bom sabadão pra todo mundo.
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2: Alô?
1: Alô? 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
0: Bora lá pro WhatsApp e bora conversar com os ouvintes que vão despertando neste fim de semana gostoso, né? Sabadão maravilhoso. Bora lá, alô, bom dia, quem fala?
3: Bom dia, Fontinelli. Aqui é Emerson Coelho, de Corinto, Minas Gerais, norte de Minas.
4: Ô, meu irmãozão.
3: Se possível, manda pra nós aí, Tordilho Negro, com Teixeirinha.
4: Boa.
3: Um abraço.
0: Um abraço forte pra dar sorte, um sabadão abençoado aí pra todo mundo, né, gente? Alô, bom dia.
5: Bom dia, Fontinelli.
0: Bom dia.
5: É a Neide de Parapuã.
0: Ô, amiga.
5: Se der, toca pra mim, fogão de lenha, ofereço pro meu esposo José Salvador, daqui de Parapuã.
0: Legal.
5: Com um bom sábado.
0: Bom sabadão, bom fim de semana pra todo o pessoal de Parapuã, você da região de Oswaldo Cruz, interior paulista, bom dia.
6: Alô, bom dia, caboclo Sérgio Fontinelli, aqui é o Washington Novaes, de Arenápolis, Mato Grosso, Brasil.
0: Legal.
6: Toca aí pra nós aí, um modão raiz aí, qualquer um aí de Christian Ralph aí, fica a sua escolha, escolha aí com todo carinho, com todo amor e todo cuidado, que eu sei que você tem ótimo gosto. Eu ofereço pra todos os ouvintes.
0: Obrigado, irmão.
6: Principalmente para o amigo Fortaleza, meu amigo Nilson Moreira. Valeu.
0: Aê, Nilson Moreira, Fortaleza.

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Christian e Ralph, é só dizer o preço no Alô Bom Dia, o caprichadão número 1 do seu rádio. Ah, que moda bonita, hein? Que moda caprichadona, gente. Bom sabadão pra todo mundo, tá? Deixa eu mandar alusão aqui pro meu amigo, o Macarrão de Bom Despacho, tá com nós. Aquele abraço, viu? Alô, meu amigo Arnaldo, em São José dos Campos, também acompanhando o Fontenelle. Muito obrigado mesmo aí pelo carinho da sua audiência, viu? O pessoal vai se ligando por cá. Zé Vicente tá com a gente em Araçoiaba da Serra, né, Zé? Aquele abraço. O Chicão tá em Diadema. Ô, Chicão, abração pra você, tá, menino? Valeu mesmo pelo carinho da audiência. O Dimas tá em Salto, né, Dimas? Bom dia!

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9: Você sabe por que os leopardos dormem em árvores? Porque gostam de dormir onde guardam a comida. Nos galhos, os leopardos podem relaxar, sabendo que a carne que levaram lá pra cima estará salvo de outros animais. E do alto, podem espreitar a sua caça.
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27: 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Estamos de volta aqui no Alô, Bom Dia pela Rádio Cidade, tocando moda boa, modão gostoso. 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

0: Número 1 do Brasil tá de volta. Ah, que gostoso, que sabadão, né, gente? Bora juntos durante 2 horas.
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0: O programa Sertanejão número 1 do Brasil. Agora tem a juventude nova, né? Chegando na música sertaneja. Ana Castela com Lourenço e Lourival. Franguinho na panela. Ficou linda essa versão. Eu particularmente gostei.

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0: Tonico e Tinoco, Velho Carreiro. Ah, que moda bonita, hein? De 1961, a gente recorda aqui no Alô Bom Dia, no Sabadão Caprichadão do Rádio.
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0: Bora lá pro WhatsApp, bora falar com o Brasil. O pessoal vai se comunicando com a gente no fim de semana gostoso, sabadão maravilhoso. Olha, tudo de bom. Bom dia.
3: Bom dia, Fontenelle. Bom dia. Aqui quem tá falando é o Carlos, aqui da Fazenda São José.
0: Ô, Carlão.
3: Aqui no Capim Branco.
0: Boa.
3: Manda pra nós a música de Derlei Dorivan, Esquema Montado.
0: Esquema Montado é caprichado, é um modão daquele modelo, né? Daquele jeito que a gente tanto gosta. Alô, bom dia.
4: Bom dia, Sérgio. Um feliz aniversário do Paraná aí com o Ano Paranaense, o Rei dos Canoeiros.
0: Isso é bom, hein?
4: Um feliz pra você, pra todos os ouvintes. Bom dia, negro, vocês todos.
0: Bom dia, turmada do Nortão de Minas. Alô, bom dia.
5: Bom dia, sou a Silvana de Descovado, Chácara Primavera.
0: Tudo bem?
5: Gostaria de ouvir uma música.
0: Legal.
5: De Trio Parada Dura.
0: Boa.
5: Qualquer uma, pode tocar qualquer uma.
0: Deixa comigo.
5: Tá?
0: Beleza.
5: Muito obrigada.
0: Um abraço forte pra dar sorte, Delei Dorivan. Esquema Montado no Alô Bom Dia, o caprichadão número 1 do seu rádio. Bom sabadão.
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2: Você começa bem o fim de semana, começa bem o sabadão ao som gostoso do Alô, bom dia, o caprichadão número um do seu rádio. Olha, bom fim de semana pra Josiane, tá em Gaspar, Santa Catarina. O Arnaldo está em Balsas, no Maranhão, tá ligadão com Fontenelle também. O Tavares em Bom Despacho.

quero falar com alguém aqui no Alô Bom Dia 0800-558-0057. É pra você poder mandar pra cá a sua mensagem, tá? Pedir a tua moda, mandar o teu alôzão aí pra quem você quiser, tá bom? Fique à vontade, tá? É como disse essa moda aí do trio Parada Dura, né? Quero falar com alguém e eu quero falar com você no 0800-558-0057. Eu quero falar com você.

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18: 6:04.
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0: E aí, tá tudo bem? Estamos aqui na Rádio Cidade. Ó, vamos juntos? Bora ouvir muita música boa. Olha, tem tantas coisas boas aqui na Rádio Cidade pra você começar o dia. 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

0: Eu tô contigo em mais uma hora gostosa do Alô Bom Dia, comunicando com você aqui no rádio e também na internet. O programa sertanejo número 1 do Brasil, Rogério e Regiane. Essa é nova, né? Ê, moda gostosa, não vi nada. Bonitona demais da conta. No Alô, bom dia, bom sabadão aí pra todo mundo. Tamo juntos em mais uma hora, aqui no rádio.
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0: Marcelo Aguiar, Solidão por Perto no Alô, bom dia.
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0: Bora pro WhatsApp conversar com o Brasil. Alô, bom dia.
3: Bom dia, Sérgio Pontinelli.
0: Bom dia.
3: Tudo bem?
0: Tudo.
3: Sérgio, eu gostaria de ouvir as 7 palavras.
0: Boa moda.
3: Um ótimo sábado pra vocês.
0: Obrigado, bom sabadão pra você aí também, pra toda a sua família, tá? Bora lá, gente, tem mais participações aqui. Alô, bom dia.
4: Bom dia, meu amigo Fontinelli, bom dia.
0: Bom dia.
4: Aqui é o boiadeiro cansado da cidade de Parapuã, o Jorge Todd.
0: Ô, Jorjão.
4: Toca uma Madonna pra nós aí, saco de estufa, macho.
0: Aí
4: véio.
0: É moda, hein, caboclo.
4: Sabadão, hein, sabadão firme na roseta.
0: Firme na roseta.
4: Tchau, obrigado.
0: Tchau, obrigado, tinindo e buzinindo neste sabadão, hein, Jorjão. Bora lá, alô, bom dia.
5: Olá, Fontinelli, bom dia.
0: Bom dia.
5: Aqui é Iracema da Cachoeira de Ema.
0: Tudo jóia?
5: Eu queria ouvir, não sei se vocês vão achar.
0: Ah.
5: É baú da Ubega, o cheiro dela ainda está no quarto.
0: Nossa, não, esse artista eu não conheço, mas eu vou procurar aqui, tá bom? Ó, Pedro Bentes é da Estrada, 7 palavras, bom dia.
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3: Bom dia, com muita alegria! Ah, eu cumprimento você que vai chegando aqui no rádio, você que já está aí no trânsito, caminhoneiros, taxistas, motoristas e aplicativos, bom dia!
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Chico Rei Paraná, saco de estopa no Alô Bandinho Caprichadão número 1 do seu rádio. O José Santana está com a gente em São Luís do Paraitinga. Aquele abração aí para todo mundo, tá? Obrigado pela audiência. Meu amigo José Walter está com nós em Lagoa do Curral também. Pessoal que vai participando. Meu amigo Biro da Pesca em Santarém. Ô, Birão, tá bem por aí? Dirceu, você tá bom, Dirceu da farmácia? Araraquara sempre ligado com nós aqui, né, Dirceu? Tomando aquele cafezão gostoso e acompanhando o Fontenelle. Meu amigo Alba Monteiro, em Oriximiná, no Parazão, também tá por cá. O Daniel tá em Franco da Rocha, né, Daniel? Aquele abraço, meninão. Silvana Lima, Descalvado, tá por cá. Nailton Barbosa, em Paragominas. Ô, Nailton, aquele abraço. O Paulo Rufino tá em Limeira, né, Paulinho? Aquele abração. Meu amigo Vinícius está com nós no Espírito Santo.

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3: 6 horas e 25 minutos!
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17: Bom dia, alegria! Estamos de volta aqui pela Rádio Cidade. Me conta aí, o que que você vai fazer de bom hoje, neste dia que está apenas começando, hein? Bom dia!
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0: música e alegria no começo do seu sabadão, é fim de semana, tudo de bom pra você que tá acordando, você que vai ficar até um pouco mais tarde na cama, bom dia pra você também, bom descanso.
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0: O programão sertanejão número 1 do Brasil, agora tem ele, João Torres, Ela Bateu Asas, aqui no Alô, bom dia. O caprichadão número 1 do seu rádio, bora juntos, somente o volume.
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2: Ah, você continua participando com a gente neste sabadão, pedindo aí a sua moda caprichada. Eluide Martins está em Afogados da Ingazeira, tá com nós. Aquele abraço, Sandra, tá em Curitiba. O meu amigo Paulinho está em Taubaté, o Paulinho Jeca, né, Paulinho? Bom dia! Tá.

0: O taxista Roberto Carlos aqui no Alô Bom Dia, o caprichadão número um do seu rádio no Sabadão Gostoso. Bom dia pra você, bom fim de semana.
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0: Bora lá pro WhatsApp, bora pra mais uma participação gostosa, mais participações, né? Bom dia.
3: Alô, bom dia. Sérgio Fontenelle, tudo bem, tudo certo?
0: Tudo.
3: André Parede de Campo Verde.
0: Oi, irmão.
3: Bora ali,
0: bora.
3: Dá partir no bruto e acelerar o canal. Tamo aqui ligado, curtindo.
0: Legal.
3: Tudo de bom, ótimo dia.
0: Tudo de bom, bom sabadão pra você aí, meninão. Já tá no trecho.
4: Bom dia com Jesus. Tá com a moto Boas aí, João Paulo e Daniel.
0: Aí sim, menino.
4: Cheiro dela.
0: Boa.
4: Cortando aqui a 364 na Rondônia.
0: Que legal.
4: Busca do QTH do Sossego.
0: Legal. Indo pro sossego merecido do fim de semana.
5: Bom dia, Fontenelle. É Dirceu da farmácia de Araraquara.
0: Ô, Dirceu. Já tomando seu cafezão aí, né, Dirceu? Aquele abraço. João Paulo e Daniel, o cheiro dela. Nesse sabadão gostoso. Fim de semana apenas começando, gente. Coloca um sorrisão neste rosto. 0800-558-0057. Vai mandar pra cá tua mensagem, tá bom?
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1: Mari Lúcia está com a gente em Caçapava, Vale do Paraíba. A minha amiga Edna em Caraguatatuba, despertando ao som do Alô, bom dia. Obrigado pela audiência. Bom sábado.
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9: Você sabia que quando você refrigera alguma coisa, você não está fazendo com que ela se torne fria, e sim retirando o seu calor?
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11: 6:43.
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24: Olha, tamo juntos aqui na Rádio Cidade. Bom dia! De volta, né, gente? Com muita música boa. E aí, como é que tá o começo do dia? Tá tudo bem? Fica aqui, ó.
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0: seu fim de semana, gente, que você possa viver o sabadão único e exclusivamente para você. Seja feliz!
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0: O programa sertanejo número 1 do Brasil, Ana Castela com Lourenço Lourival. Franguinho na panela, bom dia!
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0: Deus abençoe.
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4: Bom dia com muita alegria, bom sabadão para você das estradas, você que tá indo pro trabalho. Olha, você que está descansando hoje, bom dia, bom sabadão.
5: Oi,

0: Jean e Giovanni, te amo, aqui no Alô Bom Dia, o caprichadão número 1 do seu rádio. Bom dia, alegria!
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0: Ah, bora lá para as últimas participações de hoje. Bora falar com a caboclada. Bom dia.
4: Dia, Fontinelli.
0: Bom dia.
4: Deus te abençoe. É o vovô Felício.
0: Ô, vovô Felício.
4: É o vovô Felício aí.
0: Ah.
4: Com André e Andrade.
0: Olha aí.
4: Cristo veio ao mundo.
0: Boa.
4: Quero fazer para toda a turma aí da rádio.
0: Legal.
4: E para todos os meus netos aqui de fora também, beleza?
0: Beleza. Aquele abraço forte para dar sorte. Sabadão abençoado pro senhor, viu, vovô Felício? Tem mais gente aqui, alô?
5: Andinelli.
0: Opa!
5: Queria ouvir uma música, A Vaca Foi pro Brejo, aqui São Luís do Paraitinga.
0: Boa!
5: Santana de São Luís do Paraitinga.
0: Ô Santana, aquele abraço, São Luís do Paraitinga, Vale do Paraíba, ligado por cá com nós, alô?
6: Alô, bom dia, aqui é a Rosa de Paraibuno, toca uma música pra mim?
0: Ô Rosa!
6: É, Silveira e Silveirinha, Linda Cigana.
0: Legal!
6: Deve tocar agora, é bom.
0: Claro!
6: Bom?
0: Bom.
6: Obrigado, tchau, tchau.
0: Tchau, Deus te abençoe, minha amiga. Agora tem André e Andrade. Jesus Cristo veio ao mundo. Bom dia.
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Este é um Carreiro e Pardinho de 1977. A vaca já foi pro brejo pra gente colocar um ponto final aqui na edição caprichadona do Alô Bom Dia, o seu programa sertanejo diário, né, gente? Amanhã eu estou de volta no domingão. A gente se encontra no mesmo horário. Quem chegar primeiro espera, você já sabe, né? Ó, me siga lá nas redes sociais, arroba Sérgio Fontinelli com TI 2L1Y. 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Você pode acompanhar lá o meu programa, tá bom? Então eu aguardo você. Um abraço forte pra dar sorte. Amanhã a gente se fala aqui no rádio. Bom dia, bom sabadão!

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1: Marcando aqui na cidade, 7:30, um abraço e a todos um bom dia. Nós estamos chegando e a partir de agora, notícias aqui no Café. Café com Notícias, neste sábado, 19 de setembro. Abraçando carinhosamente os amigos e amigas. E já vamos conferindo os principais destaques, as principais manchetes do Café de hoje. No bloco local, além da polícia, destaque para Barra Bonita. Tem encontro de carros antigos, tem inauguração de creche e tem também intercâmbio de taekwondo. Manchete regional, prefeito de Pratânia é caçado. Confira agora outras manchetes pelo Brasil e pelo mundo. Educação, idade e renda se destacam na pesquisa eleitoral.
2: O discurso político, ele pode produzir justamente essa identificação. Usar dessa consciência de classe um pouco embaçada. Quando o candidato fala diretamente em determinados valores, como meritocracia, propriedade privada, empreendedorismo, redução da intervenção do Estado, ou defesa de determinados interesses econômicos em detrimento a interesses sociais, em pessoas que passam a interpretar sua própria experiência social, a partir desses valores, esse discurso ressoa.
1: Gilmar Mendes recebeu Vorcaro e advogados no Supremo.
3: De acordo com Gilmar Mendes, a pauta foram créditos decorrentes de uma indenização devida pela União à destilaria Alcídia, no interior de São Paulo, em função de preços fixados pelo governo nos anos 80 e 90. Gilmar votou contra o interesse de Vorcaro, mas foi derrotado no plenário.
1: Preço médio do aluguel residencial desacelera, mas supera a inflação de agosto.
4: O chamado índice Fipe-Zap registrou uma alta de 0,55% no mês passado, percentual menor que a variação registrada nos meses anteriores.
1: Ainda, Thiago Leifert e Dayana Garbim ampliam a ação contra câncer infantil.
5: A gente foi entendendo que a conscientização é um trabalho que nunca pode parar, porque novas crianças nascem, outras famílias precisam ter essa informação. Então, todo ano, mês de setembro, a gente vai estar aqui batendo de novo nessa tecla. Fiquem de olho nos olhinhos, levem as crianças pequenas ao oftalmo e se perceber qualquer diferença nos olhinhos, como a leucocoria, o estrabismo, precisa levar no oftalmologista o mais rápido possível.
1: Betes propiciam desigualdade e afetam a atividade econômica do Brasil. É uma pesquisa.
6: De acordo com o Centro de Pesquisa em Macroeconomia das Desigualdades da Faculdade de Economia, Administração, Contabilidade e Atuária da Universidade de São Paulo, as apostas online reduziram o consumo e retiraram da atividade econômica até 141 bilhões de reais no ano passado.
1: Outros destaques, outras manchetes pelo Brasil e pelo mundo. Polícia chega a políticos após 23 anos de cerco ao PCC no setor de ônibus. Ações em São Paulo investigam ex-presidente da Câmara Municipal, vereador e candidato. Advogado movimentou mais de 90 milhões em transações com pivô do desvio do INSS. Nelson Williams repassou 6 milhões a herdeiro das Casas Bahia, alvo do Ministério Público. Foto extraída do celular de Vorcaro traz Gonê ao lado de ex-banqueiro. Em Londres, na Inglaterra. Temos ainda, gente, Gilmar Mendes decide que reajuste do Bolsa Família não fere regras eleitorais. Bilionária bate diretório do PT e vira a maior doadora à reeleição do governador do Ceará. Flávio Bolsonaro usa a Comissão de Segurança como vitrine, mas faltou a 72% das sessões. Você vai conferindo os destaques, as manchetes de agora, pelo Brasil e pelo mundo. Com maior fatia do fundo eleitoral, PL não distribui verba mínima para mulheres e negros. Conferindo, temporal forte com granizo atinge Ipatinga em Minas Gerais. Autista passa em concurso para juiz em Santa Catarina, mas tribunal o impede de assumir o cargo. Você vai...

0: na região. Temos também as loterias de ontem à noite. Nos destaques do esporte para mais uma rodada no Campeonato Brasileiro. Está aí, portanto, os nossos destaques, as nossas manchetes, 7h36. Agora vem a notícia por inteiro. Vamos com o nosso primeiro bloco de hoje, sempre em nome da Barra Fai.
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0: Muito bom dia mais uma vez, um abraço, gente. Muito obrigado pela companhia dos amigos e amigas. E vamos com as informações deste sabadão, 19 de setembro. Eu começo aqui com um comunicado de um falecimento por Barra Bonita. Aos 63 anos, senhor Daniel Ruiz. Sepultamento agora pela manhã, 9 horas, cemitério do centro. Senhor Daniel Ruiz, 63 anos, que faleceu por Barra Bonita. Tem um outro comunicado aqui agora de uma missa de sétimo dia amanhã, 19 horas, São Joaquim, de Lindalva Leite da Silva. Missa de sétimo dia amanhã, 19 horas. São as primeiras informações. Primeiro bloco, como sempre, temos aí a polícia. Vamos então mais uma vez com o Matiasi. Chega mais, Matiasi, bom dia.
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2: Bom dia, Livelto. Bom dia, Cris. Bom dia, Zé Maganha. Bom dia a todos da Cidade FM. Medidas protetivas foi no dia 17, às 7h33 da manhã, lá na rua Antônio Destro. Equipe policial acionada via Copom 90 por meio de aplicativo SOS Mulher, né? Para atendimento de uma ocorrência em descumprimento de medida protetiva. Segundo o relato da vítima, seu ex-marido encontrava-se nas proximidades da sua residência, manifestando interesse em conversar com ela. A equipe deslocou seu endereço informado, onde localizou o indivíduo nas proximidades da residência da vítima. Diante dos fatos, as partes foram conduzidas à DP, Delegacia de Polícia de Barra Bonita, para as providências da Polícia Judiciária. Posteriormente, o indivíduo foi encaminhado ao Hospital São José para exame de corpo de delito realizado pela doutora Priscila, né, não sendo constatadas lesões aparentes no indivíduo. Para a condução, foi necessário o emprego de algemas, nos termos da súmula, né, vigente, visando preservar a integridade física do conduzido e também da polícia, da equipe policial e também de terceiros envolvidos nesta operação. A ocorrência foi apresentada na Delegacia de Polícia de Barra Bonita para o Dr. André Mendes, que tomou ciência dos fatos, elaborou o POPC, referente aos crimes de descumprimento de medida protetiva e também ameaça. Permanecendo assim, o indivíduo recolhido, preso à disposição da justiça, aguardando audiência de custódia. Tá, então, as informações, lembrando você, né, aproveitando aqui a oportunidade, que o descumprimento, né, de uma ordem judicial cabe aqui a descumprimento de medida protetiva, isso dá pena, dá cadeia, e aí você vai pesando aí no seu histórico, né? Uma outra situação também, Livelto, pertinente, é o não pagamento de pensão alimentícia. Muita gente continua sendo detida, recolhida pelo não pagamento de pensão alimentícia, né? Se você tem esse problema, se você tem que pagar a pensão alimentícia, está com problemas financeiros, né? Vá no seu advogado, vá no fórum, fale com o promotor, fale com as pessoas responsáveis, conte a sua situação. Ninguém é obrigado a descobrir, saber o que está acontecendo com você, mas você tem que se manifestar, tem que resolver aí antes que a prisão, antes que o mandado seja expedido e você seja recolhido pelo não pagamento de pensão alimentícia ou, no caso aqui, descumprimento da medida protetiva.
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0: Obrigado, Matiasi, pelas informações da área policial. No primeiro bloco, que tem também loterias. Vamos com as loterias de ontem à noite. Loto Fácil, concurso 3.783. 0103, 0405, 0612, 1415, 1617, 1922, 2324 e para fechar o 25 acumulou. Aqui na concurso 7.121, 22, 23, 47, 60. E para fechar o 64, uma aposta ganhou, fez a quina, ganhou 545 mil. Uma aposta simples de Rio Grande, no Rio Grande do Sul. A Loto Mania, concurso 2.977. 01, 05, 09, 12, 15, 18, 21, 30, 37, 38, 41, 42, 44, 46, 47, 54, 63, 87, 98, acumulou. A Loto Mania paga segunda-feira 3 milhões e meio. Dupla Sena, concurso 3.010. Primeiro sorteio 01, 05, 07, 14, 26 e 44, acumulou. Segundo sorteio 04, 13, 15, 16, 20 e 49, também acumulou. A dupla Sena paga segunda-feira 5 milhões. Dia de sorte, concurso 1.301. 02, 07, 08, 14, 15, 24 e para fechar o 26 acumulou. Super 7, concurso 900, coluna 1 deu o número 4, coluna 2 o meia dúzia, coluna 3 o 0, coluna 4 o 8, coluna 5 meia dúzia, coluna 6 outra vez o meia dúzia e coluna 7 o número 1 acumulou. O Super 7 paga na segunda-feira 8 milhões e meio. Confira agora os sorteios de amanhã. Além da Federal, a Mais Milionária paga 96 milhões. A Mega, 28 milhões. Loto Fácil, 5 milhões. A Quina, 600 mil. A Time Mania, 14 milhões e 600. E o Dia de Sorte, 450 mil. Está aí, portanto, as nossas loterias. Outros destaques neste nosso bloco inicial. Aqui tem inauguração de creche em Barra Bonita, hein? É, inauguração da creche escola denominada Cleide Arrade Lourenção, um novo espaço dedicado à educação e ao cuidado das crianças. Será na próxima quinta-feira, inauguração dia 24, 9:30 da manhã, lá no Residencial Sestar, hein? A inauguração dessa creche que leva o nome da professora Cleide Arrade Lourenção. Aliás, uma justíssima homenagem, né? Professora Cleide, né? Esposa do querido professor historiador José Carlos Lourenção. É na próxima quinta-feira, tá? Gente, é setembro amarelo. Falar é a melhor solução, hein? A Carlina Pontes e a vereadora Raquel convidam a todos da Igaraçu Barra para uma conscientização, acolhimento e valorização da vida. Ouvir, conversar e compartilhar. É, informações e fortalecimento da importância da saúde mental. No próximo dia 23, que é quarta-feira agora, 19h30, no Salão da Terceira Idade, quem puder levar um produto de limpeza ou higiene pessoal. Nós vamos voltar a falar sobre esse assunto. Tá certo? Gente, e ainda por aqui, nós temos aqui Igaraçu. A Câmara Municipal aprovou anteontem, em uma sessão extraordinária, o projeto de lei complementar 006/2026, que prevê a criação de 5 novas vagas para cargo de enfermeiro, com jornada de 30 horas semanais. A proposta foi aprovada por unanimidade. A criação das vagas havia sido indicada pela vereadora Raquel Vieira dos Santos, na sessão do último dia 14. A medida amplia o quadro efetivo de profissionais de enfermagem da Prefeitura. Barra Bonita. Na manhã de ontem, funcionários do DEMUTRAN, Departamento Municipal de Trânsito, receberam o certificado de conclusão de uma capacitação voltada à legislação, fiscalização e sinalização de trânsito. O curso, com 30 horas de duração, foi ministrado por Sérgio Aparecido Lopes, sargento aposentado da PM e Autoridade Municipal de Trânsito, e contou com aulas teóricas e práticas. Entre os conteúdos abordados estiveram noções gerais de trânsito, legislação, infrações, sinalização horizontal e vertical e aplicação correta de normas previstas nos manuais da Secretaria Nacional do Trânsito. Está aí feito o registro, portanto. Gente, próxima terça-feira, a Barra comemora o Dia do Rio Tietê, hein? É uma programação voltada para a educação ambiental. Um dos destaques, o passeio ecológico a bordo do navio São Marino. Esse ano aqui teremos a participação de aproximadamente 800 alunos da rede municipal. Saída 8:30 da manhã, certo? É, temos aqui, gente, vem aí o Miss Igaraçu do Tietê, de 5 a 30 anos. Dividido em 4 categorias com prêmio de R$500 para as vencedoras de cada uma delas. O evento será dia 21 de novembro no Salão da Terceira Idade. Para se inscrever, temos um WhatsApp aqui, 99649-0941. 99649-0941, certo? Muito bem, muito bem. Vamos aqui, gente. Ainda de Barra Bonita, através da Secretaria Municipal da Saúde, até o próximo dia 30, hein? Ações busca ativa assintomáticos respiratórios. É a tuberculose, gente. É. O objetivo aqui é identificar precocemente possíveis casos de tuberculose e ampliar o acesso ao diagnóstico. Procure um posto de saúde, certo? Procure uma unidade de saúde. Gente, tem evento agora há pouco na Barra. O Centro de Artes Marciais na Coab será palco logo mais a partir das 10 horas de um grande encontro esportivo que vai reunir 60 atletas e 8 técnicos de 5 cidades, além da Barra, Araraquara, Areópolis, Botucatu e São Carlos. Vai ter aí, a programação terá treinamento intensivo e lutas de competição com premiação e medalha aos atletas. É daqui a pouco, a partir das 10 horas, lá no Centro de Artes Marciais da Barra, lá na Coab, na Avenida Dionísio Dutra e Silva, 465. E amanhã, gente, teremos o 34º Encontro de Amigos do Carro Antigo na Barra, a partir das 8 da manhã, na Praça Doutor Tatinho, também conhecido como Praça do Museu, certo? Vamos ter aí show com a parte musical com o Electric Trio. Temos a quem puder, principalmente os expositores, quem puder levar aí 1 quilo de alimento não perecível, vai depois para as ações sociais do município. É, 34º Encontro de Amigos do Carro Antigo amanhã, a partir das 8 da manhã na Barra. Certo? Voltando aqui, por Igaraçu do Tietê, nós temos aqui o projeto Guri, gente, continua com matrículas abertas, hein? Cursos de música totalmente grátis. Não é preciso saber nada de música e nem ter instrumento. É. A matrícula deve ser feita no polo aqui de Igaraçu, aqui no centro. Rua Ana de Barros, 167, tá certo? Rua Ana de Barros, 167. Tá aí, portanto, os nossos destaques, gente, neste nosso primeiro bloco. Aqui que sempre na companhia, né? 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Muito bem. 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Deixa eu mandar um alô aqui pra galera que tá ligadinha com a gente. Sempre agradecendo aí a companhia. A Edete Maia, abençoado sábado para você também. Aparecido Inácio, a Maria José, bom dia. O Reginaldo Cristiano Rodrigues, ligado aqui com a gente. O Edilson Marques, ótimo final de semana. A Cleonice Santos, a Isabel Custódio, um abração. A Cida Finatis Caliça, Eva Elizabeth das Neves, o Zé Roia de Jaú, a Elizabeth Guimarães, Ana Cláudia, bom dia. Feliz final de semana para todos nós. José Ângelos Tulim, César Melo, Deus abençoe. Vera Lúcia Aparecida dos Santos, Lourdes Melo, Maria Helena Viana. Muito obrigado a todos aí pela preferência, pela companhia. Tomar um cafezinho? 7h52, voltamos já com o nosso bloco regional.
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1: 8 horas, 1 minuto, vamos em frente. Vem aí o nosso segundo bloco de notícias.
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1: Ciclista é atropelado em Jaú. Foi na manhã de ontem. A ocorrência envolveu um Corsa que seguia no sentido centro-bairro e uma bicicleta. De acordo com informações extraoficiais apuradas inicialmente, próximo a Condec, o ciclista teria acessado a faixa de rolamento da avenida e o motorista do carro, sem tempo hábil para desviar, acabou atingindo a bicicleta. Com impacto, o ciclista de 57 anos bateu a cabeça contra o para-brisa do veículo e sofreu ferimentos graves. Equipe do SAMU e bombeiros prestaram atendimento à vítima. O homem precisou passar por manobra de reanimação durante o transporte e deu entrada na Santa Casa de Jaú com sinais vitais, permanecendo internado. O motorista do carro ficou no local, realizou o teste do bafômetro que não apontou consumo de álcool. Depois da perícia, o veículo foi liberado e a bicicleta ficou sob a responsabilidade de um familiar da vítima. Não se tem mais detalhes sobre o estado de saúde dele. Gente, olha aí, Pratânia, hein? Prefeito Osmir Félix é cassado por 7-2 em Pratânia. E segundo um vereador, uma das obrigações de um gestor é não omitir informações. O prefeito Osmir José Félix teve um mandato cassado ontem, após a Câmara de Pratânia aprovar por 7-2 as acusações analisadas no processo político-administrativo. O processo não trata de acusação de desvio de dinheiro. As acusações estão relacionadas ao não atendimento de pedidos de informações e documentos feitos pela Câmara. Segundo o processo, o gestor teria deixado de responder algumas solicitações, apresentando respostas consideradas incompletas ou evasivas e não enviando documentos pedidos por vereador. O relatório final da comissão que recomendava a cassação foi aprovado por 7-2. Quem votou a favor da cassação? Douglas de Oliveira Campos, Joaquim Marcel de Oliveira, o Odair José Polido, Paulo Rino Batista da Silva, o Renato Bernardo, Roberto Valdir Justo Júnior e Kendi Takeda Clemente Garcia. Votaram contra 2, Ana Maria Gimenez e Anália Neres de Moraes. Está aí, portanto, com 2/3 dos votos, o presidente da casa anunciou oficialmente a cassação. O vice-prefeito Ademir Luiz Correia deverá assumir o comando do executivo após prestar compromisso previsto. Segundo a ata, Osmir Félix e seus procuradores não compareceram à sessão de julgamento. O processo também foi questionado judicialmente durante sua tramitação e novas medidas poderão discutir a validade do procedimento e os efeitos da cassação. Agora é aguardar, né? Agora é aguardar. Ainda, gente, a Polícia Civil, através da Diesel de Jaú, prendeu em flagrante um homem de 26 anos durante uma operação contra o tráfico de drogas ontem à tarde em Jaú. A ação aconteceu durante o cumprimento de mandado de busca domiciliar em um imóvel na Vila Netinho Prado. Durante as buscas, localizaram 445 gramas de maconha, 76 gramas de haxixe, uma balança de precisão, um aparelho celular e ainda ao todo foram investigados outros objetos. Ao total, apreenderam 521 gramas de drogas. Um homem de 28 anos morreu atropelado por um carro ontem à tarde na marginal da rodovia João Hipólito Lopes Martins, conhecido como Castelinho, lá na altura do quilômetro 20 em Botucatu. Segundo a Artesp, o condutor de um Siena contou que trafegava pela pista marginal sul da via quando avistou o pedestre atravessando a faixa de rolamento e não teve tempo hábil para frear ou desviar, acabou atingindo o homem. Identificado como José Cláudio da Silva Pereira, não resistiu ao impacto e morreu no local. Os 3 ocupantes do carro não se feriram. Um homem foi preso em flagrante pela polícia militar na manhã de ontem em Lins, após invadir uma casa e tentar estuprar e roubar a moradora. A vítima relatou à PM ter sido surpreendida pelo suspeito no interior de sua casa. Segundo ela, ele tentou forçá-la a manter relação sexual, mas ela reagiu. Eles entraram em luta corporal. A mulher sofreu lesões e passou a gritar por socorro e foi ajudada por vizinhos. O invasor tentou roubar o aparelho celular dela, mas fugiu sem levar nada. Com base nas informações e nas características, a polícia fez um patrulhamento e localizou o suspeito em uma área de mata. Ele admitiu ter invadido o imóvel e entrado em luta corporal com a moradora. Foi autuado em flagrante e foi recolhido. Né? Temos aqui. Uma atendente de 23 anos foi resgatada pela PM após ser mantida em cárcere privado por cerca de uma semana pelo ex-companheiro no Jardim América, em Marília. Segundo a PM, a vítima conseguiu pedir socorro quando uma vizinha foi ao imóvel pedir açúcar. Os policiais foram acionados e romperam o cadeado do portão. A jovem estava trancada dentro de casa e pediu ajuda para sair. Ela relatou ter sido arrastada pelos cabelos até o imóvel e ameaçada de morte. A vítima já tinha medidas protetivas contra o ex-companheiro. Ainda segundo o relato, o homem a agrediu com uma toalha molhada e ameaçou com um facão. Ele foi localizado no trabalho e tentou fugir, mas acabou detido. Foi preso em flagrante. Né? E para fechar aqui, gente, da nossa região, tem um cidadão aqui postando uma matéria aqui na internet, chamando atenção para uma situação perigosa na vicinal, que liga Igaraçu a Macatuba. Diz o seguinte ele, abre aspas, a gente trabalha fora, precisa passar por essa vicinal todo dia e é obrigado a enfrentar um perigo. Em um trecho de subida, logo mais à frente da ponte do Rio Lençóis, existe um calombo enorme no meio da pista, causado pelo tráfego de caminhões. Como são apenas duas faixas e não há acostamento, precisamos invadir a pista contrária para desviar. Se vier outro veículo, o risco de acidente é enorme. Do outro lado, uma cratera também está se formando. Essa estrada, né, não tem garantia. Vamos esperar alguém morrer ou quebrar mais carros para tomar providências? Quem trabalha e depende dessa estrada merece segurança e respeito. Esse trecho aí, bom sempre lembrar, pertence a Macatuba e não a Igaraçu do Tietê. Tá aí, portanto, gente, o nosso giro aqui de notícias pela nossa região. 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Mandar um alusão aqui para o Zé Silva, nosso grande ouvinte, a Noêmia Freitas, Sueli Corrinto, o Reginaldo Matiasi, a Carmen Biasotto. Muito obrigado, gente. Agora, 8h10. Mais um cafezinho e a gente volta com o nosso giro pelo Brasil e pelo mundo. Agora, 8h10. Mais um cafezinho e a gente volta com o nosso giro

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1: E você vai marcando aqui na Cidade agora, 8h18, vamos em frente, vem aí o nosso terceiro bloco de notícias.
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1: Educação, idade e renda se destacam na pesquisa eleitoral.
3: A mais recente pesquisa Datafolha mostra a corrida eleitoral a partir de diversos segmentos. O levantamento, encomendado pela Globo e pelo jornal Folha de São Paulo, mostra a intenção de voto por região, gênero, idade, identificação política, cor e religião. A advogada e mestre em ciência política, Karina da Silva Duarte, indica o cruzamento dos dados de escolaridade e renda. Duarte aponta o eleitorado que ganha mais de 5 salários mínimos, onde Flávio aparece com 44% e o Lula com 28%. Ela diz que há uma questão de classe que deve ser discutida.
4: O discurso político ele pode produzir justamente essa identificação, usar dessa consciência de classe um pouco embaçada. Quando o candidato fala diretamente em determinados valores, como meritocracia, propriedade privada, empreendedorismo, redução da intervenção do Estado, ou defesa de determinados interesses econômicos em detrimento a interesses sociais, em pessoas que passam a interpretar sua própria experiência social, a partir desses valores, esse discurso ressoa. Eu não estou dizendo que isso explica sozinho a preferência do voto, mas que é uma dimensão que merece ser falada.
3: O cientista político e professor da Universidade Católica de Santos, Alcindo Gonçalves, chama atenção para o segmento idade.
5: É interessante observar isso. O Lula vai bem nos muito jovens, 16 a 24 anos, e nos mais velhos. Então, o Lula tem 43 e o Flávio 33. Não mudou muito, eram 8 pontos, agora são 10 pontos, mas é interessante registrar que o Lula consegue, talvez a memória, em relação aos governos anteriores e tal, pese aí na questão dos eleitores mais velhos, né?
3: A pesquisa também mostra que no primeiro turno, Lula está com 39% das intenções de voto e Flávio Bolsonaro com 36%. Atrás dos líderes vem Augusto Cury com 6%, Ronaldo Caiado com 4%, Renan Santos com 3% e Romeu Zema com 2%. Samara e Rui Costa Pimenta marcam 1%. Aqueles que declaram votar em branco ou nulo são 6%. Os indecisos, 3%. Agência Rádio Web, produção e reportagem, Carolina Prazeres.
1: Gilmar Mendes recebeu Vorcaro e advogados no Supremo.
6: O ministro do Supremo Tribunal Federal, Gilmar Mendes, recebeu Daniel Vorcaro, acompanhado de 2 advogados em seu gabinete. O encontro com o banqueiro foi em 11 de abril de 2024. De acordo com Gilmar Mendes, a pauta foram créditos decorrentes de uma indenização devida pela União à destilaria Alcídia, no interior de São Paulo, em função de preços fixados pelo governo nos anos 80 e 90. Gilmar votou contra o interesse de Vorcaro, mas foi derrotado no plenário. Outro caso liga Vorcaro ao ministro do STF. O empresário Francisco Feitosa, ex-cunhado do ministro do STF Gilmar Mendes, teria trocado mensagens com Daniel Vorcaro. Mensagens encontradas no celular do banqueiro mostram uma possível relação dele com Chiquinho. Vorcaro e o celular atribuído ao ex-cunhado de Gilmar Mendes trocaram mensagens de abril de 2024 a junho de 2025. O período coincide com o momento em que o ministro do STF relatava uma ação que requeria a abertura de novos cursos de medicina. Chiquinho assinou contrato de consultoria com a empresa Super Empreendimentos, investigada por, supostamente, ser um dos braços financeiros de Vorcaro. Há mensagens do celular atribuída a Francisco Feitosa para Vorcaro, indicando ações no Ministério da Educação e também de aconselhamento para o banqueiro se aproximar de Gilmar Mendes. Chiquinho não revelou quanto recebeu pelo serviço, apenas que a consultoria se deu por um curto período e que a Super atuava em vários segmentos. Conversas entre os dois apontam um pagamento de R$500 mil mensais e uma parcela extra de R$800 mil no primeiro pagamento. Gilmar Mendes negou qualquer relação com Vorcaro e também que votou contra os interesses das empresas e a favor do governo na ação sobre novos cursos de medicina. Chiquinho é irmão de Guiomar Mendes. A advogada separou-se do ministro do STF em novembro de 2025. Agência Rádio Web de Brasília, Alan Barbosa.
1: Vamos em frente, preço médio do aluguel residencial desacelera, mas supera a inflação de agosto.
7: O preço médio do aluguel residencial desacelerou no oitavo mês do ano. É o que aponta o indicador que acompanha a variação dos preços de locação de apartamentos prontos em 36 cidades brasileiras, sendo 22 capitais, com base em informações de anúncios na internet. O chamado índice Fipzap registrou uma alta de 0,55% no mês passado, percentual menor que a variação registrada nos meses anteriores. Por outro lado, o resultado mensal superou a variação média dos principais índices inflacionários do país, que registraram deflação, ou seja, variaram no campo negativo em agosto. O IPCA, medido pelo IBGE e considerado a inflação oficial do país, ficou em menos 0,32%, e o IGPM, medido pela FGV, em menos 0,22%. No acumulado do ano até agosto, o índice Fipzap de locação residencial apresentou alta de 6,56%, percentual que também supera os dois indicadores inflacionários citados. É mais que o dobro, por exemplo, que os 3,11% acumulados no mesmo período pelo IPCA. Na média, considerando as 36 cidades monitoradas, fechar um novo contrato de aluguel residencial chegou a R$ 54,47 por metro quadrado em agosto. Analisando as 22 capitais monitoradas, a que fechou o mês apresentando o metro quadrado mais caro do aluguel para moradia foi São Paulo, R$ 65,67 na média. Logo atrás aparecem Recife, Belém, Rio de Janeiro e Florianópolis, todas com o valor médio do metro quadrado também superior.
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1: Começa então, gente. Vamos aí para o nosso último bloco de hoje. Você vai conferir na sequência esporte e também o tempo como fica.
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1: Começando com o brasileiro feminino.

Brasileiro Feminino semifinais. Jogos de volta. Hoje, 16h30, o São Paulo recebe o Flamengo. Primeiro jogo, São Paulo venceu por 3-1 no Rio. Na segunda-feira, 21h30, o Corinthians recebe o Bahia. Na primeira, o Corinthians venceu lá na Bahia. Agora vamos com a rodada do Campeonato Brasileiro. O Brasileirão da Série A. Confira os 5 jogos de hoje e os 5 jogos de amanhã. Hoje, 16 horas, tem Atlético Mineiro e Chapecoense. 17 horas, Mirassol e Botafogo. 18h30, Remo e Santos. 20h30, Vasco e Curitiba. 21 horas, São Paulo e Internacional. Amanhã, 11 horas, tem Grêmio e Palmeiras. 4 da tarde, Vitória e Cruzeiro, Corinthians e Fluminense. 18h30, Flamengo e Bragantino. 19h30, Atlético Paranaense e Bahia. Vamos agora com a Série B. A rodada começou ontem à noite. Vila Nova 1, América Mineiro 0. Ceará 2, Novo Horizontino 1. São Bernardo 1, Atlético de Goiás 0. Hoje, 16h30, Sport e Juventude. 18h30, Atlético Mineiro e Botafogo de Ribeirão Preto. Amanhã, Ponte Preta e CRB, Goiás e Avaí, Londrina e Fortaleza. A Série C do Brasileirão. Hoje tem Maringá e Botafogo da Paraíba. Amanhã tem Santa Cruz e Floresta, Paysandu e Inter de Limeira, Ferroviária e Brusque. Na Copa Paulista. Copa Paulista, hoje tem Noroeste e Primavera, São José e Comercial. Amanhã tem Linense e Grêmio Prudente. Tá aí, portanto, os nossos destaques do esporte. Finalzinho aqui do programa. 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E o tempo, gente, segundo o clima-tempo, as temperaturas em média, máximas e mínimas. Hoje 28 por 16, amanhã idem, na segunda-feira deve subir mais um pouco a temperatura. Temos uma previsão de instabilidade a partir de amanhã, domingo. Poucas, 3 milímetros, segundo o clima-tempo, mas tem. Certo? Obrigado pela atenção. Um bom sábado, um bom domingo, um bom final de semana. Eu volto aqui na cidade segunda-feira. Às 7h25 da manhã, depois do horário político.

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12: Denise Reis. Oi, bom dia, feliz sábado, felicidade FM. Você conosco, bom dia Marcelo.
13: Bom dia Denise, tudo bem?
12: Maravilhosa,
13: ótimo
12: com o sorriso
13: sábado
12: da Cris, com a alegria da Alice, com o Elivelto, sempre maravilhoso, sorridente, levando a todos nós notícias. Sim. Em primeira mão,
13: é
12: primeiríssima
13: isso aí.
12: Mão, né? Ontem à tarde eu vi um pouquinho o Zé Maria, que gostoso, né? É muito bom.
13: É, ontem eu não pude vir, Denise. Passei mal ontem.
12: E o que, que aconteceu, Marcelo?
13: Ah, eu comi um pouquinho, acabei passando mal, Denise. Ah, eu comi pouco, tem que comer bastante mesmo, eu tô chegando nessa conclusão. Fazer o quê?
12: Ele começou um regime, iniciou um... Vou segurar a minha alimentação ali. Se sentiu mal.
13: Sim, aí, né? Que deu.
12: É isso aí.
13: Não adianta.
12: Hoje é sábado, tem o programa Rádio Mulher, tem você. Brevemente nós estaremos aqui aguardando com carinho o Fabinho Fernandes comentando sobre essa corrida de amanhã, que será um sucesso, sem dúvida alguma. E também hoje aqui conosco estará o Leal.
13: Sim.
12: O Leal vai bater estará comentando, batendo um papo e levando a nós informações sobre todas as coisas que ele tem participado, tudo que ele tem trabalhado, muito bacana. Marcelo, essa semana foi uma semana...
13: É, uma semana difícil, né, Denise?
12: Uma semana difícil.
13: Difícil, a gente... Né, a cidade de Garaçu é pequena e todo mundo se conhece, de repente, mas difícil, uns falecimentos de
12: tristes,
13: amigos,
12: né?
13: Bem triste, viu? Não é fácil.
12: Bem triste. É. Ficamos tristes com o falecimento do Daniel, com o falecimento da Marta.
13: Sim.
12: Nossa, falecimento da nossa querida amiga Potência. Quem
13: sim,
12: aqui não
13: Lindalva
12: conhecia
13: também, né?
12: Nossa.
13: É uma pena, viu, Denise? Mas...
12: Foi. Yes. E vamos, né, Marcelo?
13: Não tem jeito, né? Infelizmente, é o único caminho certo, né? E todos vão. Não tem jeito.
12: E é uma... Crava aqui o coraçãozinho da gente. É muito, muito triste.
13: É.
12: Marcelo, qual é o nosso presente hoje para o ouvinte conosco?
13: Hoje, Denise, para todo mundo que está mandando sua mensagem a partir de agora, viu, gente? Está mandando sua mensagem. Vão concorrer duas caixas de bombom do Fernandes Supermercados.
12: Ai, que delícia.
13: Que foi movimentado essa semana, Denise do céu.
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13: É isso, maravilhoso, viu? Movimentando a cidade de Garaçu, olha que bênção, né?
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13: Sim.
12: É isso mesmo, né? E falando em qualidade, temos aqui, né, a Cidade FM, temos você juntinho a nós, permitindo que estejamos aí junto a você, seja pela telinha, aquele celular que você adquiriu no Gigabyte, seja através do seu rádio, mas esteja conosco todos os dias.
13: Beleza. Vamos começar com música, gente. Já
12: vamos,
13: volta
12: lá
13: com informações nessa manhã maravilhosa. Michel Teló chegando. Bom dia.
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7: A Paris Filmes anunciou que One Piece, o filme de 2000, vai estrear nos cinemas brasileiros no dia 24 de setembro. E esse primeiro filme terá uma dublagem inédita. E a Paris Filmes pretende lançar, ainda em 2026, o segundo e terceiro filmes de One Piece nos cinemas brasileiros.
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deixando um alôzão super legal aqui pra gente. Um beijo grande no coração, Nice, muito bom. Nós falamos esses dias com o Cláudio Astorga, né, que pretende e fará mais uma vez o Miss Igarassu, será muito bacana. Hoje nós estamos aguardando o Fabinho do Supermercado Fernandes, comentando sobre o evento de amanhã. E também estamos aguardando o Leal, a partir das 10 horas, para que possa nos informar sobre todos os acontecimentos e campanhas que eles possam estar realizando. 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

0: 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Marcelo, hoje temos as caixas de bombom?
1: Sim, Denise, sim. O pessoal está chegando aqui. Bastante gente já mandando mensagem para concorrer. Duas caixas de bombom, viu, Denise?
0: Ai, que delícia. Show. Isso aí. E você, como é que está o seu animalzinho, o seu pet, o seu gatinho, o seu cachorrinho? Está bem, né? Porque nós contamos com a doutora Caroline Momesso, que certamente está naquele espaço bem cuidado, bem elaborado, para realizar o exame no seu pet, né? 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
1: Sim, tem um recadinho,
0: Marcelo,
1: da Carol aqui.
0: Vamos fechar o nosso coraçãozinho.
2: É? Sim. 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
1: É um recado.
0: Que bacana, hein? Que bacana. Eu fico muito, muito feliz mesmo. E ela é essa competência sem fim, né, Marcelo?
1: Com certeza.
0: É uma competência sem fim. E está de parabéns, né? Pelos vídeos, pelos comentários. É, eu realmente disse, Carol, venha participar, venha comentar sobre a importância da saúde de um animal, né? Porque eles também sentem e é necessário todo esse cuidado. Um beijo muito grande para o José Ricardo Moro. Edete Maia, beijo para você, para todas as crianças dessa família maravilhosa, Anice Périco, Carlos Lazarim. Um beijo muito grande, ligadinho aqui conosco também. E sempre, né? A Maria Viotto, a Malu Feliciano, Marlene Búfalo, excelente final de semana, Marlene, obrigada. Paulo Sérgio Pinheiro, Sueli Corrinto, a Sueli aniversariou. Bacana, né? Fez mais um aninho. Vilene Didi, Hilda Moraes, também a você, Sócrates, Alessandra Bianca e Murilo, Reginaldo Cristiano Rodrigues. Muito bacana, temos aqui ouvintes novos, o Cid e Edner, Lourdes Cardoso, Cleusa Polônio, beijo grande, sempre conosco e também vem nos visitar, né? A Rosinha Massolinha, que ainda não esteve aqui, venha nos ver, Rosinha. Lourdes Cardoso, beijo no coração, Mari Rian, abraços especiais a você, Adão Amato, muito bacana. Edilson Fernandes, Márcia Pereira, quantos novos ouvintes, que delícia, aquece o nosso coração. Hein, Marcelo?
1: Sim, por aqui pelo WhatsApp, Denise, a Cleusa Polônio mandou mensagem de bom dia.
0: Bacana.
1: Também aqui chegando a Shirley Rodrigues, Amanda Rodrigues, queremos ganhar bombom. A Selma Cunha está por aqui, mandou um áudio. Oi, Selma.
3: Oi, Selma. Bom dia, Marcelo. Bom dia, Denise. Bom dia, Cris. Bom dia a todos os ouvintes da Rádio Cidade, todos que participam, todos que trabalham aí. Um abração grande, tudo de bom para vocês. Um final de semana abençoado. Deus abençoe.
0: Amém.
3: Tudo bem com vocês?
1: Bem.
3: Bom dia, tudo de bom. E vai, Palmeiras. Manda um alô pro Jardim Nova Barra. Beijos.
1: Beleza, Selma.
3: E coloca nosso nome no sorteio. Selma Cunha, Maiara Cunha e Ivanete Pacheco.
0: Um beijo,
3: tudo de
0: Selma.
3: Bom.
1: Valeu.
0: Que você tenha esse tudo de bom para você também no final de semana delicioso, né? Um alô para você do Jardim Nova Barra. Gratidão eterna pelo carinho. 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Que mundo moderno é esse, hein, Marcelo?
1: Bom demais, né?
0: Que coisa impressionante, né? É incrível. 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
1: Certinho, Denise Magente chegando. A Eva das Neves está por aqui.
4: Bom dia, Denise. Prazer te ouvir, Denise.
0: Querida.
4: Bom dia, Marcelo. Bom dia, Cris. Bom dia, Livelton. Ô, Denise, se o Marcelo comer pouquinho, ele morre. Isso aí come muito. Isso aí come muito, Denise. Qual o nome do sorteio aí? Eva das Neves, David das Neves, Nicole da Silva e Jacó da Silva.
0: Oi, querida.
4: Obrigado, um bom final de semana para vocês.
0: Tá vendo, Marcelo?
4: Abraço.
1: É isso aí. Chegando aqui a nossa irmã, a Joana das Neves, Denise.
5: Bom dia,
1: Joana.
5: Marcelo.
1: Bom dia, Denise.
0: Querida.
5: Põe meu nome no sorteio, Joana das Neves. O nome do meu netinho Eduardo, do meu marido Alício. Obrigado, Deus abençoe.
1: Minha amiga, um
0: beijo.
1: Obrigado.
0: Eu quero
1: pela...
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1: Denis, infelizmente está chegando uma nota de falecimento agora aqui de uma pessoa bem conhecida em Igaraçu, tá? É, aos 74 anos, o senhor Emílio Zanetti.
0: Seu Emílio faleceu.
1: Seu Emílio Zanetti, sepultamento vai acontecer. Aqui tá para amanhã, amanhã é dia 20, é isso? É, né?
0: Amanhã é dia 20.
1: É dia 20, às 11 horas, no cemitério São João Batista, na Coab, aqui de Igaraçu, Tietê.
0: Muito então, conhecido, seu Emílio, Zanetti.
1: Emílio Zanetti. Então, a gente comunica com muita tristeza aqui o falecimento, seu Emílio. 74 anos, é, o sepultamento dia 20, às 11 horas.
0: Não é brincadeira, né?
1: É, isso aí, infelizmente. Acabou de chegar pra gente o falecimento.
0: É muito, muito triste mesmo. E assim é, né? Quando nós falamos em perdas, em luto, porque tudo envolve, de repente, uma perda, uma dor, né? Nós é que temos que estar preparados para esse tipo de, para esse momento. Infelizmente, é difícil, sim. Algumas pessoas, como diz o Dr. Dergon, têm um medo imenso do falecimento, medo muito forte da morte, né? Por isso é que nós temos que brincar, cantar. Eu gosto muito de estar aqui na Cidade FM, porque a Cris faz a gente dar muita risada. O Elivelto sempre rebatendo, né, Marcelo?
1: Sim, sim.
0: É muito bacana. Nós temos aqui no domingo o Medri também levando uma audiência muito bacana até você. O Matiasi, com a sua bela voz aqui, sempre levando grandes informações. Um beijo grande no coração. E é isso, meu amor. A gente nunca sabe, né? As mães antigamente, as nossas mães, né? Antigamente, essas mães atuais, não sei, são tão modernas, né? Mas as mães sempre diziam, saia bem vestido, porque nós não sabemos o momento. Olha aí, chegando aqui o nosso querido Fabinho, Fabinho. Sim. Fernandes. Já preparado, Fabinho? Entra aqui conosco.
1: Preparado. Vamos tocar uma música, a gente já volta?
0: E a gente já volta com o Fabinho.

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2: Você ouve agora, Viagem Culinária. Já pensou em degustar embrião de pato? Pois bem, o prato chamado balut é considerado uma iguaria na Ásia. Balut é feito com ovos de pato com embriões parcialmente desenvolvidos, que são cozidos como um ovo de galinha comum. Segundo os apreciadores do balut, o mesmo tem um alto teor de proteínas. Ele é muito popular no Vietnã, China, Camboja e Filipinas. Você ouviu Viagem Culinária.
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2: para tirar os pequenos insetos das verduras, brócolis, couve-flor. Lave-as muito bem e mergulhe-as em água com sal, vinagre ou limão durante algum tempo. Você vai verificar que ao despejar a água, ela sairá cheia de bichinhos.
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1: Só sorrindo mesmo aqui, né? Essa Cris não é fácil. Que alegria hoje, Marcelo, ontem eu consegui, mesmo à distância, mexer com o Fábio Fernandes, solicitei 3 vezes, eu consegui estar entrando em contato com ele, pedindo a presença dele aqui no programa Rádio Mulher, Sim. Porque afinal de contas, Supermercado Fernandes é Supermercado Fernandes, né? 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Bom Isso. dia, Fábio.
2: Bom dia, pessoal. Bom dia a todo mundo.
1: Que camiseta dia expressiva, Denise. Marcelo. Estica essa camiseta aí para que possamos ver. Olha aí, é amanhã o segundo desafio. Nossa, 10 quilômetros e 5 quilômetros.
3: Bastante, Denise. Dá para gente entrar.
1: Fábio,
3: vamos nessa?
1: Você vai em qual delas?
2: Eu vou tentar correr os 10 aí, vamos ver se eu consigo.
1: Ixi, Maria, e o doutor Neto?
2: O Neto acho que vai no 5, né?
1: É brincadeira, nosso marinheiro dentista.
2: É.
1: Amanhã todo mundo participando dessa festa do Fernandes.
2: Amanhã todo mundo. Poxa, vamos contar vida, com 800 atletas, mais de 800 atletas até, que vai tá com a gente aí.
3: Bastante
2: nesse desafio
3: gente,
2: amanhã.
3: Hein?
1: Um desafio maravilhoso preparado pelo Supermercado Fernandes, deixando o Fabinho a 1000 por hora.
2: É, não, a gente fica por causa da responsabilidade, né? Mas vamos entregar um evento aí Sim. maravilhoso para todo mundo. Estamos fazendo com muita responsabilidade, o pessoal da Natan Sports ali que está apoiando nós aí na organização. E vamos para mais um evento de sucesso aí, igual foi o primeiro, né? O primeiro foi Sim. muito sucesso. E esse daqui também vai ser muito sucesso também, porque a gente preparou com muito carinho. Já está distribuindo os kits, né? Porque os corredores Sim. ganham um kit lá com mais de 10 produtos.
1: E o Natan também está nesse e-mail.
2: O Natan está aí. E os nossos fornecedores que apoiam muito nós aí. Sem eles, nós não fazíamos nada aí desse evento aí. Porque eles que arrumam os kits, nos ajudam aí para a coisa acontecer de verdade. Né?
1: E os kits, além de água... Ou não?
2: Não, o kit ele tem diversos produtos aí, ele tem bolacha proteica, tem cerveja com baixa caloria, tem Sim. Gatorade, tem os itens que o supermercado vende, tem azeitona.
1: Marcelo, acho que é melhor a gente participar da próxima
2: vez. É gostoso, é muito bom.
3: De onde saiu essa
2: é
3: ideia?
2: Eu falo, a inscrição ela se paga no Sim. kit, porque ó, só de salgadinho proteico, que é os chips, Sim. aqueles chipzinhos, vai 3 só dele. Né? Então, deixa eu ver se eu arrumo uma foto aqui do kit para vocês.
1: Olha que bacana, gente! Uma média de 800 pessoas amanhã de manhã estarão lá no cartódromo em Barra Bonita,
2: esse
1: já a partir das 6h30 da manhã. Jesus, dá para passar pro Marcelo?
2: Eu vou mandar a foto pro Marcelo.
3: Manda para mim, eu já coloco
1: aqui. Manda pro Marcelo para ele botar lá pra gente ver esse kit maravilhoso.
2: Deixa eu pegar aqui para vocês. É muito legal esse kit.
1: Muito legal. E
2: é um charme, é um charme, é o kit.
3: Esse aqui, Fábio, ó.
2: Esse aí mesmo.
3: Esse aqui, né? Eu tenho a foto aqui, então.
1: Tudo isso no... tá vendo?
2: Não, Marcelo, Marcelo é um cara bem informado.
3: Deixa eu vou abrir aqui já a tela aqui do kit.
1: Marcelo tá sempre bem informado.
3: Vamos lá.
2: Além do kit, ó, você pode olhar ali embaixo, isso aí é tudo que vai ter de degustação lá na hora Sim. da corrida. Porque os atletas cansam, né? Os atletas consomem caloria, né? Então a gente fez pensando nisso também, ó. O pessoal tem um Gatorade pra tomar, tem uma bolachinha pra comer, um piracanjuba... Um oizinho da Piracanjuba para tomar.
1: Que delícia, que delícia, Piracanjuba. Muito bom. O Supermercado Fernandes movimentando. E essa ideia toda desse desafio, dessa corrida? De quem foi essa primeira ideia?
2: O Natan já vinha falando comigo sempre, fazia um bom tempo ali no ano retrasado. E eu sempre, assim, com muito medo, né? A gente, como gosta de fazer as coisas com muita responsabilidade, acaba ficando meio com medo de fazer, né? E ele, não, é tranquilo. E aí eu comecei a falar com os fornecedores, ó, o que vocês acham? Porque a gente não quer uma corrida comum, né? Uma corrida, eu falo assim, uma corrida que não tenha produtos, que não tenha a marca nossa ali premiando, porque nós somos supermercado, nós alimentamos Sim. as pessoas, né? Trazemos os produtos para as pessoas. Então, que a gente consiga agregar mais do que só uma corrida, né? Então, aí o Natan cuidou da parte da corrida, né? De entregar o melhor dos atletas, premiação, cronometragem, federação, né, os eventos que ele faz ali é com muita responsabilidade também. E eu foquei na parte de trabalhar o pegar produto dos fornecedores para pôr no kit, pegar degustação, pegar água, banana, tudo que pudesse aí pro atleta ter a melhor estrutura para ele poder correr. E aí, feita essa parceria aí, né? Ele que entende do esporte e eu que entendo do varejo, a gente fez o primeiro desafio, que foram dois, né? Duas corridas no ano passado.
3: Sim.
2: Que foi uma aqui em Igaraçu do Tietê e uma lá em Barra Bonita. Esse ano, mas por que esse ano não fez duas? Esse ano, pela correria interna do supermercado, que a gente tá reformando a loja 1, e mexendo nas outras lojas, né? Porque não é só mexer em uma loja, né? Você tem cinco lojas para cuidar, porque você tem cinco tipo de cliente que gosta daquela determinada loja. Então, por essa correria interna que nós estamos, eu falei assim, ó, vamos fazer uma bem feita, uma com vários atletas. A outra foi só 5 km, aqui colocamos 5 e 10 km, né? mais premiação, mais Sim. cronometragem, então aumenta tudo isso aí. E aí a gente fez uma só que com duas... Com duas quilometragens aí para correr.
1: Certo. É bacana que mesmo quem não se inscreveu pode estar lá para assistir a corrida ou para caminhar do lado, né? Perceber como é para poder
3: torcer,
1: na próxima,
3: né?
1: Participar.
3: Torcer, né?
1: Né?
3: Sim,
1: é um incentivo à saúde.
3: Eu tô andando pela cidade, tô vendo várias pessoas já treinando, Fábio.
2: Você
3: já veio, parou? Eles estão treinando.
2: Tá muito engajado esse negócio da corrida, né? A gente apoia muito o esporte.
3: Questão da saúde,
2: inclusive,
3: né?
2: Inclusive, semana passada a gente patrocinou uma luta até. Né? Demos Red Bull pros atletas, demos Gatorade pros atletas. Patrocinamos uma luta da Barra Fight lá, que é do professor Luiz Fernando Mesa lá, né? Então, a gente apoia muito o esporte. E a corrida, ela tá em alta, né? Agora, o pessoal, cada ano que passa, mais corredores, mais corredores, né?
1: Homens
2: e isso
1: e
2: é muito
1: mulheres.
2: Bom, né? Porque quanto mais corredores, menos drogas,
1: e
2: menos...
1: E homens e mulheres amanhã.
2: Infarte, menos problemas de saúde, né?
1: Oi? Masculino e feminino.
2: Masculino e feminino. E as divisões de categoria são diferentes. Né?
1: Sim.
2: Quem participa da premiação do masculino é masculino. Masculino compete com masculino, feminino com feminino. Né? E idade com idade também, né? Tem de... se eu não me engano, de... Eu não lembro certinho, que aí é o Natan que cuida. Diz que de 20 a 30 anos, 30 a 40, e até os 50 a mais aí que...
1: Que bacana, que coisa, aberto à população.
3: Sim.
1: Né? Como o Supermercado Fernandes, aberto a você.
2: Isso.
1: Que delícia, esteja amanhã de manhã.
2: O evento ele conta com uma organização também de inscrições, né? Então a gente... As inscrições já estão esgotadas, então, por exemplo, quem quer ir lá correr... Até pode correr na rua, porque a rua é pública, mas não vai estar participando das premiações, das coisas, e não pode passar debaixo da linha de chegada,
3: certo,
2: né? Do travessão. Mas quem está correndo na rua, é lógico, a rua é pública e não tem nada...
1: E o valor da inscrição paga o kit que você ganha.
3: Né?
2: Exatamente, o valor
3: da
2: inscrição
3: é um kit grande,
2: custou acho que R$99, R$95. E o kit é muito grande, o kit vem bem mais de R$100.
1: E amanhã, a partir de que horário as pessoas já estarão reunidas?
2: Amanhã o pessoal começa a chegar entre 6 e 6:30 da manhã e a largada é às 7 horas da manhã.
3: Qual o trajeto, Fábio?
2: O trajeto ele vai sair ali da linha do kart, depois ele passa ali pela Avenida Nova, depois ele sobe na Santa, desce um pouco mais ali a Santa, pega aquela subida ali que só pro beach tennis ali um pouquinho, mas só 200 metros.
3: Sim, vai subir
2: depois,
3: então...
2: Depois volta pro kart.
3: Né?
2: E quem for fazer 10 km é esse percurso duas vezes.
1: Olha que bacana. E a premiação, Fábio?
2: A premiação também é separada, é 5 e 10 km separado e por categoria nos 5 e 10.
1: De feminino, masculino?
2: Isso, feminino, masculino.
1: Então serão vários prêmios amanhã.
2: Serão vários prêmios amanhã.
1: Supermercado Fernandes.
2: A gente tá ansioso. Nós estamos ansiosos.
1: Eu também estou ansiosa
2: por essa prova, porque a gente preparou o ano todo com muito carinho, conversando com o fornecedor, negociando.
1: E o assunto na cidade é a corrida de amanhã.
2: O pessoal está falando muito da corrida.
1: O assunto da cidade.
2: Da corrida.
3: Movimenta, né, Fábio?
2: E é uma coisa que está dentro da nossa missão. A nossa missão, o que é? Gerar engajamento com o meio ambiente, gerar engajamento com a questão social, por isso que também a gente faz o Dia da Árvore, né? Então, isso faz parte da missão nossa, que é gerar interação com a comunidade. Então, por isso que a gente está trabalhando firme aí, cansando, suando aí, mesmo nesses dias de frio, para trabalhar e entregar o melhor.
3: Sim, muito bom.
1: E todos uniformizados amanhã, e o segundo desafio do Supermercado Fernandes.
2: Exatamente.
3: E para Igaraçu, ano que vem volta?
2: Não, vamos bolar voltar aí. Se não fizer, de repente, essa corrida aí, a gente vai fazer uma com o Natan aí, aqui em Igaraçu. É, vamos organizar de fazer sim, né?
3: Sim, isso é muito bom.
1: Acreditando, né? E fico feliz. Sim. Ao perceber todo esse desenvolvimento, crescimento do Supermercado Fernandes, né? Conversando esses dias com o Guilherme Fernandes, com a Vilma, nós estávamos recordando coisas de 50 anos atrás, né? O tamanho do mercado, o que era, e tantas pessoas que passaram por lá, que conhecemos em comum, e vejo assim esse crescimento, né? Que coisa maravilhosa que é isso. Igaraçu merece esse Supermercado Fernandes. Merecemos tudo que nós temos, Fábio.
2: Na verdade, nós merecemos aí.
1: E a gente somos se sente bem atendidos
2: na cidade de Barra e Igaraçu, porque principalmente Igaraçu, que a gente começou aqui, né? Porque é muito bom. A cidade aqui é muito boa. A gente conversa aí muito para fora. A cidade aqui é muito boa, o ambiente, o local, tudo, né?
1: E é legal. Nós temos o Nardo, né? Nós temos aí o Juliano, o Fábio, que representam essa empresa.
3: A gente estava conversando.
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3: Tem responsabilidade.
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3: a equipe, né?
2: Não é o Tino, a família inteira, né? O Fernandes é o colaborador, é os clientes, é o fornecedor, é esse pessoal aí que transforma a gente no que é hoje, né? Então a gente só tem gratidão a todo mundo aí que está em volta de nós aí, né? Nossos stakeholders, sim, aí que estão sempre com a gente aí, vocês aí, que é a mídia, né?
3: É isso,
2: que sempre está propagando nós, divulgando, ajuda a gente a divulgar as ofertas.
1: Que delícia, né? Eu deixo um
3: a gente
1: abraço
3: de Igaraçu
1: muito especial
3: para Igaraçu,
1: para o Constantino Fernandes. O Tino, que é uma pessoa que já foi prefeito, também um dos proprietários do Supermercado Fernandes, uma pessoa que eu admiro imensamente, a inteligência, o bom senso. É teu avô, né, Fábio?
2: Ele
1: que delícia
2: é
1: falar, é meu avô.
2: Ele é meu avô.
1: Que delícia isso, não? Que coisa boa, né? Um abraço muito grande para o Zezé também, para a Marisa, mamãe do Fabinho, e todos amanhã lá, acreditando.
2: Minha mãe vai correr também. Minha mãe,
1: a mãe
2: meu pai,
1: também
2: eles vão
1: vai?
2: Correr 5 quilômetros.
1: Ai, que linda. Oh. A Luísa, o Pardal, todo mundo correndo
2: pessoal
1: ou não?
2: Pessoal também, a Luísa vai correr, o Pardal não vai correr, o Pardal vai jogar bola.
1: É. Vai jogar bola.
3: Mas
1: e o André, será que
3: o pessoal que vai correr 5, mas se não aguentar, pode parar e seguir em frente.
2: Pode sim.
1: Os 5 quilômetros, o importante é participar.
3: Participar, né?
1: Estar nesse clima, nesse calor do Supermercado Fernandes, da família Fernandes que acolhe com tanto carinho.
2: Sim.
1: Isso que é importante. A Fabiana vai estar correndo ou não?
2: A Fá não vai.
1: Fabiana.
2: Mas o irmão dela, o Gui, vai estar.
1: O Gui veio
2: só para correr na corrida nossa.
1: Que lindo. O Gui vem com novidades, Marcelo. Próximo ano.
2: E o Gui vai de 10
1: quilômetros. O Gui vai ficar morando aqui o próximo ano.
3: Olha.
1: É, três semanas
3: boa.
1: Aqui, uma em São Paulo. Terei um vizinho que eu amo muito, que carreguei no colo.
2: Ele vai correr 10 quilômetros.
1: Vai correr 10?
2: Mas ele corre para pódio, né?
1: Ah, eu vou lá, vou torcer lá para ele.
2: Vamos, você vai lá?
1: Eu vou,
3: a gente
1: claro.
3: Tem nosso amigo Lúcio Scarri, eu acho que vai correr também, o Lúcio.
2: O Lúcio, quem que é o Lúcio?
3: O Lúcio Scarri, ele tá sempre correndo.
2: Ah, então ele
3: é
2: vai.
3: De 50 a mais, eu acho que tá quase 60 a mais.
1: Sabe
3: o Lúcio.
1: Sabe que o Thiago, filho do Romeu, ele tem uma equipe que quando as mulheres correm, elas ganham sempre o primeiro lugar. Próxima corrida, nós temos que trazer o Thiago numa interação com o Fábio, para que ele possa trazer um pessoal de Bauru para cá, participando do Supermercado Fernandes.
2: Que bacana.
1: Né? Muito Fabinho, bom. Sucesso para você.
2: Obrigado,
1: gratidão.
2: Viu? pra ter nós, vindo, né,
1: aqui
2: um
1: no programa.
2: É nosso.
1: Gratidão ter vindo aqui conosco, bater um papo, obrigado, né? Peguei no pé do Fabinho, venha, Fabinho, venha comentar.
2: Não tem como falar não pra vocês.
1: E amanhã todo mundo de tênis, todo mundo do Supermercado
2: Isso,
1: Fernandes.
2: Todo mundo do Supermercado Fernandes amanhã.
3: Partida 6 horas. 6 horas já, vocês já estão. Bom,
2: é, nós
3: vocês
2: vamos,
3: estão antes.
2: Não,
3: né?
2: Vai virar o Natan vira madrugada.
3: Vira madrugada lá para organizar.
2: 3 horas da manhã organizar.
1: Com certeza.
3: É difícil, né?
2: É uma equipe muito competente aí da Natan Esportes.
3: Torcer para fazer um tempo legal amanhã.
1: Muito,
3: né,
1: querido.
3: Tá... Qual o horário para término? Fábio,
2: o término, você... assim,
3: mais ou menos
2: terminando em volta de umas 9 horas no máximo ali. Eu falo o término do pessoal correr, né?
3: Certo.
2: Porque às vezes algum lesiona e tal. Mas o evento acaba indo até umas 11 horas.
3: Até umas 11 horas.
2: Depois tem uma musiquinha, depois tem as degustações, depois tem as premiações. Então o pessoal faz uma baguncinha lá depois.
3: Um agito bom.
1: Legal.
2: E depois organiza tudo para deixar o kart ali livre.
3: É, para noite,
2: pra,
3: né?
2: Pra pessoal da noite. Aí, né?
1: Que interação. Beleza. Bacana. Parabéns ao Supermercado Fernandes. Que crescimento, que coisa. Sim. Boa, gente.
2: Muito bom.
3: É de Igaraçu,
1: bom demais,
3: né?
1: É Igaraçu junto com Barra Bonita. Muito lindo isso, né? Um mercado que busca levar saúde, interação. Uhum. Participação, porque como disse o Fábio, você está correndo, você está distante da droga, distante da bebida.
2: Sim,
1: né?
2: Distante,
1: tá
2: de tudo
1: outro
2: que é ruim
1: momento.
2: E próximo de tudo que é bom.
3: E a saúde que traz isso, né?
2: É, exatamente.
1: Vamos lá ver se a Milena amanhã vai estar correndo junto com o Neto. Quero ver isso de perto, hein? Vamos, Neto! Vamos lá, né? Não é só o Fabinho que vai correr, não.
2: Não, o Neto corre, o Neto é corredor, né? Ele
1: já fez
2: meia maratona.
3: Ah, então vai bem.
2: Ele tá querendo ir 5 km aí meio por.
1: O Marcelo, assim, nós vamos pôr um drone para ver o acontecimento.
3: Para correr junto.
1: Porque a gente vai mais rápido do que eles.
3: É, 10 e 3.
1: E vai daqui a pouco.
3: Vamos tocar a música e já a gente volta com a segunda entrevista de hoje.
1: É,
3: obrigado, Fábio.
1: Vamos bater um papo com o Leal. É isso aí, um grande beijo. Obrigada, Fabinho.
3: Voltamos já.
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9: Na última temporada de inverno, surgiram as golas Peter Pan, com o formato arredondado e destacadas das roupas, e ganharam o armário das mulheres, cumprindo a função de acessório como peças destacáveis. A tendência evoluiu e apareceu nas passarelas internacionais, realmente como golas de camisas fechadas até o último botão. As peças apareceram em versões bordadas, utilitárias ou de couro, quase como uma jaqueta. Ouviu só? 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
1: Dez e treze na cidade, Rádio Mulher no ar. Pessoal tá mandando mensagem, hoje temos sorteio de duas caixas de bombom. Newton Rossi, um abraço, meu amigo. Tudo bem por aí? Oh, agora voltou o som, né, Newton? Um abração, meu amigo. O Edivaldo, bom dia, Marcelo, Denise. Coloca o nosso nome no sorteio. Família Garbi tá por aqui. Oi, Isabel, tudo bem, minha amiga? Quero participar do sorteio. O meu aniversário foi ontem. Oh, parabéns, Isabel. Ih, meu Deus do céu, também. Eu fui ano passado já, minha amiga. Tamo junto, viu? Já tá todo mundo concorrendo também ao sorteio. Ah, chegando aqui a Valquíria. Bom dia, Valquíria, tudo bem? Coloca o nome do Anderson, do Christerson, da Natália, da Eloá, da Stephen, da Bruna, da Maria Elisa. Oi, Valquíria, um abração, minha amiga. Bom dia. Cleide Olivato, bom dia. Tudo bem, minha amiga? A Helena tá chegando por aqui. A Maria Helena Viano, o Murilo Santos Viano, o Antônio Joaquim, o Arthur Dias, o Anderson Viano, a Clenice Viano estão concorrendo já. A Vera Cato, oi Vera, bom dia, minha amiga, tudo bem?
2: Bom dia, Denise, bom dia, Marcelo, tudo joinha, bom dia a todos. E aí, passaram bem a semana?
1: Bem, graças a Deus,
2: mais
1: amiga.
2: Nosso final de semana abençoado. Mas graças a Deus. Vera Cato, e coloca a gente aí no sorteio.
1: Opa, nós Vera.
2: Todos, o Benjamin, a Laís, a Natália, a Isis, o Luiz Ricardo, o Douglas e a Dona Araci. Beijo.
1: Beleza, minha amiga, já está concorrendo. Bom dia, Marcelo, Denise, tudo bem? Aqui é o José Ricardo Moro. Coloca o nome da minha mãe, a Luzia aí, Costa Moro. Já estão concorrendo também. Mais gente chegando, mandando o seu bom dia para concorrer. Hoje, duas caixas de bombom. É, a Sidilene. Oi, Sidilene, bom dia. Estamos assistindo. Um abração. A Vanilda Camargo chegou. Coloca o nome dos filhos Márcio, do Gabriel e da Gabriela. Já estão aqui do esposo Márcio, né? Dos filhos Gabriel e Gabriela. Chegando agora aqui, bom dia, Denise e Marcelo. Coloca o nome da Maria Vioto, Paulo Sérgio Vioto. Já estão concorrendo também. Chegando, bom dia, Denise, Marcelo. Ótimo sabadão para vocês. Quem tá falando é a Ana Helena Cavalcante. Oi, Ana, tudo bem, minha amiga? Chegando a Shirley Vacari. A Maria Cecília Samuel, um abração, Samuel, bom dia, meu amigo. A Maria de Fátima Adenor está por aqui também. Júlio César Bueno, um abraço, Júlio. A Tereza, oi Tereza, bom dia. Chegando agora aqui, bom dia, Marcela Denise. A Rosinha, coloca o nome no sorteio. A professora Janete, oi Janete, um abraço, minha amiga, tudo bem? O Maguila, um abração. Coloca o nome da Patrícia, Raquel Rodrigues, Davi Guilherme, a Maria Júlia Rodrigues. Já estão concorrendo. A Ivanete Pacheco está por aqui também. Oi, Ivanete, bom dia. Paulão Soares, bom dia, meu amigo. Aparecida Fulan, Abel Bertoncello, a Emília, o Adenor. Oi, Benjamin, bom dia. A Cléo Pineda também está por aqui. Está todo mundo entrando no sorteio. Oi, Eliana, tudo bem, minha amiga? Coloca o nome aí do Lucas, da Vanessa, da Mariana. Ô, Lúcio, um abração, viu, meu amigo? Já está concorrendo também ao sorteio. Já são duas caixas de bombom. Tá chegando a Jandira. Oi, Jandira, bom dia.
3: Bom dia, Denise. Bom dia, Marcelo. Bom dia a todos da Rádio Cidade. Coloca meu nome no sorteio aí, Marcelo. Quero tudo ganhar bem, essa caixa Jandira? De bombom. Jandira, Nelson, Gentil Furtado.
1: Já tá por aqui, minha amiga, Dona Isabete. Bom dia,
4: Marcelo. Bom dia, Denise. Bom dia, Cris.

0: Bom dia, Erivelto. Bom dia a todos os ouvintes da Rádio Cidade. Marcelo, Denise, coloca meu nome no sorteio. Ótimo final de semana a vocês, tá?
1: Amém, minha amiga. Bom dia, o
2: Bom
1: Carlão.
2: dia, Denise. Bom dia, Marcelo. Bom dia, Cris. Um ótimo programa para tudo mais aí, todos os ouvintes e todos os participantes. Um
1: Beleza,
2: ótimo sábado a
1: cara.
2: todos. Fiquem todos com Deus. Abraço. É o Carlos Lazarim.
1: Ô, Carlão, um abração, meu amigo. Já tá concorrendo também. Vamos a gente aqui. A Fátima Abili. Oi, Fátima. Bom dia.
3: Bom dia, Denise. Bom dia, Marcelo. Coloca o nosso nome no sorteio, fazendo favor. Fátima Abili e Larissa Abili. Um bom final de semana.
1: Belezinha, um abração. Já estão concorrendo. Todo mundo está entrando. A Luzia Mendes está por aqui também. Um abraço, Luzia. Márcia Alves, bom dia. Está todo mundo concorrendo hoje ao sorteio. Denise, está tudo certo para a entrevista com o nosso amigo Leal aí? Ô, Leal.
4: Nossa
1: Tá todo
4: Senhora.
1: de verde. Você é palmeirense, Leal?
4: Olha, pai. É o que está ganhando, hein? Parece
1: Ah,
4: que é Palmeiras, né? Então.
1: misericórdia.
4: Mas não sou.
1: Não.
4: Não sou.
5: Nós estamos
4: palmeirense.
5: Aqui, né, nesse bate-papo com o Agnaldo Leal, que é policial ou já foi policial.
4: Não, ainda é, né?
5: Quem é?
4: É da
5: sempre,
4: reserva, mas
5: né,
4: ainda é.
5: É aposentado, mas é, sempre trabalhou, sempre foi uma pessoa diferenciada. Bom dia, Leal.
4: Bom dia, Denise, Marcelo, novamente aqui,
1: Bom
4: né?
1: Dia.
4: Todos os ouvintes.
5: Nossa
4: que bom
5: Senhora,
4: estar aqui.
5: Só energia
4: Muito bom.
5: aqui.
4: Energia,
5: só
4: lógico,
5: energia.
4: Sempre, sempre. Não
5: Um
4: podemos desistir
5: beijo
4: jamais.
5: Pra quem eu amo infinito, que é a Luciane Leal, né? Muito legal. Luciane Vinci Leal, esposa do Leal, uma pessoa. E esse pessoal maravilhoso, né? A Cassiane, que também esteve aqui
4: Cassiane,
5: no sábado.
4: Cassiane, chefe escoteira, né?
5: Muito bacana.
4: Ajuda bastante a gente lá, a Cassiane e outros chefes lá
5: Ô,
4: que
5: Leal,
4: tem lá para
5: tocar
4: a gente.
5: Você tá cheio de energia, né?
4: Graças
5: Parece
4: a Deus.
5: Até que é o pai do Gabriel.
4: Então, tá vendo só?
5: Papai do Gabriel.
4: Graças a Deus, Denise, nós estamos com bastante foco, né, nos nossos objetivos, no nosso trabalho, então os resultados eles vão acontecendo. Né?
5: De repente é escoteiro.
4: Isso.
5: É o conselho da criança e do adolescente.
4: Então,
5: é o reciclável.
4: É a cooperativa, que nós
5: São
4: estamos
5: as
4: aí
5: campanhas.
4: Também crescendo. As campanhas.
5: Por onde nós começamos?
4: Você que escolhe.
5: Meu
4: Eu sou
5: Deus.
4: O convidado aqui, nós vamos triar aqui todos os assuntos. Se você
5: que
4: quiser,
5: delícia,
4: a gente está preparado.
5: Um assunto que eu amo imensamente é saber sobre essa coisa dos escoteiros.
4: Tá.
5: Né? Porque o escoteiro mudou bastante, cresceu muito. Eu lembro desde a época do Greco, que delícia que foi recebê-lo aqui, o seu Antônio, a Magda, toda a família.
4: Sim.
5: E continua aí firme e crescendo
4: Sim.
5: cada vez mais, né?
4: Os escoteiros nós completamos já 34 anos em Barra Bonita, o Campo Salles.
5: Sim.
4: 34 anos e assim, nunca parou o escoteiro.
5: E fala
4: nunca
5: com
4: parou.
5: Sede própria.
4: Sede própria, linda, uma das mais lindas aí, mais estruturada do estado de São Paulo.
5: Que
4: nós,
5: coisa
4: nós recebemos
5: maravilha.
4: Muito elogio dos outros grupos que vêm nos, né, nos visitar, né? Também as escolas, que nós temos projetos lá com as escolas, então nós temos ali área verde, temos prédio, né, bem estruturado,
5: plantação.
4: Equipamento, plantação, né, tecnologia, então nós estamos, segurança, né, um local bem seguro,
5: sim,
4: muito bonito. Então,
5: e além do escoteiro de Barra Bonita, você está também como chefe?
4: Eu acabei aí assumindo outros compromissos, né, porque como a gente trabalha bastante, né, os compromissos eles vão chegando e nós vamos dando conta, né? Recentemente eu assumi o CMDCA de Barra Bonita, que é o Conselho Municipal de Direitos da Criança e Adolescente.
5: Isso
4: assumi
5: é
4: lá em Barra Bonita. É muito interessante, né, essa função, porque nós vamos aí cuidar, né, a melhorar ainda mais o cuidado com nossas crianças e adolescentes de Barra Bonita, né? É pelo conselho que passa as decisões, né? Os
5: Viver
4: projetos.
5: Para o próximo, a preocupação pelo próximo.
4: As outras entidades. Então, nós estamos já iniciamos lá, já fizemos a conferência, né? Essa semana. E teve a participação pela primeira vez das crianças e adolescentes de Barra Bonita, das escolas, dos escoteiros. Então, o resultado foi muito bacana, né? Você vê as crianças ali participando, os adolescentes participando e questionando, né? Questionando nós, adultos, nós do conselho, questionando os professores, questionando a política, né? Também.
5: Sim.
4: Então, você vê, né, essas crianças, esses adolescentes participando.
5: Que estão com, é? Conscientemente ativos
4: no mundo. Conscientemente ativos no mundo, na sociedade, no município. Né? Então, isso nos dá um prazer, né, imenso de assumir mais essa função.
5: Que delícia, Leal. E como que é para você trabalhar pelo próximo, para o próximo? Porque tudo é voluntário, né? Não tem um ganho. Você faz de uma forma assim, altruísta. Eu estarei ajudando.
4: É.
5: E transformando o mundo, transformando famílias.
4: Famílias.
5: Eu vejo isso com um olhar tão grande, tão bonito, e eu penso, poxa vida, eu conheço o Leal, eu conheço a Luciane, eu conheço a Cassiane, todo o pessoal que está ali. Esse envolvimento para o bem, para deixar as pessoas melhores nesse mundo.
4: Eu aprendi uma frase, né? A gente nasce, né? Aprende,
5: sim,
4: né? E depois, lá na frente, com bastante experiência, bastante bagagem, a gente retribui. Então, esse momento meu, da Luciane e de outros chefes que estão lá, mais velhos, mais experientes, é o momento da gente retribuir, né? Ensinar,
5: sim,
4: o que a gente aprendeu, as dificuldades que a gente já passou, e passar isso para essas crianças, para esses adolescentes, né? Para eles terem realmente energia, focar, ter objetivo, né? E tá dando certo. Lá no escoteiro já há 11 anos, né?
5: Sim,
4: e
5: como passou
4: na cooperativa, tempo, que nós já vamos falar já também da coleta seletiva há 4 anos, não é? Na Polícia Militar, quase 30 anos, não é? Aqui em Igaraçu. Então, é um leque de aprendizado que a gente tem.
5: Eu acho
4: legal. É bagagem, então a gente tem que passar isso para frente.
5: Eu vejo que isso é fantástico e deve ser copiado, porque vocês trabalham de uma maneira digna. É tão lindo perceber a responsabilidade que vocês têm com cada lobinho, cada pessoal ali dos escoteiros, levando-os para acampar, porque eles aprendem não somente posição de sol, de vento, acampamento, e terreno, e plantação, e pôr a mão, sim, na massa.
4: Sim. É o comprometimento também, né? A responsabilidade, o civismo, né? É mostrar para eles que a sociedade está aí e que eles têm que estar preparados, né, lá no futuro, para conviver em sociedade. E conviver assim, ativamente, com energia.
5: E quantas pessoas, né, diferentes que eles aprendem? Quantas coisas diferentes, né, Leal?
4: Exatamente. Se o nosso filho Gabriel, né, Leal, ele permaneceu lá dos 6 anos até agora, os 8 anos. Então, olha a bagagem, né, que uma criança dessa recebeu, né, de aprendizado, de bons exemplos, né, de boas ações, até ele chegar aos 18 anos. Então, está preparado para a sociedade.
5: E esteja ele, o lugar que ele estiver, sabendo que ele é um escoteiro, as portas são sempre abertas.
4: Uma vez escoteiro, né? Sempre
5: escoteiro.
4: Outros escoteiros
5: sempre acompanham, sempre
4: acolhe.
5: É muito legal, 11 anos.
4: É isso, 11 anos só de movimento escoteiro do Campos
5: Salles. E percebendo esses escoteiros sempre recebendo prêmios, sempre acontecendo, sempre fazendo.
4: Graças a Deus.
5: Vocês preparando desfiles.
4: Desfile, grupo padrão ouro, né?
5: Campanhas.
4: Campanhas sociais, ambientais, que nossas campanhas, elas não param, elas são campanhas contínuas, né? Elas não param. Então, isso que é interessante, não fazer uma vez só, né? Ir lá, comover todo mundo, tira uma foto, fica tudo maravilhoso. E amanhã, né? Como vai ficar amanhã? Vai voltar
5: coisa...
4: tudo ao normal? Não, nós temos que continuar nossas campanhas.
5: De mãos dadas,
4: mãos dadas com isso, com a sociedade, mãos dadas com as autoridades, né? Porque tem que buscar parceiros, viu, Denise? Não conseguimos, né? Ninguém consegue fazer nada sozinho, falar, vou lá na frente, vou conseguir isso ou aquilo. Não, nós temos que buscar a parceria, buscar as famílias, as autoridades e mostrar credibilidade no nosso trabalho. Nosso trabalho é sério.
5: Hoje
4: e isso
5: nós
4: dá
5: estamos...
4: resultado, né? Dá resultado.
5: Hoje aqui, né, no programa Rádio Mulher, nós falamos com o Fabinho Fernandes sobre essa corrida de amanhã, numa média de 800 pessoas participando, agilidade, né, comunicação,
4: saúde.
5: Estamos falando com o Leal. Quem não conhece o Agnaldo Leal, né, que durante 30 anos trabalhou, exerceu sua profissão como militar. Atualmente, há 11 anos, ele, a esposa, os amigos estão nos escoteiros, lembrando que as portas são abertas. Aliás, nem tem porta, né?
4: Não,
5: aberto,
4: é chegar
5: aquele
4: ali,
5: espaço
4: é
5: maravilhoso.
4: É só querer participar, quero participar.
5: E é bacana que você aprende a organização, aprende disciplina, interação, comprometimento.
4: Sim.
5: Autenticidade.
4: E vem em equipe, muito, né? Eu trabalho em equipe, vem em equipe, porque hoje você vê a maioria das nossas crianças que chegam lá, Denise, é aquela criança que vive no quarto, né? Que vive no quarto.
5: Sim.
4: Totalmente celular, totalmente internet, né? E o totalmente nunca é bom, né? Sempre tem que ter espaço para outras, para os outros deveres, outros afazeres, outras tarefas do dia a dia, principalmente com outras pessoas.
5: Muito interessante.
4: Muito interessante.
5: E Bauru também tem dois grupos escoteiros?
4: Em Bauru, dois grupos escoteiros grandes lá, né? Já tradicionais, né? Que é o Tiradentes e o Guia Lopes, né? São grupos aí, anos e anos na estrada, né? Que também acolhe muitas crianças e adolescentes. Tiradentes e Guia Lopes, lá em Bauru.
5: E você está lá também?
4: Isso. Não faz muito tempo, né? Eu fui indicado lá a coordenar também um setor dos escoteiros, né?
5: Oi,
4: que é a parte sênior, que são jovens aí de 15 a 17 anos.
5: Olha,
4: de toda a região. Então, Bauru ali é o centro, né?
5: Um núcleo
4: e
5: bem
4: isso
5: bacana.
4: É o núcleo. Então, Bauru ali chama-se distrito, né? É o 25º distrito do estado de São Paulo. Então, ele engloba ali 17 cidades, né? Então, agora eu estou ajudando lá a coordenar, então, os sêniors, né? Dessas 17 cidades. Então, é mais um prazer. Assumi com muito prazer. E nós já fizemos várias atividades aí do região de Bauru. E para o ano que vem a gente tem mais ainda, né? Mais coisa bacana aí que nós vamos ajudar ali Bauru, né? Em toda a região,
5: implantar. Interessante, né? Eu comentei com a doutora Luciane também, esposa do Leal, essa interação e conhecimento com outras pessoas de outras cidades, de outros lugares, né? Essa amizade forte que se cria e o quanto que uma pessoa que é escoteira, quanto ela é mais determinada, forte, capaz. Né?
4: Exatamente.
5: Ela acredita nela, ela tem uma autoestima.
4: Autoestima, autonomia, ela tem segurança, ela acredita, né? Ela tem coragem. Né?
5: Sim, enquanto eu trabalhava, encaminhava muitas pessoas para os escoteiros, porque eu gostava muito.
4: Sim.
5: E é bem bacana, porque você pode buscar também trabalhar junto com as crianças, né? Do adolescência, criança e adolescente, esse conselho municipal, agrupar. Que,
4: é uma rede, né?
5: Você faz uma rede para que você possa falar, estou fazendo um mundo melhor com pessoas.
4: É uma rede
5: melhores.
4: De bons trabalhos, né? Boas ações, é uma rede de amizade, porque o escoteiro ele é fraterno, né? Então você monta essa rede, né? Uhum. E eles ficam fortes, né? E sim. Lá para os 18 anos, 19 anos, 20 anos, eles estão preparados realmente para seguir a vida,
5: e,
4: né?
5: E Barra Bonita tem o escoteiro do mar também?
4: Barra Bonita, eu acho, hoje não posso te falar com tanta precisão, mas hoje em funcionamento e em atividade apenas o grupo escoteiro Campos Salles, que é esse que eu faço parte.
5: Que é fantástico, sim. Né? Porque vocês fazem também muitas coletas, muitas campanhas, seja de óleo, seja agora das pilhas.
4: Óleo, pilhas que você joga no aterro sanitário e nunca mais ela vai dissolver ali, vai contaminar, né, o lençol freático, vai contaminar a terra. Então, pilhas, nós estamos com a campanha bacana de pilhas e baterias. Estamos com a campanha também de ração, né, para ajudar aí nossas entidades que trabalham com cães e gatos, né? Temos campanha do óleo, temos campanha do lacrinho para trocar de cadeira de roda, e fazer a doação. Já foram aí 5 cadeiras de rodas doadas, já foram também 4 cadeiras de banho doadas, e logo, logo nós já vamos ter mais cadeiras aí à disposição aí das entidades.
5: Por exemplo, você na tua residência tem uma pilha que você vai descartar, que está no teu controle, ou pilha que você usa em qualquer outro brinquedo.
4: Exatamente.
5: Então, descarte, né? O Felipe em casa ele tem um descarte em uma garrafa, ele
4: exatamente.
5: Coloca tudo no mesmo lugar.
4: Isso.
5: E depois estaremos levando, né? Ou ligando
4: exatamente.
5: Pro Leal.
4: Exatamente.
5: Ou,
4: só
5: de repente,
4: ligar.
5: Se você quiser trazer aqui na Cidade FM também.
4: Também. É um ponto, né? Um ponto de coleta. É um ponto de coleta, né?
5: E também recolher aparelhos eletrônicos.
4: Aparelhos eletrônicos também.
5: Descartar em qualquer lugar.
4: Exatamente. Aparelho eletrônico, a cooperativa, juntamente com a Secretaria de Meio Ambiente, a Renata, nós montamos essa campanha também, né? Já está funcionando, já estamos recebendo bastante lixo eletrônico, né?
5: Sim.
4: E, na verdade, de lixo ele não tem nada, né? Tudo ali se aproveita, se utiliza e gera renda para os cooperados.
5: Eu
4: né?
5: Sempre...
4: Vai agregar ainda mais a renda desses cooperados lá.
5: Leal, algum tempo atrás, né? 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Muito legal. Um abraço muito grande também para a Carol Momesso, a nossa veterinária, especialista em ultrassom e também raio-x. Olha aí a Carol, que com todo carinho fala sobre a interação e a importância dos animais na nossa vida. 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Hoje nós estamos aqui batendo um papo legal com o Leal. Eu convidei o Leal para vir falar, e porque ele traz essa energia toda, né? E que eu conheço há tanto tempo, e conheço mesmo, e respeito, e sempre admirei a maneira do Leal estar trabalhando, essa garra, né? Porque é um momento que eu te vejo diferente, falo isso para a Luciane também, que vocês poderiam estar em casa vendo um filme, viajando, e vocês estão buscando oferecer o que é melhor. Porque eu digo que não é um mundo que nós deixamos, mas o filho que nós deixamos no mundo. Filhos bons, que possa passar uma imagem diferente. E que você, Leal, você, Luciane, eu digo que vocês são, como seu grego, eternizados na memória e no nosso coração. Pelo bem, pela força de vontade. E de repente, o Leal trabalhou numa coisa que eu sempre quis fazer, que é o lixo reciclável. E que está indo firme, já
6: exatamente.
5: Faz 4 anos.
6: Nossa.
5: Ou mais, Leal.
6: Denise, é praticamente isso, né? Quem me acompanha um pouco mais tempo aí, né? Eu aposentei, como você falou, em 2021. Aí, após, né, constituir a cooperativa de coleta seletiva, Igaraçu nunca teve, né? Até então. E nós, nessa implantação aí, eu planejei, né? É tudo planejado, né? Graças a Deus, a minha vida é bem planejada.
5: Essa coleta é PET, é plástico, papelão.
6: Exatamente. E nós iniciamos, então, a cooperativa com 3 planos, né? Curto, médio e longo prazo. Então, curto prazo, o que era? A gente sair do papel, não é? Tem um prazo lá de 1 ano, saímos do papel e implantar a cooperativa em Igaraçu do Tietê. E agora nós já estamos com 3 anos aí, né, em pleno trabalho.
5: Eu achei que fosse 4.
6: 4 de constituição e 3 de efetivo trabalho. Né? 3,5 mais ou menos de efetivo trabalho, juntamente com a prefeitura. Então, isso já foi a curto prazo. Agora nós já estamos a caminho do médio prazo.
5: E Igaraçu do Tietê tem colaborado, tem separado os
6: lixos? Tem. Nós estamos com uma demanda bacana de materiais, né? Que é o saco verde, aquele saco plástico verde. Nós precisamos, já temos aí um campo aí para aumentar as residências, né? Buscar mais residências que a população está querendo ajudar. Então, nós estamos indo para a segunda parte aí da nossa cooperativa agora, que é aumentar a quantidade de residência, né? Aumentar a quantidade de sacos verdes nas casas, né? E para as escolas também, Não é? Então, esse é o segundo plano, equipar a nossa cooperativa. Né? Nós estamos buscando aí emendas parlamentares, nós estamos correndo atrás aí de recurso para termos uma cooperativa, né, mais, é, mais equipada, não é? Com prensa, com esteira, né, com triturador. Então, para que esse é o segundo passo. E nós já estamos entrando nesse passo. Entendi. Aí. E o terceiro passo, Denise, que é um pouquinho mais à frente, né? Então, a cooperativa tem um espaço de 10 anos aí para ela, né, pegar e andar e ficar realmente ativa na cidade e fazer a diferença. O terceiro passo seria o quê? Né? Então, nós já implantamos, saímos do papel, nós já estruturamos ela com equipamentos, né, e tudo mais, buscando outras fontes de renda, não vamos ficar somente em resíduos sólidos. Nós já estou aí fazendo planejamento de implantar outras situações, outros serviços na cooperativa. E o terceiro passo é aquele passo realmente que nós vamos necessitar aí, de um apoio grande que nós temos que ter no nosso local próprio. Nós temos que ter nosso barracão próprio, nós temos que ter nosso barracão adequado, nós temos que ter nosso barracão mais, né, para oferecer mais conforto ao nosso cooperado. Então, isso aí a gente sabe que é um pouco mais difícil, um pouco mais trabalhado.
5: Tem que galgar o tempo, né, Marcelo? Como o pessoal da DAI aqui, dos autistas, né? Precisa ter 2 anos de CNPJ.
6: Tem tudo isso aí. Então, nós já estamos aí entrando no segundo, né, no segundo etapa, e depois nós vamos buscar a terceira etapa, que é realmente ter o nosso local, que ter um local apropriado, bacana, estruturado, para que os nossos cooperados trabalhem com segurança, trabalhem, né, ali com afinco, né, com entusiasmo, para que a cooperativa tenha a sua própria identidade. Não fica
5: e dessa
6: lá,
5: coleta,
6: cá,
5: né, no saco verde reciclável, as pessoas podem colocar o papelão, podem colocar o plástico.
6: Papelão, pet, plástico, essas sacolinhas de mercado que são terríveis, que ela fica voando para todo quanto é lado.
5: Não
6: acaba nunca. E voa no terreno baldio e voa na praça. Então, a gente também coleta esses sacos, né? A gente coleta pilhas, como a gente já falou.
5: Óleo também.
6: Óleo, material eletrônico, né? Então, é uma gama, é praticamente 90% do que está.
5: E junto com a prefeitura esse tipo de trabalho, Léo?
6: É, nós temos uma parceria com a prefeitura, com a Secretaria de Meio Ambiente, que a gente recebe um repasse, né, para aplicar esse trabalho na cidade. Então, isso é feito.
5: E essa recicla é vendida?
6: Isso, depois de tudo triado, né? Todo esse material que você vê no nosso caminhão, aquele saco verde, vai tudo lá para o barracão. Chega lá, descarrega. Aí eu tenho uma equipe lá, tem 5 mulheres lá que trabalham na triagem. Ela faz a triagem desse material ainda.
5: Sim.
6: Tira o lixo, tira o que não é reciclado, tira o lixo de casa, que ainda chega lixo de casa, infelizmente. Ainda chega uma parte de lixo orgânico, né? Aquele lixo doméstico ainda chega. Então ela faz essa separação, depois vai para a prensa. Vai para uma máquina que vai prensar, nós vamos enfardar esse material, para ele agregar mais valor. Se você vender o material solto, Denise, é um valor, Marcelo. Uhum. Se você agregar ele ali, se você colocar ele na prensa, né?
5: Tudo isso você precisa
6: adquirir. É um outro valor. Agrega um outro valor.
5: Comprar as máquinas.
6: Isso. Então, nós temos isso aí lá. Depois vai para venda, vai para o mercado. Aí vem a empresa de Barra Bonita, vem empresas de fora e tal, né? A gente faz a cotação de valores e a empresa vem, então, e busca esse material e paga, né, a cooperativa. Com esse valor, a gente faz um rateio lá para. Nós estamos com 14 hoje, viu? 14 cooperados. Começamos com 9, então nós estamos com 14. 14, né? Então, para vocês terem ideia, tem muita coisa a crescer no nosso município ainda. Tem muito investimento a fazer nessa parte de
1: coleta seletiva. A gente demorou muito tempo para colocar em prática.
5: É interessante o que o Léo está dizendo. Quem conhece o Léo sabe que ele planeja, né?
6: Sim.
5: Ele não faz a coisa assim do
6: aventurar,
5: jeito que dá.
6: Vamos se aventurar.
5: Ele tem uma cabeça, ele preparou isso, ele pensou na situação. Sim. Agora ele já está pensando em ampliar.
6: Exatamente.
5: Como que será para ampliar. Isso é muito importante, porque se nós não tivermos organização, não chega lá.
1: É.
5: Nos escoteiros também tem organização.
6: Exatamente.
5: O horário de você realmente fazer tua oração, de você fazer teu agradecimento, você cantar teu
6: hino. A bandeira nacional,
5: Não pensa que é chegar no escoteiro. Não, é tudo uma organização.
6: Tudo planejado.
5: Tudo trabalho, tudo planejado. É. E é por isso que existe um sucesso, porque você enxerga aquela estrelinha lá na frente.
6: Exatamente,
5: né?
6: Tem um caminho a ser percorrido. Você não pode simplesmente de pular as etapas que lá na frente não, você não vai ter um retorno desejado.
5: E as pessoas que querem colaborar, por exemplo, com o Recicla?
6: Exatamente. É, nós já temos aí divulgado na rádio os locais que o caminhão passa e horário definido, é semanal. Então nós já temos. Uhum. Se o morador deixar esse material, né, no portão ali, no dia que o caminhão passa, não, com certeza nós vamos fazer essa coleta. Só que tem que ser o dia, né, e o horário, porque a gente passa de manhã e passa à tarde. Então, a pessoa, não tem o saco verde ainda, não tem problema. Pode ser um outro material, pode ser um outro recipiente, pode ser uma caixa de papelão.
5: E de preferência que você não coloque nesse saco lixo orgânico, isso, né? Por favor.
6: Isso é fundamental, é fundamental. É fundamental. É fundamental. Por quê?
5: É o bom senso.
6: Exatamente,
5: né?
6: Porque vai atrapalhar um pouco mais lá embaixo a triagem, né? Vai ser um trabalho mais demorado, não é? E não é reciclado também. Então, logicamente que o saco verde é só material reciclado. Aí a coisa anda, que é uma beleza, Denise.
5: É isso aí.
1: Posso fazer uma pausa? Tomar uma água? A gente já volta?
6: Toma uma aguinha, Marcelo.
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1: Estamos Denise. Aí, né? Programa Rádio Sim. Mulher, Cidade FM, Igarassu do Tietê 87.9. Hoje o Agnaldo Leal dando um show aqui de energia, comentando sobre escoteiro CMDC, também comentando sobre o lixo reciclável.
2: Sim, temos um áudio aqui do nosso amigo Maguila, vamos ouvir?
3: Bom dia, Léo. Léo, só me tira uma dúvida para mim, que a gente sabe que a maioria dos sacos hoje da Recicla... Eu vou dizer aqui na Barra também, porque eu também vejo isso aí como aí, garoto, a mesma coisa, que o pessoal anda rasgando para pegar as latinhas, né? Ou algum outro material que eles percebem normal, eles rasgam sacolinhas suas para retirar a mercadoria. É, essas sacolas verdes, que tem muito que chega limpa, elas são reutilizadas, vocês reutilizam ela também? Ou não tem mais valor serventia assim para poder voltar para casa das pessoas? Uma ótima semana e parabéns.
2: Ô Maguila.
1: Oi, Maguila. Oi. Sempre participando, nosso amigo querido. Obrigada, Maguila.
4: Maguila, nosso amigo de muito tempo, né, Maguila? Obrigado pela pergunta, viu? Um bom dia. Então vamos lá esclarecer. O saco verde, né? A coleta seletiva, ela tem um investimento. É um investimento até significativo, que a gente compra esse saco plástico verde e tem o trabalho de, na residência, explicar para os moradores a importância da coleta seletiva, de ele separar e colocar no dia e horário certinho lá que o caminhão da coleta passa. Então, há um trabalho por trás disso aí. Há pessoas lá no barracão esperando esse material chegar para ter sua renda. Então, a gente sabe que tem os catadores aí, né, os particulares na cidade, né, que realmente identificam o dia que o caminhão passa, né, e o horário que as pessoas vão deixar então, o saco verde ali com material com PET, com latinha. Então, o material mais negociado hoje é PET e latinha, essa latinha de Sim. alumínio. Então, realmente, nós temos alguns, né, nós temos aqueles também que não pegam, né, que passam ali batido, sabe... Desse investimento e não rasga, não mexe nesse material. Mas tem alguns ainda que faz isso aí. Então a gente orienta, né? Eu já abordei alguns e orientei, né, para esses catadores. Ó, é um trabalho que a cooperativa faz, né? A gente vive dessa, né, dessa renda aí, a gente precisa desse material. Então alguns realmente entende isso aí e busca material em outra situação. Porque tem muito material de Igarassu do Tietê. Sim. Tem muito material. A cooperativa trabalha apenas com 20% do material da cidade, Denise. Viu, Marcelo? A gente trabalha só com 20%. Então, tem outras casas para essas pessoas coletar.
2: 80%.
4: Tem o comércio, né? Que eu vejo também, que tem o comércio, as pessoas com o carrinho lá, coletando no comércio, papelão, plástico. Então, não tem problema nenhum. Mas, assim, o trabalho que a gente faz ali do saco nas casas, saco verde, tudo bonitinho, no dia e horário, realmente, se mexer nesse material nosso, nós vamos ter prejuízo lá na triagem. Então, a gente está sempre orientando.
2: E lá na hora, o saco verde não consegue retornar?
4: Agora, a segunda questão que o Maguila fez, né? Colocou aí. O saco verde, ele não é retornado, porque ele já foi usado com lixo, né? Até lixo orgânico, às vezes. Mas o saco verde, ele volta para a reciclagem, ele volta para a indústria.
2: A gente recicla
4: de novo.
2: E
4: a gente, vende esse material. Sim. Todo saco verde que chega lá, todo plástico que chega lá, ele é separado, né? Ele é enfardado também e ele vai realmente de volta para a indústria para ser reciclado e voltar de novo para a cooperativa. Não perde, ele não vai para o lixo jamais, né? Então passou ali pela cooperativa, a gente faz a seleção, faz a triagem e volta para a empresa. Maguila, muito bom.
2: Beleza.
1: Eu vejo que seja bem interessante como cidades grandes, né, que nós percebemos lixos coloridos. O lixo azul, vermelho, amarelo.
2: As lixeiras coloridas.
1: Né? As lixeiras coloridas. Uma é para papete, outro, de repente, papelão.
4: Isso, papelão. Outro é material hospitalar. Então, tem todo esse cuidado nas cores. Né? Igarassu é o saco verde, é da coleta seletiva. Implantamos, pegou bem, né? O pessoal está ajudando. E aquilo que eu falei, 20% é pouco. Tem muito a crescer e vamos crescer.
1: De repente, você tem também, né, um material... Pode tomar uma água, né, numa garrafa PET, um refrigerante, uma latinha, O material que você tenha, que seja recicla, entre em contato, peça teu saco, ou, de repente, deixe dentro de uma caixa de papelão e escreve, recicla.
4: Há muitas maneiras de você...
1: É divulgado aqui os dias que o caminhão
4: é
1: passa.
4: É divulgado, né? Nós temos aí no nosso site, temos aqui na rádio também, o Marcelo já tem toda a nossa... O nosso cronograma. Sim. Aqui, né? Então, é bem tranquilo. E o caminhão passa mesmo, né? Passa, nós temos essa responsabilidade de fazer a coleta como tem que ser feita.
2: Ele tem um som, né?
4: Tem um som. Tem um som, nossa, esse som, Marcelo, olha... Esse som, né? Eu implantei esse som lá no comecinho e falei, vamos ver se esse som vai dar uma sacudida nos moradores, né? Sim. E não é que pegou esse som, a musiquinha lá do caminhão da...
2: É um pagodinho,
4: da reciclagem. O pessoal fica esperando, fica aguardando no portão, porque tem muita gente, né, que quer ajudar a cooperativa realmente, né, o trabalho, a estrutura. Então a pessoa fica esperando. Ela ouve lá o caminhão, a musiquinha lá do caminhão, lá no comecinho, lá do quarteirão. Aí ela sai com o material no portão, espera.
1: É importante, se você espera. Pode fazer o bem, por que não fazer?
4: Olha a conscientização, né, que bacana que é. Então, quando eu comecei, teve um vereador lá na época, né, que eu não preciso citar aqui, mas o vereador me... Né, ele me questionou praticamente assim, ó. Ele falou assim, mas não vai dar certo, Léo. Igarassu não vai dar certo. Como que a pessoa vai guardar o saco ali em casa, vai guardar o material, vai lavar o material, vai pôr o material. Aí no dia que o caminhão passa, ele tem que deixar lá fora. Eu falei, mas nós vamos começar e nós vamos dar exemplo e nós vamos
1: acreditar.
4: Nós vamos acreditar que Igarassu merece. Tem pessoas que, né, que quer ver o bem da cidade, nós vamos fazer. E esses dias eu conversei com ele e falou, rapaz, e não é que você estava certo, mas deu certo. Na minha rua lá, todo dia que o caminhão passa, tem lá os sacos lá tudo separadinho.
1: Tem um país, né, que inclusive faz do lixo energia elétrica.
4: Tem, isso aí é que eu falei, o Marcelo acabou de falar, nós estamos atrasados, muito atrasados
1: nessa situação.
4: E não é lixo,
1: né? Não é lixo, porque não. Nós não temos onde jogar lixo, não. Porque tudo é mundo, não tem onde descartar o lixo.
2: A maioria das coisas é reciclável aqui, hoje,
4: né? É a maioria. Hoje, se você pegar aí, tem regiões aí muito mais avançadas e países muito mais avançados. Sim. Você falar do Japão aí, recicla praticamente 100%.
2: Você vê?
4: Praticamente 100%, né? Então, nós estamos hoje, o Brasil está aí 4, 6%.
2: Olha essa situação.
1: Bom,
2: né?
1: Estamos seguindo. Igarassu começou e eu espero que você também colabore. Né?
4: Com certeza, a gente pede o apoio.
1: Entrega teu lixo para a cidade vizinha ou para outros meios, comece a deixar.
4: Nós estamos sempre divulgando, pedindo o apoio da sociedade, dos moradores, porque a cooperativa precisa de material.
1: E vamos voltar a falar das pilhas, né?
4: As pilhas, baterias.
1: Para você descartar baterias de celular, o próprio aparelho celular.
4: Isso, contamina muito.
1: Contamina. Que você não use mais.
4: Não usou, não tem mais recuperação. Manda para a cooperativa vai transformar isso aí em renda. E temos lá 14 pessoas lá que dependem do seu trabalho aí em casa.
1: O óleo também que você utilizou, que pode ser as tampinhas plásticas.
4: Tampinhas,
1: né?
4: Plásticas.
1: Inclusive o pessoal da OAB em Barra Bonita está fazendo essa campanha da tampinha uhum. plástica junto com o pessoal da terceira idade, sim, né, Áurea? O Leal também está fazendo isso com os lacres?
4: Os lacres a gente faz desde quando nós chegamos lá no Grupo Escoteiro Campos Salles. Nós já implantamos, né, acho que uns 6 projetos e eles estão aí até hoje. É contínuo, é que eu falei. O projeto ele tem que seguir. Tem que seguir,
1: param.
4: As campanhas não param, elas têm
1: não
4: que seguir.
1: É essa coisa, eu vou começar e parar.
4: E já estamos pensando em outras aí. Logo, logo a gente tem novidade aí para a gente alavancar ainda mais a cidade, o município, os moradores, né? Temos também o comércio, né, que
1: olha,
4: é um pouco o comércio, ele é um pouco tímido nessa questão ainda, mas nós vamos também conscientizar os comerciantes, né, os empresários do município para realmente ajudar. Se nós temos 14 cooperados hoje, amanhã nós podemos ter 15, 16, 20, por que não? Nós temos espaço para isso, nós temos material para isso.
1: Bacana, né? Leal. Olha que legal, hein, Marcelo?
2: Com certeza.
1: Como Igarassu está galgando seu espaço, crescendo. Temos o cidadão que acredita no bem, que acredita naquilo que há de melhor, né? É muito bacana isso e muito legal, porque eu percebo que a Luciane está sempre apoiando, sempre junto, seja no escoteiro, seja aqui nessa campanha do lixo seletivo.
4: Sim.
1: Então, faça você também a sua parte. Eu sei que eu lembro do professor Bi, lá da Fiton,
4: sim,
1: né? o Bi falava, é tão mais fácil você apoiar, né, para indicar um dedo e criticar. Mas não vamos criticar, vamos pensar naquilo que nós poderíamos fazer para um dia melhor, para deixar uma cidade melhor, para deixar um ser humano melhor. Né? Porque, às vezes, as pessoas falam, mas eu vou fazer isso, eu não vou ganhar nada. Não, nós ganhamos muito. Doando o coração, doando a alma, a gente multiplica, não
4: é? E a gente é feliz, com certeza.
1: Multiplica, porque você sabe que você está deixando nesse mundo uma pessoa melhor. Pessoas e momentos melhores.
4: Esse é o objetivo.
1: E ajudando o próximo, né? Porque parece que é tão simples criar uma recicla ou adquirir máquinas para que possam fazer a impressão das coisas.
4: Valorizar,
1: né?
4: O trabalho, valorizar a renda, né?
1: Que vocês devem estar trabalhando, buscando isso.
4: Exatamente. É bem corrido, legal. Bem trabalhoso, mas o pessoal que está lá são pessoas entusiasmadas, são pessoas que querem trabalhar, pessoas que querem trabalhar, que querem levar a sua renda para casa, querem pagar suas contas. Então...
1: E você que faz, que já seleciona, né, recicla, bate aí no teu vizinho, vamos fazer... Eu ouvi lá no rádio, ouvi na Cidade FM. Então, divulga, né? Divulga isso. De repente, você também poderia estar fazendo uma coleta diferenciada para ajudar a cidade e ajudar muitas famílias que necessitam. Não
4: Com
1: é
4: certeza,
1: isso?
4: Não tenha dúvida disso, né? Temos que pensar no futuro, mas de uma maneira concreta, não pensar, fantasiar o futuro, né? Que é tudo lindo, maravilhoso, a gente sabe, né? Das dificuldades. Então, nós temos que pensar de uma maneira concreta, de uma maneira ativa.
1: Existe,
4: né?
1: Um sinal realmente... verde que você possa estar ajudando nisso, que você possa também estar nos escoteiros, o sinal também é verde, independente da tua idade.
4: Com certeza.
1: Então, é assim, é abraçar aquilo que é melhor.
4: Abraçar as causas boas, né? Levantar as bandeiras aí, abraçar e dar resultado. Denise e Marcelo, dá resultado. O escoteiro dá resultado, mais de 100 anos, né? Aí no mundo todo, coleta seletiva dá resultado. Todo mundo, me mostre aí, alguém me fale, né? Algum prejuízo que uma cooperativa de coleta seletiva dá para o município, dá para o cidadão. Você não acha, né? É só benefício. Uma coleta seletiva no município hoje é só benefício.
1: E o lacre, Leal, o lacre, de repente, da latinha, vocês já conseguiram 5 cadeiras?
4: Em 5 anos que nós implantamos esse projeto lá no escoteiro, já foram doadas 5 cadeiras, né? 2 para Igaraçu, 3 para Barra
1: mas
4: Bonita.
1: Tem que ter muito lacre.
4: Tem que ter muito lacre, mas então, mas a campanha é grande, né?
1: E os bares, então, auxiliam.
4: Auxiliam, pessoas, moradores auxiliam, os escoteiros, toda semana você vê escoteiro lá chegando, lobinho chegando com garrafa PET cheia de lacrinho, né? E as festas também ajudam. Então, é uma irmandade. Né? Não é sozinho, é uma irmandade.
1: É uma garrafa PET cheia, mas você pode colocar alguns lacres em algum recipiente ou embrulhá-los, né? Porque esse somado a outros
4: Depois a gente
1: gira um número maior.
4: A gente direciona.
1: Não é tão fácil conseguir uma garrafa PET de lacre.
4: Por isso que tem que ter a união.
1: É por isso que tem que ter a união.
4: Tem que unir.
1: Todos colaborar.
4: A família inteira, né? A gente até chega, vai andando na rua, vê um lacrinho na calçada, eu não desperdiço. Eu abaixo e pego esse lacrinho.
1: De repente você está saboreando um suco, o lacre.
4: Já,
1: né?
4: Pega ali, já põe no bolso e sabe que todo mundo vai juntar e aí vai ter um resultado, né?
1: Exatamente. Vai ter um resultado. Muito legal. Marcelo, tem alguma pergunta aí para o...
2: Não, não, na minha parte, só a hora, 11h05 já, como passa rápido a hora, meu Deus do céu.
4: Passa muito rápido.
1: Amanhã, será que o Léo vai estar correndo lá com o supermercado?
2: Vai correr, Léo, amanhã?
4: Amanhã?
1: 7 da manhã, 5 km, 10 km.
4: Eu já corri muito, viu?
1: Tá correndo ainda.
4: Depois que eu aposentei, eu tô correndo pro outro lado agora.
2: Vai correndo pra cama.
4: Mas é muito interessante essas iniciativas, já acompanho também, né? Há muito tempo as corridas aí, É isso aí, é saúde, né?
1: Léo, até o final do ano,
4: Bom.
1: Eu gostaria imensamente que você pudesse retornar falando sobre o Conselho Municipal da Criança e do Adolescente.
4: Sim, com certeza.
1: A importância que é esse conselho, que parece que é uma coisa que está ali no papel e vai jogando.
4: Então, isso não pode acontecer.
1: Então, eu gostaria de ver isso numa...
4: Na próxima?
1: Sabe?
4: Trago todas as informações aqui para a população, para as crianças, para as famílias. Também é muito interessante.
1: Obrigada por ter vindo. E aí, né, esses vizinhos que eu amo de paixão, a Luciane, que eu segurei no colo, que eu falo que eu tenho um carinho pela Luciane, que vi durante a gestação, carreguei no colo, amo de paixão. E o Gabriel, que eu estou na maior torcida.
4: Ah, o Gabriel...
1: Beijo grande.
4: Está num bom caminho. Graças a Deus, né, apoio do nosso
1: bom Deus. Obrigada, viu, Léo?
2: Tá aí.
1: Marcelo, e hoje temos aí do supermercado Fernandes?
2: É, temos duas caixas de bombom e já temos a ganhadora de hoje.
1: Opa!
2: Saiu para Maria Helena Viana. Maria Helena Viana.
1: Ganhando isso. As caixas de bombom.
2: Duas caixas, passa terça-feira aqui na cidade, pegar seu vale brinde, tá? Léo, obrigado. A semana passada você estava aqui, né?
4: A semana passada eu vim aqui também no horário do Erivelto, né?
2: É,
4: então é isso aí, é vocês abrindo as portas para um bom trabalho, para a gente divulgar os bons trabalhos que nós estamos fazendo, tanto em Barra Bonita quanto aqui em Igaraçu, e pedindo apoio.
1: Mas
4: temos que pedir apoio.
1: Com seriedade.
4: Seriedade, com credibilidade, muito trabalho, né? Um trabalho sério. Para dar o resultado, né? E a população está nos ajudando, com certeza. E vocês aqui é um parceirão nosso aí.
1: E que alegria, né? Para nós, igaraçuenses, barrabonitenses, percebemos todo esse crescimento. Isso enobrece. É muito bacana.
2: Beleza.
1: Um beijo, minha amiga, meu amigo. Obrigada de coração. Próximo sábado estaremos aqui, se Deus quiser, né, Marcelo?
2: É isso aí, Denise. Ótima corrida para quem vai amanhã, né?
1: Opa!
2: É, para quem vai também cobrir aí, né? Um abraço, né,
1: meu? O meu vai fazer
2: cobertura pela cidade. Então, uma boa corrida, um bom final de semana. E a gente se fala sábado que vem no Rádio Mulher. Bom final de semana, Léo, Denise, ouvintes. Tchau, gente. Tchau, Romeu.

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8: 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É o que afirma Silva, da rede Save Food Brasil. 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Entre elas, um aplicativo que funciona como o Tinder, aquele da paquera, sabe? Ao invés de um crush, você aproxima comida sobrando com quem precisa dela. Ele se chama Comida Invisível. 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

tinha suspirado, tinha beijado o papel devotamente. Era a primeira vez que lhe escreviam aquelas sentimentalidades, e o seu orgulho dilatava-se ao calor amoroso que saía delas, como um corpo ressequido que se estira num banho tépido. Sentia um acréscimo de estima por si mesma e parecia-lhe que entrava, enfim, numa existência superiormente interessante, onde cada hora tinha o seu encanto diferente, cada passo conduzia a um êxtase e a alma se cobria.

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13: 1 hora e 10 minutos.
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6: Já está disponível na internet o trailer oficial do novo filme do cineasta Guy Ritchie, Wife and Dog. É a história de uma família britânica bastante poderosa. O processo de sucessão de seu patriarca gera uma grande disputa, o que provoca uma perigosa rede de traições e reviravoltas. O longa vai estrear nos cinemas em fevereiro do ano que vem.
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5: Sim.

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0: 2 horas e 15 minutos.
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7: Oba! Vai estrear nos cinemas brasileiros no dia 15 de outubro o filme baseado no game Street Fighter da Capcom. E a história vai seguir a premissa do game, em que um grupo de lutadores se vê no centro de uma competição da Shadaloo, a grande organização criminosa da franquia. No elenco, nomes como Noah Centineo, Andrew Cody, Jason Momoa, Kalina Liang, David Tausmakian, entre outros. A direção é de Katao Sakurai.
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8: Você sabia que os americanos gastam mais com comida de cachorro do que com comida de bebê?
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11: A CBF convidou o zagueiro Danilo do Flamengo para integrar a comissão técnica da seleção brasileira, treinada por Carlo Ancelotti. O jogador planejava se aposentar profissionalmente do futebol em 2026, mas mudou de ideia e pretende estender seu contrato com o Flamengo até 2027. Lembrando que Danilo é homem de confiança de Ancelotti.
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12: 3 horas e 12 minutos.
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12: A MTV norte-americana anunciou que Madonna vai abrir o MTV Video Music Awards 2026, no próximo dia 27 de setembro. A última vez em que a rainha do pop se apresentou na premiação foi na abertura de 2003, quando ela dividiu o palco com Britney Spears, Missy Elliott e Christina Aguilera.
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19: Mantém atividades para o seu pet. O bem-estar físico e comportamental do seu pet pode ser conseguido com uma dedicação de tempo para brincadeiras e com exercícios. Caso ele não tenha diversão proporcionada por brincadeiras e atividades, você pode ter em sua casa um bichinho depressivo ou entediado, que tornará também a sua saúde mais frágil, tadinho.
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Fala pessoal, Almanac Musical no ar, por aqui Eduardo Maidana e hoje nós falaremos de Just an Illusion, canção do trio britânico Imagination. A canção foi um grande sucesso na Europa, chegando ao número 2 nas paradas britânicas. Nos Estados Unidos, a canção alcançou apenas o número 27 na Black Chart. Just an Illusion também atingiu a posição número 15 nas Dance Charts. E a gente recorda agora...

0: O Almanac Musical de hoje fica por aqui. Até nossa próxima edição. Tchau.
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0: lá, lá. Beleza, beleza. Hora certinha, 5 horas e 6 minutos. Que saudade de vocês, hein? É, eu sei que é só uma semana, mas dá uma saudade de vocês, rapaz, né? Muito bem, muito bem. 5 horas e 6 minutos, 5 e 6. Muito boa tarde, Garaçu, Barra Bonita. Boa tarde, toda a nossa linda, querida região. Esta é a sua 87.9 Cidade FM. Hoje é sábado, 19 de setembro de 2026. Nós estamos na lua crescente, o signo predominante é Virgem. A estação inverno 2026, faltam apenas 103 dias para terminar o ano, hein? Muito bem, 19 de setembro pela Igreja Católica, dia de São Januário. Vamos ver a história deste São Januário, né? É um dos santos mais conhecidos na Itália, em Nápoles, né? Para ser mais preciso, encontra-se as relíquias deste religioso. Os ossos e duas ampolas com sangue coagulado estão lá na Itália. Elas são expostas em ocasiões especiais e provocam espanto de todos, pois o sangue coagulado se transforma em líquido e vivo quando a ampola é agitada. São Januário foi bispo de sua cidade natal, Benevento. Lá foi preso, torturado, punido. Ele teve que carregar pesadas correntes da cidade de Nola até Pozzuoli, onde foi lançado às feras por ordem do governador Dracontius, né? Então esta é a história de São Januário, santo de hoje, 19 de setembro. Hoje também é o Dia Nacional do Adolescente. Hoje é o Dia Nacional do Teatro. Dia da Agropecuária no estado do Paraná, né? Aqui em São Paulo, Dia Estadual do Garçom. E ainda Dia do Comprador. Pelas curiosidades, pela história, lembramos, 19 de setembro de 1994, o Haiti foi invadido pelos Estados Unidos. E também lembramos, de 19 de setembro de 1977, o cineasta Roman Polanski foi condenado a 3 meses de prisão por estupro. Tá então as curiosidades desse sábado, 19 de setembro. A seleção musical e a apresentação desta bagaça é por conta deste que vos fala, sou eu, Antônio Carlos Matias, o bonitão da Balacheta. A gente tá chegando mais uma vez na Cidade FM. Neste sabadão até 7 horas da noite tem muita música bonita. Marcelão já fez a programação aqui, né, Marcelão? Né? Então, vou mudar umas aqui, vou trocar umas aqui, né? Normal, normal. Mas até 7 horas tem um monte de moda bonita pra você aqui na Cidade FM, nosso cantinho sertanejo. Claro que eu não faço nada sozinho, preciso de cada um de vocês para nos ajudar a fazer a programação, né? Então aproveite o nosso zap zap, manda recado, manda seu boa tarde, manda seu alô, xinga nós, fala besteira, né? 97400-6249. Este é o WhatsApp da Cidade FM, 97400-6249. Já tem um monte de gente pendurado aqui na fita com a gente, né? Um abração, meu companheiro lá de São Manuel, né? Júlio César Bueno tá sempre junto com a gente. Fala, Júlio! Abração, pessoal de São Manuel. Júlio César Bueno, parceiraço nosso. Já chegou antes do tempo, já está ligadinho no programa. Muito obrigado, então, ao Júlio, né? Também a Maria de Fátima.
1: Boa tarde, Matias. Boa tarde, Marcelo, professor Zé Magan e Elivelto. E boa tarde a todos os ouvintes que estão ouvindo a Rádio Cidade. Matias, como você passou a semana? Passou bem, né, meu amigo? Você e família. Então, fica com Deus e Jesus que te proteja, te ilumine, dê saúde, paz, amor, tranquilidade para você e toda a família, tá, meu amigo? Manda um beijão, um abração bem gostoso no fundo do coração da sua mãezinha Beatriz, sua esposa Ângela e toda a família. Manda uma boa tarde, um abração aí para Massa Alves família, Beirei família, Dona Maria dos Anjos família, Creuza do Saidadinho família, Neide Faustino, Dona Maria Faustino. E quem está falando aqui é Maria de Fátima da Silva Denon. Se você puder, põe aí Boate Azul, que as meninas estão aqui te ouvindo. Se você puder, se não puder, não tem importância, tá, meu amigo? Agora nós vamos esperar a charada, tá? Fica com Deus, tchau.
0: Beleza, beleza, Maria. Abração, boa tarde às meninas, junto com a gente também, muito obrigado às meninas, né? Boa tarde, Márcia Alves, tudo bem? Ó, passei na rádio hoje, vou buscar o meu Vale Brinde, que ganhei no programa Vitamina C, dos amigos Marcelo Marinello e Cristiane Delboi, a Cris Fubá, né? São os locutores da semana da manhã, isso. E levei amendoim para vocês da rádio, né? Para nós da rádio, Matias. Tem um pote cheio de amendoim, né? E um suco de maguari também, né? Ah, ainda bem, né? Levei amendoim para vocês da Rádio Cidade. Olha que bonito, né? Beleza, achei que era só para um, para outro aqui, né? É para todo mundo? Para todo mundo, né? Então tá bom. Setinha 5 e 12.
2: Boa tarde, Matias. Oh. Um ótimo programa para todos nós aí, todos os ouvintes e todos os participantes. Deus que abençoe todos nós e nossos familiares. Um ótimo sábado a todos. Fiquem todos com Deus. É o Carlos Lazarim.
0: Beleza, Carlão? Beleza, boa tarde, Carlão Lazarim, dona Célia, né? Beijão, dona Célia, toda a galera aí da família Lazarim, né? Isso, a Grace, a Flávia, Betina, né? Todo o pessoal, muito obrigado aí, viu? Marcelão Escudelete, boa tarde, Matiasi. Cuidado com o que você vai falar, né? Porque o facão está amolado, Matiasi, né? Meu Jesus do céu, isso é uma ameaça, bicho, é uma ameaça, viu? É.
3: Oi, Matiasi.
0: Oi.
3: Antônio Carlos Matiasi.
0: Sou
3: não
0: eu.
3: Não é bagaça, não.
0: É, sou eu.
3: Boa tarde, Ângela. Boa tarde, Sandra. Boa tarde, meus amiguinhos. Um abraço, que Deus abençoe vocês, viu? Matiasi, estou te ouvindo, Matiasi. Estou aqui tomando suquinho de abacaxi e estou te ouvindo, viu? Toca uma música bem bonita, que você sabe que eu gosto, tá bom? Abraço, fica com Deus. Abraço, Ângela.
0: Beleza, Ivinha. Muito obrigado, Ivinha. Muito obrigado, Jacó, pessoal do nosso agente curtindo o programa, né? Quem mais? Quem mais tá ouvindo o Matiasi, hein? Manda recado pra nós, manda recado no zap 97400-6249, né? Muito bem, boa tarde, Matiasi. Um ótimo programa para você, todos os ligadinhos na Cidade FM. Aqui é a Luísa Vicente, estamos aguardando aqui a charadinha do programa de hoje, Matiasi.
4: Boa tarde, Matiasi, tudo bem com você?
0: Tudo
4: boa
0: bem.
4: Tarde também para sua esposa Ângela, para sua mãezinha, dona Beatriz, para minha amiga querida Eva das Neves. Beijos, amiga. Júnior Bernardino, Paulo Sérgio, todos os ouvintes e participantes do programa Cantinho Sertanejo. Desejo a todos uma abençoada tarde de sábado. Agora aguardando a charada, Matias.
0: Beleza, tamo juntinho.
4: Tá na hora
0: de ouvir o Cantinho Sertanejo.

0: Som, pam,
1: 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Matias, se for possível, toca para mim quando tinha um carreiro, volta pro meu coração. Não Olha. Sei se tá certa a pronúncia da música.
0: Tinha um carreiro, vou procurar aqui, viu? Dá um tempo para procurar aí, viu? Oi, Matias, boa tarde, tudo em ordem, Matias, é? Estamos aqui no pé do Eito ouvindo você, Matias. Queria ouvir a música do trem, né? Isso. Que vai para Araguari, né? Isso, né? Muito bem. Acabou aqui, eu toco pra você, Ivete, viu? Matias, calma que hoje o Marcelo não tomou Rivotril, não tomou o remedinho ainda, né? Tá um pouquinho agitado, Matias. Nossa senhora. Se fosse aí, foi um pouquinho ameaçando nós de facão, que é isso, né? A Silvana Gomes. Oi, Matias, boa tarde. Estamos na audiência do seu programa. Juliana Lourenço, lá na Vila Habitacional. Bom dia, boa tarde, Matias. Boa tarde, tudo bem? Ótimo sábado para você, sua família, todos os ouvintes da Cidade FM, né? Obrigado pelo brinde, Matias, né? Deus abençoe você, amigo. Obrigado, viu? Maria de Fátima Denor mandou aqui positivo. Tamo na área, Matias. Tamo na área. Ivete Menas mandou um cachorro pulando. O que quer dizer isso aí? Não sei o que quer dizer esse cachorro pulando.
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0: Oh, meu Deus do céu. Vamos lá, né? Começa a nossa bagunça aqui, né? Até às 7 horas, vamos bagunçar o coreto aqui, bicho, né? É o Cantinho Sertanejo.

0: Começamos muito bem, hein? Trazendo Rio Negro e Solimões pra você. Música bonita, Só Eu Sei, Rio Negro e Solimões. E no comecinho, claro, Daniel cantando pra gente Brasil, samba e forró dentro do nosso cantinho sertanejo.
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0: Conferindo a hora certa, tic-tac do tempo, 5 horas 22 minutos, 5 e 22, daqui a pouquinho a gente tem aí a nossa charadinha da semana, daqui a pouquinho tem a charadinha da semana para você tentar acertar, claro, né? E levar prêmios, brindes da nossa programação, daqui a pouquinho tem a charadinha da semana. Beleza, 5h23, vamos em frente com você, em nome da MA Rações. 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Muito bem, já que estamos na Coab, né? 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

0: É, tá aí música bonita, mais uma lá pro Pedrão Moraes. Gosta, hein, Pedrão? Você gosta do Rio Negro, hein? Tá aí música bonita. Rio Negro e Solimões, Frio da Madrugada. Antes teve também o André e Adriano cantando Beber, Cair e Levantar.
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0: Ô, lá lá, em hora certinha, 5 horas e 34 minutos.
2: Ô, Matias, que horas são?
0: Já falei, 5 horas e 34 minutos. É hora certinha do rádio aqui na Cidade FM, neste sabadão, né? Tempo ameno, gostoso para dar uma namorada, tomar um chocolate quente, comer uma pipoca, né? Tá tudo certo, hein? Tudo certo.
3: Vovô Matias, que horas são?
0: De novo, 5 horas e 34 minutos. Não perca a hora que eu volto já já. Isso.
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3: Belezinha, hora certinha, 5h36. 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E você continua mandando um recado pra gente no Zap Zap da Cidade FM, 97400-6249. Até 7 horas nós estamos por aqui.
4: Oi, Matias, boa tarde, tudo bem? Estamos ligadinhos na Rádio Cidade, aguardando a charada. Isabel Garbi e a galera toda te ouvindo. Manda um alô pra nós.
3: Beleza, boa tarde, Isabel. Cadê meu bolo, Isabel, hein? É? Você fez aniversário cinquentão, hein, fia? É, foi ontem, né? Foi ontem, dia 18, é isso? Cinquentão ontem, cadê meu bolo, hein? Coloca no pote de margarina, viu? Escreve lá, Matiase. Senão Marcelo Marinello come tudo, hein? O bicho tem uma meba aqui, nossa senhora. Márcio Sartorelli, boa tarde, Matiase. Boa tarde, irmão. Manda alô pra nós, estamos na audiência do programa ouvindo você, Matiase, hein? Marcelo Sartorelli, toda a equipe... curtindo o nosso programa, muito obrigado, hein? Boa tarde, Matias, tudo bem? Márcia Pereira, Samuel Pereira dos Santos e o Purguento aqui, o Marinão, viu? Marino dos Santos, estamos ligadinhos na Cidade FM, acompanhando o seu programa, Matias, muito obrigado, viu? Ei, lá, lá, ontem cinquentão da Isabel Garbi, hein, bicho? Bom, ontem foi aniversário, né? A festa continua hoje, amanhã, semana que vem, né?
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2: Beleza, beleza. Hora certinha, 5 horas e 41 minutos na Cidade FM, hein? 5 e 41. Confira o tic-tac do tempo, é a Cidade FM. Eu sou Antônio Carlos Matiasi. Este é o nosso Domingo Alegre, hein?
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2: Isso, isso, né? Muito bem. Obrigado, viu? Obrigado, viu? Poxa, saco e formiga tem todo lugar, né? Muito bem, hora certinha, 5h42. Vamos lá lançar o nosso desafio. Hoje a pergunta número 19, né? Hoje é dia 19. Eu fiz questão aqui de fazer a charada, né? Número 19, nosso livrinho de charadas e perguntas 2026, hein? Pergunta número 19 é a seguinte: o que é o que é? Vai até a porta da sua casa, entra, mas nunca chega a entrar realmente, né? Olha que pergunta chata, né, meu? O que é o que é? Vai até a porta da sua casa, entra, mas nunca chega a entrar de verdade, né? De fato. O que é o que é? Vai até a porta da sua casa, entra, mas nunca chega a entrar de verdade, né? Muito bem. Então pode responder pra gente. Pergunta número 19, tá valendo, né? O que é o que é? Vai até a porta da sua casa, entra, mas nunca chega a entrar de verdade. Esta charadinha 19 do programa de hoje. Deixa eu tomar um cafezinho lá, ruim pra caramba.
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2: Hoje eu errei aqui na contagem, na medida aqui. Né?

0: coisa linda, música bonita pra você dentro do nosso cantinho sertanejo. Tem moda boa aqui, bicho, hein? Tem moda boa, né? Claro. Então você ouviu César e Paulinho com a música Amor Além da Vida. Antes, 2015, a gravação da Maiara e Maraísa, participação de Cristiano Araújo, né? Com a música Se Olha no Espelho, né? Música bonita pra você dentro do nosso cantinho sertanejo até às 7 horas, hein? Belezinha, 5h52, te mandar um grande abraço ao povo e à pova curtindo nosso programa. Muito obrigado ao pessoal dos supermercados, né? Um abração, galera do supermercado Ana Mara. O pessoal da reposição estão nos acompanhando, estão nos ouvindo. Alô, Carlinhos, Ana Mara. Meu grande amigo Carlinhos, né? Tira o escorpião do bolso, Carlinhos. Tira o escorpião da bolso. Também o pessoal nos acompanhando aqui no Fernandes, lá na Vila, tá lá o Paulinho. Fala, Paulinho, seu porguento, né? Isso. O pessoal do Bar do Germano tá na audiência do programa. Na Coab tá o Bar do Mocotó, né? Na audiência do nosso programa. Rua 6, Bar do Marujo. Só tem nego no bar ouvindo nós, bicho. Né? Vê se paga pra nós cachaça, né? Isso, é. Muito bem. A Rua 11, Rua 11 Coab Igaraçu, Bar do Pedrão, né? Bar do Pedrão na audiência do programa, muito obrigado. Quem mais está na audiência do programa? Muito obrigado. As meninas da padaria Deliciari. Aí na Secap Igaraçu do Tietê, muito obrigado, Luciana. A todas as meninas da padaria e confeitaria Deliciari. Meu amigo Mocolio. É, Mocolio tá ouvindo nós da borracharia, né? Um abração a vocês, um grande abraço. Muito obrigado, turma da Secap, né? Tá todo mundo na audiência. Nossa gente também. Vila Manuel Reis. Pessoal da Vila Santa Isabel. Tá todos purguento, as purguenta. Tá todo mundo ouvindo nós, muito obrigado, viu? E nós vamos até às 7 horas, hein? Se você quer falar com nós, manda recado no Zap Zap 97400-6249. 97400-6249 é o nosso Zap Zap pra você falar com o Matias.
1: Boa tarde, Matias. Ô, Matias, toca uma música pra nós aí, por favor. Amado Batista, Folha Seca. Obrigado, Pedro Moraes aqui da Zacaça.
0: Beleza, Pedrão, beleza. Carlão Lazarim também tá com a gente. Carlão Lazarim, Dona Célia. Dona Célia fez um chocolate quente, Dona Célia. Tá cheirando aqui na rádio, viu? Oh, meu. Um abraço a Vitória, Valentina, Betina, Flávia. A Grace Lazarim no Mercado Recanto. Tá todo mundo na audiência do programa. Muito obrigado, Silvana Gomes. Oi, Matias, estamos na audiência. Silvana Gomes, Kaira Gomes, Thalia, né? Gomes, o João Marcos, a Rosângela e o Roberto Roque, né? Tá todo mundo na audiência do programa. Luane Rosseto, tudo bem, Luane Rosseto? Na audiência do programa. Oi, Matias, hoje estou no crochê, Matias, hein? Virou crocheteira, né? Isso. A Luane Rosseto, a mãe da Maitê, a nora da Delfina de Oliveira, né? Abração, muito obrigado a todos. É Maísa Gomes. Oi, Matias, tudo em ordem, Matias? Resposta da charada, blá, blá, blá, blá, blá, blá. Se nós acertar, bota nosso nome aí, Matias, né? Hoje ela não mandou áudio de papagaio, né, bicho? Hoje ela não mandou áudio, não, de papagaio.
2: Matias, eu toco os parabéns pro meu irmão, aquela do Leonardo.
0: É, tá bom? Vou tocar, calma. Vou tocar já, já. Calma, na calma, calma, calma.
2: Bom dia, Matias.
0: Não, é amanhã. Amanhã nós solta o bom dia. Muito bem, muito bem. Quem mais? Juliana Lourenço. Oi, Matias, tudo em ordem? Tinha até salvado um pedaço, amigo, mas não vou achar a música. Quero ouvir a música do trem, Matias. Olha que bonitinha, Victoria. Oi, tá bonita, hein? Tá grande já, hein? Meu Jesus do céu. Matias, vivi brincando. Ha, ha, ha, mandou um beijo para você, Matias. E para a tia Ângela também. Beijão, Victoria. Beijão, né? Mês que vem ela faz oito... Nossa Senhora. Tô ficando velho demais. 8 aninhos já a Victoria Lourenço, né? Aliás, tô ficando velho. O Breno Henrique, o Breno Miguel... É o meu netinho caçula, né? Meu caçula netinho. Breno Miguel fez 12 anos, bicho. Meu Jesus, tô ficando velho demais, né? Daqui a pouquinho o Matias vai morrer, né? E ninguém vai lembrar mais de nós, bicho. Ei! Muito bem, muito bem. Na Juliana Lourenço. Matias, mês que vem, 8 aninhos, Matias, hein? Se prepara, meu Deus do céu. É... Boa noite, Matias. Tudo em ordem, belezinha? Aqui aí, Camonge, Matias. Manda um abraço para as meninas da loja São Paulo, aqui da Coab. Um good night às girls, né? Aí da loja São Paulo, aí da da Coab, né? Estão na audiência do programa As Companheiras, meninas lá, companheiras da Ica Monge, né? Boa noite, Matias. E a resposta eu acho que é blá blá blá. Bota nosso nome aí, Marcelo Mascudelete, Ivete Ximenas, Renata Ximenas, Carlão Vieira, né? Cuidado com o que você fala, Matias. Tô de olho no senhor, Matias. Tô de olho no senhor, hein? É. Tudo bem. 5h57, o que mais? Enquanto a gente escrevendo aqui. Mandaram áudio de novo aqui, mandaram áudio, né?
3: Matias é. Matias é.
0: Meu Deus.
3: Cara é. Cara é, Matias. Louro quer café.
0: É, louro quer café, é. Vou arrumar uns 10 pés de café pra você cortar, viu, louro? É. Aí passa à vontade, né? É. Tá bom. 5h57. Alô, Márcia Alves. Suco Maguari já tomaram tudo, viu, é? Pessoal, aqui é uma lima nova nessa rádio, viu, nossa senhora? É, é.

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1: Beleza, matando saudade aí, Taburito. Munhoz e Mariano, Munhoz e Mariano, aliás, estiveram, né? Estiveram ontem na festa lá do A Fazenda, né? Você está acompanhando A Fazenda? Eu acho que A Fazenda é melhor que o Big Brother, né, Marcelão? Mas ontem na Fazenda, a primeira festa da edição número 18, teve eles ao vivo ontem lá, Munhoz e Mariano, na Fazenda da TV Record, né? Então trouxemos aí música Camaro Amarelo com eles, o Munhoz e Mariano. E antes teve o cantor Daniel com a música Um Beijo para Enlouquecer. Certinho, 6:05, logo mais 7 horas tem a Santa Missa. Trabalho bonito que a ONG Sempre Viva, Movimento Ecológico e Ambiental de Garaçu Tietê, realiza para você, levando a missa até os lares, levando a missa até os locais de trabalho. 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Você que está acamado, com debilidades físicas, nós levamos através das ondas do rádio 87.9, Cidade FM, todo sábado, 7 horas da noite, termina a bagunça do Matiase, vai para a Santa Missa, né? Belezinha? 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Muito bem, 6:06, 6:06. 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
2: Boa tarde, Batiato, Laurinho.
1: Tudo bom?
2: Batiato, tá tomando uma para nós aqui. Aqui manda para o Moacir, Pilodinho, minha Maria, Pané, Joana, minha comadre Graziella. Manda para tudo que estiver ouvindo aí, tá? Valeu, Matias. Solta a cobra, meninão.
1: Solta a cobra, solta a cobra, meninão. Solta a cobra. Muito bem, 6:07. Hoje estamos fazendo a pergunta número 19, né? Hoje é dia 19, vamos fazer a pergunta 19. Que é o que é? Vai até a porta da sua casa, entra, né? Mas nunca chega a entrar de fato. Que é o que é? Vai até a porta da sua casa, entra, presta atenção, hein? Entra, mas nunca chega a entrar de verdade. É a pergunta número 19. O que é o que é? Vai até a porta da sua casa, entra, mas nunca chega a entrar de verdade. É a pergunta número 19 que você deve participar, responder pra gente até às 6:30. Ei!

0: falar.
1: De Paulo e Paulina.
0: Coisa linda, coisa linda. Música bonita lá pra Juliana Lourenço. Marca aí, Ju, marca aí, viu? A dupla é Tiãozinho e Alessandro. Tiãozinho e Alessandro. Esta música tem a participação de Paulo e Paulino e a música chama-se Amor de Trem. Amor de Trem. Tiãozinho Alessandro, participação de Paulo e Paulino, lá para Juliana Lourenço, lá na Habitacional, que já estão nos acompanhando, ela, o Kleber, a Victoria, né? Estão na audiência do programa, o nosso muito obrigado. Também, antes, teve os irmãos Gino e Geno, com a música É Só Alegria.
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0: Vamos juntinhos com você até 7 horas, você continua junto com a gente, mandando o zap da cidade, 974... Isso, manda zap, 974006249, é o WhatsApp mais funcionado, né? Mais agitado aí nos finais de semana.
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0: zap, zap, zap da cidade, né? Zap, zap da cidade. 974006249.
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0: É o zap, zap da cidade FM. Muito bem, 6:16, 6:16. Vamos a parabenizar, né? As pessoas que estão no Shalom da Vida. É o dia do seu aniversário, o dia que Deus escolheu para você nascer. E assim a gente tem que, né, valorizar o nosso aniversário, né? Mais uma oportunidade, mais um ano que Deus dá a cada um da gente, que apaga as velhinhas e faz mais um aniversário. Então, se você faz aniversário hoje, 19 de setembro, nossos parabéns. Em nome de toda a equipe aqui da Cidade FM, que seja de muita saúde, muita paz, de muita alegria. Se você fez ontem, na semana que está passando, que acabou, ou se você irá fazer aniversário, de muita saúde, muita paz, de muita alegria. Se você fez ontem, na semana que está passando, que acabou, ou

0: ou irá fazer aniversário. Nossos sinceros parabéns para todo mundo, hein? Muito bem, 6:18, nossa amiga Eva das Neves, nossa São Paulina, né? Ela e o Marcelo Marinello estão numa briga os dois aqui. Marcelão Marinello é corintiano roxo.
1: Morcegão!
0: E a Eva das Neves também, outra São Paulina roxa.
1: Morcegão!
0: Então, tá todo mundo aqui, né?
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0: E ela quer ouvir a música Boate Azul, é isso? É. Acho que foi ela que pediu, né? É. Se não foi a Eva, foi a Maria de Fátima de novo, né? Nos pediu a música Boate Azul. É a casa da Luz Amarela. O Carlão não conhece, o Matiasi não conhece. Nós somos tudo santos, né? É.

0: Não foi eu que pedi, não, mas valeu, Matiase. Gosto muito, é bonita. É, mandei os parabéns pro seu neto também. É, esses dias eu fui comprar lanche lá, com você, com a Mariana, com o Chapa Lanche. É uma família maravilhosa, viu? Valeu pela boate azul, gostei.
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0: Beleza, música bonita. Ginigeno, os irmãos Ginigeno, a participação especial de Rick Renner, música gravada lá em 2019, hein? É, vai morrer bebendo. É o tal da cirrose, né? Antes teve Mato Grosso e Matias com a música Boate Azul pra você dentro do nosso Cantinho Sertanejo.
1: Ô, Matias, boa tarde. Aqui é o Kleber Lourenço. Manda uma música pra minha menina Vitória. Pião tatuado.
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0: Mariana Fagundes!
1: Beleza, beleza, música bonita. Tá então, Geninho, Geninho com Mariana Fagundes, né? É, Geninho, Mariana Fagundes, cantando a música Peão Todo Tatuado. É o Kleber Lourenço oferecendo para a filha Victoria, para você dentro do nosso Cantinho Sertanejo, até às 7 horas. Lembrando a você, logo mais 7 horas tem a Santa Missa. E você, claro, continua com a gente aí dentro do nossa Cidade FM, o nosso Cantinho Sertanejo. Tocando música, pessoal pedindo.
2: Roberto Miranda!

0: Olha lá, música bonita, tá aí Amado Batista, show lá em Goiás, né? É, lá em Goiânia, Goiás. A música bonita, 50 anos de carreira desse grande artista, né? Amado Batista, participação especial de Roberta Miranda, com a música Tum Tum de Saudade. 6 horas 31 minutos, preciso tomar um cafezinho, passar pela casinha e eu volto já. Calma aí,
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0: Beleza, música bonita. Até o De Lucas e Lucian, música bacana, hein? Jantar com Jesus, jantar para Jesus, né? De Lucas e Lucian. Antes, 1983, recordamos aí o Chapeludo, né? Marcelo Costa, do Locutor Apaixonado, para você aqui no Cantinho Sertanejo.
1: Ô, Matias, que horas são?
0: Hora certa no rádio, 6 horas, 40 minutos. Faltando 20 minutinhos, faltando para 7 horas. Daqui a pouquinho, 7 horas, tem a Santa Missa aqui na Cidade FM. Todo sábado, 7 horas, tem Santa Missa. Te leva aí aos lares, né? A Santa Missa para você. Então, daqui a pouquinho, 7 horas, tem a Santa Missa. Deixa eu mandar um abração, minha amiga Márcia Alves, né?
2: Oi, meu amor, tudo bem?
0: Fala, Marcinha, tudo bem? A Márcia Alves, João Marçal, João Marçal também. Fala, João Marçal.
2: Esse é Márcio, que nem eu.
0: Isso, tá todo mundo, tudo certinho, já tomaram banho, já estão lá, né? Tomando chocolate quente, cuidado queima a língua aí, João.
3: É. Solta a cobra, meninão.
0: Cuidado queima a língua aí, João. Pelo amor de Deus, é, isso. A queima a língua, chocolate quente, né? Ei, meu Deus do céu. Obrigado, viu, Márcia, pelos amendoins, né, que chegaram até aqui, né? Muito obrigado aí pelos amendoins que você mandou pra nós aqui da rádio, né,
2: Jean? Esse é macho que nem eu.
0: Muito bem. 6h42.
4: Uai, não. Ele não vai, não. Ele vai sim. Não vai, não.
5: Ele vai sim,
4: meu bem. Minha bênção é tua amante de rapariga.
0: Olha, quanta gente mandando na minha vida, bicho.
6: Meu Deus.
0: É, pagar minhas contas ninguém quer, né, bicho?
6: Meu Deus.
0: Vai se intrometer na minha vida. Ai, meu Deus do céu, hein?
6: Oi.
0: Tá chegando, hein? É, oi.
7: Jingle bells, jingle bells.
0: Lá, lá, lá, lá,
7: lá.
0: É, o Shopping Boulevard em Bauru, né?
3: Fora.
0: A Anja foi lá dar uma voltinha, ela esfriou o filho dela no último final de semana.
3: Você
0: pode não acreditar, né? Mas tem lojas lá no Shopping Boulevard em Bauru que já estão enfeitadas para o Natal, bicho.
3: É.
0: Faltam 103 dias para terminar o ano. Passou eleição, passou aniversário de Garaçu, já pularam pro Natal, já é coisa louca, né? Coisa de louco, bicho. Coisa de louco, hein? Tá ficando velho mais rápido, né? 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Muito bem, 6h44, daqui a pouquinho a gente revela a resposta da pergunta e o sorteio de poucos prêmios, né? Poucos prêmios. Aliás, deixa eu bancar aqui a Maria Joana, né? A Maria Pidoncha. E pedir mais uma vez a você que ajuda a gente aqui com os brindes, né? Para os nossos ouvintes. O pessoal participa, brinca nos programas do Matiasi, né? E a gente gosta de sortear prêmios para o pessoal aí, né? Se você puder nos ajudar, muito obrigado. Pode ser um vale-compras, pode ser um brinde pequeno, né? Ninguém está pedindo um carro zero quilômetro, nada, nada. Que vai levar você à falência, né? É só ajudar nós aqui, beleza? Setinha 6h45.
8: Oi, Matias, boa noite. É a Luzia Ribeiro que está falando.
0: Tudo bem?
8: E um abração para você e toda a sua família. Eu estava trabalhando, cheguei agora.
0: Sim.
8: E a resposta que eu acho que eu entendi, vou por aqui embaixo. Um abração.
0: Legal, já peguei a resposta aqui, tudo certo, tudo em ordem aqui, né? Isso.
8: Boa tarde, meu amigo Matias. Um feliz sábado, né? Para você, um feliz programa, Matias. Tomei a
5: minha muito cansada, que a semana inteira no hospital com o Japa, né, fazendo rádio, fazendo as coisas, hoje eu tô em casa. Desejo para você um feliz programa. E a Márcia Orgulho está falando. Eu gostaria, Matias, de pôr o meu nome no sorteio da minha família. É Márcia Uraguti, Aspásio, Harumi, Jennifer, Walter Pierre, Vinícius, Rafael Cardoso e Nenê Massucato. Então, Matias, desejo um feliz final de semana para você, para a Ângela e para a sua querida mamãe, tá bom? E a resposta, Matias, eu vou por escrito embaixo, tá bom? Fica com Deus e tudo de bom. Que Deus te abençoe você e sua linda família, tá, Matias? Estamos aqui. Tá difícil, Matias, mas Deus põe as mãos e nós estamos lutando e estamos vencendo.
0: Amém,
5: tá?
0: Amém.
5: Abraço, fica com o poder de Deus.
0: Amém, muito obrigado, valeu. Ei, Juliano Lourenço. Olá, lá, e mandou aqui umas fotos pra nós aqui, né? Tá fazendo a gororoba lá, Matias. Tô fazendo um cupim recheado. Olá, lá, hein? Cupim recheado, a receita do meu paizinho, que está no céu. Essa receita ficou top, Matias. Deve ficar bom mesmo, hein? Oh, a cara tá boa aqui, viu? É. Deixa eu mandar um abraço a Márcio Alves. Matias, tudo certinho? Estamos ouvindo você aqui no Senhor Nosso, pertinho da Capela Santo Expedito, né? João Marçal tomando cerveja e comendo uns minduim, Matias. Minduim, isso. Vai passar mal aí, bicho, hein? Cuidado, hein? É. Muito bem, Sandrinha Foliani mandou aqui um Relaxol. Relaxol tem cara de Skol, né? Isso, né? Muito bem, tá tudo certo. Vamos tocar a música bonita. Depois dessa moda aqui, a gente volta pra passar a régua, né? Pra fechar o programa com a resposta da charada e o sorteio de prêmios para você. Logo mais tem a Santa Missa. E amanhã, 10 horas, Domingo Alegre, o nosso cantor ou cantora misteriosa, hein? É a cidade, velho. Aqui a audiência é brava, hein? Nossa Senhora. É.

belezinha, hora certinha, 6h52. Conferindo, 6h52, Cidade FM, nosso cantinho sertanejo. Vamos passar a régua aqui, né? Passar a régua aqui. É, nossa perguntinha de hoje, número 19, foi a seguinte: o que é o que é? Presta atenção na pergunta aqui para não ficar bravo com o Matias, hein? Tá certo? É, o que é o que é? Vai até as portas da sua casa, entra, mas nunca chega a entrar de verdade, né? O que é o que é? Vai até a porta da sua casa, entra e nunca chega a entrar de verdade. A pergunta de hoje, 19, o que é o que é? Vai até a porta da sua casa, entra, mas nunca chega a entrar de verdade. Resposta: a chave. A chave, né? Todo mundo respondeu calçada. Calçada não entra na sua casa, a chave entra. Aí fala, mas nunca entra de verdade. Ela fica na porta, né? Você bota a chave no tamborzinho lá, enfia a chave para abrir ou fechar a porta da sua casa, mas a chave nunca entra, ela fica parada ali, né? Não é? Calçada chega no portão, no muro ali, tchau, né? Beleza? Às vezes nem é na porta, chegou no muro, parou no muro, né? Então a resposta é a chave. Tivemos 51 nomes que estão habilitados a ganhar poucos prêmios do programa. Então ajuda o Mate rapidinho, é rapidinho. De 1 até 51, vamos passar a régua e sortear prêmios do programa, tá certo? Vamos lá, número 1. Então a Luane Rosseto já mandou o número 1. Vamos ver quem que é o número 1. Hoje é sábado, hoje é... caneta azul, né? Então, a Isabela de Oliveira ganhou aí 1 quilo de linguiça da Casa de Carnes Santa Gertrudes. Número... quantas pessoas escreveram ao mesmo tempo? Deixa eu esperar aqui alguém aqui. 70. Não tem 70, Eva. É até 51. Carlão Lazarim mandou número 11. Número 11, né? Número 11 é Edneia Bavilone. Edneia Bavilone ganhou 1 quilo de linguiça do Mercado Recanto, da Grace Lazarim, aqui pertinho da Rádio Cidade, na rua Florindo Dias da Silva. Mais números, rapidinho, vamos lá. Já foi o número 1, já foi o número 11, né? Vamos lá, de 1 a 51. Valendo prêmios, de 1 a 51. Evinha das Neves está escrevendo, o Carlão também, estou aguardando aqui terminar de escrever. Vamos lá, que chegar primeiro nós falamos aqui, né? É, Carlão Lazarim mandou 29. Vamos ver quem que é o número 29. 29, 27, 27, 29. Marta Barreto. Marta Barreto ganhando aí uma Marmitex média da Nilzete Rotisserie, né? Isso, Nilzete Rotisserie para Marta Barreto. Depois tem o número 7. É a Vinha das Neves mandou o número 7. Vamos ver quem que é o número 7, né? Número 7 é Murilo Gigliotti. Murilo Gigliotti levando 10 pãezinhos da padaria do Pitão. Pitão corintiano, nosso parceiro Edson Ribas, né? Muito bem. Depois, Carlão Lazarim mandou o 47. Vamos ver quem é o 47. 47, 47 é Flávia Teste. Flávia Teste ganhando aí um lanche do Mr. Dog. Número 25. Vamos lá, 25. Calma que dá certo, calma que dá certo. Número 25, deixa eu voltar aqui. 25. 25, 25, não, 25. É Milene Monge. Milene Monge também leva um lanche do Mr. Dog. Mr. Dog, né? Muito bem. Vamos lá. Luane Rosseto mandou o número 13. Vamos ver quem que é o número 13. 13. 13, 13. Lucas Carvalho. Lucas Carvalho levando o prêmio da loja Empório da Arte, né? Mais um para terminar, vai? Mais um. Vamos lá, mais um agora para a gente sortear uma pizza lá da Padaria Barão, da Rua 9 de Julho. Uma semana sim, uma semana não, eles nos ofertam, né? Uma pizza. Então, obrigado aí a Márcia e também o Marcão, lá da Padaria Barão, Rua 9 de Julho, sorteando a pizza número 21. José Maria Monge, número 21, pizza da Padaria Barão, da Rua 9 de Julho. Beleza? Então, rapidinho, vamos repetir aí os ganhadores de hoje, do nosso cantinho sertanejo. Vamos lá, chega, tá bom, né? Vamos lá.
Lucas Carvalho, 13, Prêmio Loja Import da Arte. Edneia Bavilone, 11, 1 quilo de linguiça Mercado Recanto. Murilo Gigliotti, 10 pãezinhos do Pitão Corintiano. Isabela de Oliveira, 1 quilo de linguiça Casa de Carne Santa Gertrudes. Milene Monge, lanche Mr. Dog. José Maria Monge, pizza da padaria Barão, lá da rua 9 de Julho. Marta Barreto, Marmitex Média Nilzete Rotisserie. Flávia Teste, lanche Mr. Dog. Esses são os contemplados, ganhadores de hoje, do nosso Cantinho Sertanejo. Já sabe como é que funciona, né? Por gentileza, não crie confusão aí nos meus patrocinadores, por favor, hein? Beleza? Se não quer o brinde, é só não pegar aqui na rádio os Vale Brinde, não tem problema não, tá certo? Então, não venho na segunda-feira, venho a partir de terça-feira buscar os Vale Brindes aqui na rádio. Terça, quarta, quinta, sexta, sábado de manhã, tá aqui o Orivelto, a Cris, o Marcelo, o pessoal que entrega para você. E lembrando que os meus brindes valem até a outra segunda-feira. Até o dia 28 de setembro é a validade dos brindes que vocês ganharam no programa de hoje, tá bom? Tá certinho? Beleza? Então tá tudo certo. Muito obrigado, beijo no coração, obrigado Deus pela oportunidade. Amanhã, 10 da manhã, tem Domingo Alegre. Como diz nosso amigo Lu Bueno do Abraço Negro, amigo que é amigo nunca se despede, né? A gente marca o próximo encontro que é amanhã. Amanhã, domingo, 10 da manhã, tem o nosso Domingo Alegre, viu? Quem chegar primeiro, espera o outro. Tchau, gente. Na sequência, Santa Missa. Tchau, tchau. Até amanhã. Beijo.

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1: Para esta Santa Missa, juntamente com aquelas que foram depositadas na urna e as que trazemos em nossos corações. Rezemos pelos falecidos, sétimo dia de falecimento de Natal Murador, e pelos falecidos, Adolfo Ambrósio e falecidos da família, Aniceto Astorga e falecido da família, Aparecida Sebastiana Barbosa Bruno, Benedito Bruno, Bento Mazon, Dorival Bedani, Dona Vil Bedani e falecidos da família, Emanuel José de Souza, Emília Aparecida Abele de Souza, Faustina Maganha Oliveira, Gerlado Bergamin e falecidos da família, José Lopes da Silva Sobrinho, Josué Domingos Fuim, Manuel Barbosa, Maria Luísa Giorgente da Silva, Maria Olivato, Moacir Pescara, Pamela Estefani Cabreira, Romeu Maganha, Rosângela Aparecida Astorga Moya, Rubens Mariano Luqueise, Tereza Martins Gonçalves, Todas as Almas, Ulandino Luqueise. Irmãos e irmãs, alegremos ao celebrar a memória pascal do Senhor neste dia santo de domingo. O próprio Senhor nos chama a aprofundar e viver o sentido da sua aliança para conosco, como um dom gratuito revelado na pessoa de Jesus. Movidos pela ação de graças, participemos desta liturgia na total acolhida da bondade gratuita de Deus. Em pé, cantemos.

0: Em nome do Pai, do Filho e do Espírito Santo.
1: Amém.
0: Que a graça de nosso Senhor Jesus Cristo, o amor do Pai e a comunhão do Espírito Santo estejam convosco.
1: Bendito seja Deus que nos reuniu no amor de Cristo.
0: Hoje no Evangelho nós vamos ouvir Jesus contar para seus discípulos, portanto para todos nós, a parábola do patrão que saiu de manhã, de madrugada, depois às 9, depois ao meio-dia, depois às 3, depois às 5 da tarde, para contratar trabalhadores para a sua vinha. Assim Deus também sempre sai ao nosso encontro para contratar trabalhadores para a sua vinha, ou seja, para o seu serviço na comunidade. E muitas vezes nós esquecemos ou fechamos o nosso coração para dizer sim a Deus e poder trabalhar na sua vinha. Também, com essa parábola, Jesus nos fala da generosidade do Pai, que paga todos os seus trabalhadores com o mesmo valor. Porque para Deus o que importa é a necessidade da pessoa e não o mérito da pessoa. Por isso, nesse momento, vamos nos colocar na presença do Senhor, que é o Deus da vida, Deus do amor, para pedir perdão a Ele por todas as vezes que nós recusamos trabalhar na vinha do Senhor. E por todas as vezes que nós imaginamos Deus, temos um conceito de Deus, uma ideia de Deus ou uma imagem de Deus, que é como se fosse um patrão que pagasse a nós conforme os nossos méritos. Não conseguimos ver Deus como um Pai amoroso, generoso, compassivo, que nos dá gratuitamente toda a sua vida, vida divina, toda a sua graça. Por tudo isso, peçamos a Deus perdão.

0: Pai, rico em misericórdia, tenha compaixão de nós, perdoe os nossos pecados e nos conduza à vida eterna.
1: Amém.
0: Na alegria de ser acolhido no amor de Deus, nosso Pai, através do seu perdão, entoemos a Ele o nosso hino de louvor.

0: Oremos, vamos pôr no coração de nosso Deus as intenções que trazemos em nossos corações e juntamente com a intenção particular de cada um de vocês, queremos hoje rezar por nosso irmão Natal Murador, que celebramos 7 dias de sua partida para a casa do Pai. Ó Deus, que resumistes toda a sagrada lei no amor a vós e ao próximo, concedei-nos que, observando os vossos mandamentos, mereçamos chegar à vida eterna. Por nosso Senhor Jesus Cristo, vosso Filho, que é Deus, e convosco vive e reina na unidade do Espírito Santo, por todos os séculos dos séculos.
1: Amém. Liturgia da Palavra. Irmãs e irmãos, deixemos a voz de Deus ecoar em nossos corações, por meio de nossa escuta atenta e de nossa participação piedosa.
2: Leitura do livro do profeta Isaías. Buscai o Senhor enquanto pode ser achado. Invocai-o enquanto ele está perto. Abandone o ímpio seu caminho e o homem injusto suas maquinações. Volte para o Senhor, que terá piedade dele. Volte para nosso Deus, que é generoso no perdão. Meus sentimentos não são como os vossos pensamentos, e vossos caminhos não são como os nossos caminhos, diz o Senhor. Estão meus caminhos tão acima dos vossos caminhos, e meus pensamentos acima dos vossos pensamentos, quanto está o céu acima da terra. Palavra do Senhor.
1: Graças a Deus.

0: Leitura da carta de São Paulo aos Filipenses. Irmãos, Cristo vai ser glorificado no meu corpo, seja pela minha vida, seja pela minha morte, pois para mim o viver é Cristo e morrer é lucro. Entretanto, se eu viver na carne significa que meu trabalho será frutuoso, neste caso, não sei o que escolher. Sinto-me atraído para os dois lados. Tenho o desejo de partir para estar com Cristo, o que para mim seria de longe o melhor. Mas para vós é mais necessário que eu continue minha vida neste mundo. Só uma coisa importa: vivei à altura do Evangelho de Cristo, palavra do Senhor.
1: Graças a Deus. Em pé, aclamemos o Santo Evangelho cantando.

0: O Senhor esteja convosco.
1: Ele está no meio de nós.
0: Proclamação do Evangelho de Jesus Cristo segundo Mateus.
1: Glória a vós, Senhor.
0: Naquele tempo, Jesus contou esta parábola a seus discípulos. O reino dos céus é como a história do patrão que saiu de madrugada para contratar trabalhadores para a sua vinha. Combinou com os trabalhadores uma moeda de prata por dia e os mandou para a vinha. Às 9 horas da manhã, o patrão saiu de novo, viu outros que estavam na praça desocupados e lhes disse: Ide também vós para a minha vinha, e eu vos pagarei o que for justo. E eles foram. O patrão saiu de novo ao meio-dia e às 3 horas da tarde e fez a mesma coisa. Saindo outra vez pelas 5 horas da tarde, encontrou outros que estavam na praça e lhes disse: Por que estáis aí o dia inteiro desocupados? Eles responderam: Porque ninguém nos contratou. O patrão lhes disse: Ide vós também para a minha vinha. Quando chegou a tarde, o patrão disse ao administrador: Chama os trabalhadores e paga-lhes uma diária a todos, começando pelos últimos até os primeiros. Vieram os que tinham sido contratados às 5 da tarde e cada um recebeu uma moeda de prata. Em seguida vieram os que foram contratados primeiros, e pensavam que iam receber mais. Porém, cada um deles também recebeu uma moeda de prata. Ao receberem o pagamento, começaram a resmungar contra o patrão. Esses últimos trabalharam 1 hora só, e tu os igualastes a nós, que suportamos o cansaço e o calor o dia inteiro. Então o patrão disse a eles: Amigo, eu não fui injusto contigo. Não combinamos uma moeda de prata? Toma o que é teu e volta para casa. Eu quero dar a este que foi contratado por último o mesmo que dei a ti. Por acaso não tenho direito de fazer o que quero com aquilo que me pertence? Ou estás com inveja porque estou sendo bom? Assim, os últimos serão os primeiros, e os primeiros serão os últimos. Palavra da salvação.
1: Glória a vós, Senhor.
0: Que as palavras do Santo Evangelho perdoem os nossos pecados.
1: Assim seja.
0: Caríssimos irmãos, caríssimas irmãs, na primeira leitura nós ouvimos a profecia de Isaías. Para entender o que Deus fala pela boca do profeta, precisamos fazer um histórico, situar a palavra do profeta num dado momento histórico. Os judeus estavam na Babilônia, foram deportados, eram escravos na Babilônia, estavam no exílio, portanto, e eles tinham plena consciência de que eles foram para lá, levados para o exílio, porque não tinham ouvido a palavra de Deus, tinha cerrado seus ouvidos, fechado seus ouvidos para a palavra do Senhor, e também não tinha ouvido os profetas quando Deus os mandou para alertar do perigo que estava para acontecer. Portanto, eles tinham plena consciência de que eles estavam aí exatamente porque não tinham ouvido a palavra de Deus. Portanto, na sua concepção, eles mereciam estar aí. E por conta disso, eles não tinham mais nenhuma esperança, nem se dirigia mais a Deus, porque na cabeça deles, estar no exílio da Babilônia era castigo de Deus, porque eles não ouviram a palavra de Deus, nem

0: dos profetas. Portanto, eles mereciam estar aí e Deus os estava castigando, e jamais eles iam sair daí. Diante dessa situação, Isaías se dirigiu a eles, e pela boca do profeta, Deus falou: meus caminhos não são os vossos caminhos, o meu pensamento não são os vossos pensamentos. Vocês pensam como Deus, e não como, vocês pensam como homens, perdão, e não como Deus. Ou seja, embora o povo não tivesse ouvido a palavra do Senhor, não tivesse ouvido a voz dos profetas, mesmo assim Deus insiste em seu amor. Deus jamais deixa os seus filhos, as suas filhas, entregue ao erro, entregue ao pecado. Tanto é assim que o povo judeu, logo em seguida, foram libertados do cativeiro e retornaram à terra prometida. Portanto, a primeira leitura nos ensina que nós, seres humanos, não pensamos como Deus. E que Deus não pensa como nós. O erro está em que nós imaginamos Deus como se fosse uma pessoa. Atribuímos a Deus sentimentos que são humanos. Muitas vezes atribuímos a Deus a mesquinhez do coração humano. Segunda leitura, Paulo está em Éfeso, já tinha fundado a comunidade de Filipe, a carta. Segunda leitura é a carta de São Paulo aos Filipenses. Mas Paulo já tinha fundado a comunidade de Filipe, estava em Éfeso, preso, no final da vida, já cansado. E quando a comunidade de Filipe ficou sabendo da situação de Paulo, mandou um dos membros da comunidade até ele levar comida, algum dinheiro, enfim, deram uma assistência caritativa a Paulo. Quando Paulo recebeu esse membro da comunidade de Filipe, ficou cheio de alegria e escreveu essa carta para os filipenses. Nós começamos a leitura de hoje, nós vamos ver durante 4 domingos, na segunda leitura, a carta de São Paulo aos Filipenses, e hoje começa a carta, o primeiro capítulo. E Paulo diz: olha, eu estou para morrer, já estou no fim da vida, estou cansado, para mim viver é Cristo e morrer é lucro. Essa frase na carta aos Filipenses é tão importante que no túmulo de Paulo, lá em Roma, essa frase está escrito na lápide do seu túmulo, na lápide do seu túmulo. O que Paulo nos diz é o seguinte: eu estou para morrer, já estou muito cansado, mas eu vivi plenamente o Evangelho de Cristo, que eu parto sereno para os braços de meu Pai. Ou em outras palavras, por causa da vida na qual eu abracei o Evangelho de Cristo, eu tenho a certeza que serei glorificado em Deus nosso Senhor. Portanto, a segunda leitura é uma carta que Paulo escreve aos Filipenses, mas é uma carta sobre a confiança no amor de Deus nosso Senhor. Paulo está disposto a partir na serenidade daquele que realizou em sua vida o Evangelho de Cristo nosso Senhor. Portanto, quando nós vivemos a palavra do Senhor, quando nós vivemos praticando o Evangelho de Cristo, a nossa vida é plenamente de paz e podemos ter a certeza da vida eterna junto com Deus nosso Pai. E Paulo termina o pequeno trecho de hoje nos alertando o seguinte: viva à altura do Evangelho. Viver à altura do Evangelho é exatamente praticar o Evangelho. É a prática do Evangelho que dá a nós a certeza e a paz de que essa vida não termina com a morte, ela continua com o Cristo ressuscitado que está junto de Deus nosso Pai. O Evangelho de hoje é sobre a generosidade do Pai. Jesus conta uma parábola aos seus discípulos para falar sobre o reino de Deus. E todas as parábolas que Cristo nos conta é para falar do reino de Deus e para levar-nos à conversão da imagem de Deus ou do conceito de Deus que nós temos. E hoje fala dos trabalhadores da última hora. O patrão que levanta de madrugada contrata trabalhadores para a sua vinha. Certamente, aqueles trabalhadores contratados de madrugada já era suficiente para o trabalho da vinha. Mas o patrão não estava preocupado somente com a sua vinha, estava preocupado com os trabalhadores desocupados, que não tinham trabalho naquele dia. Para vocês terem uma ideia, na época de Jesus, quem não trabalhava, o trabalho era pago diariamente. Quem não recebia, quem não tinha trabalho, também não comia. Por isso, aquele patrão foi às 9 horas da manhã, a meio-dia, às 3 horas e às 5 horas da tarde, contratar novos trabalhadores. Ou seja, a praça ficou vazia, todos foram trabalhar na vinha. E o trabalho foi bem mais brando para aqueles que começaram de madrugada, exatamente porque durante todo o dia foi surgindo novos trabalhadores, portanto, eles não se cansaram tanto, se fosse no caso contrário, somente eles para trabalhar o dia na vinha. Pois bem, esse patrão resolveu pagar cada um uma moeda de prata, que era diária naquela época. E começou por aqueles que foram os últimos. E os primeiros, achando, diante daquilo, achavam que ia receber muito mais, porque eles tinham trabalhado o dia todo. Na lógica humana, e aí entra uma questão muito séria, que está no meio de nós até hoje. Na lógica humana, deveria, falando de justiça, aqueles que trabalhavam o dia inteiro deveriam receber mais do que aqueles que tinham trabalhado apenas uma hora por dia. A isso nós chamamos de mérito. E o mérito, muitas vezes, esse conceito de mérito, cega os nossos olhos, fecha o nosso coração diante da necessidade dos nossos irmãos e irmãs. Se o trabalhador lá das 5 horas fosse receber o que equivalia a uma hora de trabalho, diante daquele que trabalhou o dia inteiro, ele não mataria a sua fome. Qual era a preocupação do patrão? A necessidade dos trabalhadores, e não a sua necessidade. Como eu disse, aqueles empregados que ele tinha contratado de madrugada bastavam para trabalhar, para colher as suas uvas. Mas a sua preocupação, repito, era com os trabalhadores que não tinham o que comer caso eles não trabalhassem. Isto é Deus. Esse patrão da parábola representa o Deus de nosso Senhor Jesus Cristo. Deus não olha os nossos méritos. Deus olha as necessidades de cada pessoa, de cada filho e filha dele. Por quê? Porque Deus é movido pela generosidade e não pela lógica do mérito, a justiça humana. A justiça divina se chama misericórdia. E é movido pela misericórdia que o Deus se importa para a necessidade de cada ser humano e não para os méritos das pessoas humanas. Portanto, qual é a conversão que nós devemos fazer do conceito de Deus? A conversão, tal como diz a primeira leitura, meus pensamentos não são os vossos pensamentos, meus caminhos não são os vossos caminhos. Tirar da nossa cabeça que Deus é um patrão, que a justiça divina é dar a cada um o que pertence a cada um. A justiça divina é a misericórdia divina. Portanto, Deus não atribui segundo o mérito da pessoa humana. Deus atribui, concede o seu amor segundo a necessidade de cada pessoa humana. Este é o Deus de Jesus Cristo. o Pai de nosso Senhor Jesus Cristo, o Pai de cada um de nós. Portanto, viver o Evangelho de Cristo, tal como nos fala São Paulo, e o Evangelho de Cristo é amar como Jesus amou, e amar como Jesus amou é ter os mesmos sentimentos de Cristo nosso Senhor. E ter os mesmos sentimentos de Cristo nosso Senhor se chama compaixão, principalmente com aqueles que têm mais necessidades, com aqueles que são mais fragilizados na nossa sociedade, com aqueles que precisam de apoio na nossa sociedade, do que aqueles que se gabam ter mérito, porque diante de Deus ninguém tem mérito. Até mesmo a nossa vida é graça divina, é gratuidade divina. Portanto, se a minha vida é gratuidade divina, tudo aquilo que eu faço na minha vida é graças a Deus nosso Pai. Por isso que Paulo diz, viver é Cristo. Não há distância nenhuma entre eu que vivo a vida segundo Cristo nosso Senhor. Por isso que eu vivo na paz. Por isso que a morte para mim é um lucro, porque eu estarei junto com Deus nosso Pai. Ou em outras palavras, a morte não é barreira para aqueles que vivem o Evangelho de Cristo nosso Senhor. E viver o Evangelho de Cristo nosso Senhor consiste em amar como Cristo amou. Peçamos a Deus nosso Senhor que possamos sempre responder ao chamado de Deus para trabalhar na sua vinha, não ficar desocupados a vida inteira e achando ainda, por outro lado, aqueles que trabalham o tempo todo para a vinha do Senhor, que têm méritos diante de Deus. Tudo é graça divina, inclusive responder ao chamado divino é gratuidade do amor de Deus que nos chama para a felicidade. Que Deus nos abençoe e nos ajude, mesmo que sejamos trabalhadores da última hora, porque temos a certeza da generosidade do amor de Deus para com cada um de nós. Amém. Creio em Deus Pai Todo-Poderoso, Criador do céu e da terra, e em Jesus Cristo, seu único Filho, nosso Senhor, que foi concebido pelo poder do Espírito Santo, nasceu da Virgem Maria, padeceu sob Pôncio Pilatos, foi crucificado,
1: morto e sepultado, desceu à mansão dos mortos, ressuscitou ao terceiro dia, subiu aos céus, está sentada à direita de Deus Pai Todo-Poderoso, de onde há de vir a julgar os vivos e os mortos.
0: Creio no Espírito Santo, na Santa Igreja Católica, na comunhão dos santos, na remissão dos pecados, na ressurreição da carne, na vida eterna. Amém. Irmãs e irmãos, fomos alimentados pela palavra do Senhor. Elevemos a Ele as nossas preces. Senhor, escutai a nossa prece.
1: Escutai a nossa prece.
2: Pela Santa Igreja de Deus, Assembleia dos Redimidos, para que assuma com vigor a sua missão de transformar o coração da humanidade e ser sinal de paz e de gratuidade de Deus, rezemos com confiança.
0: Senhor, escutai a nossa prece.
2: Por nós, discípulos e discípulas do Senhor, para que não nos deixemos guiar pelos falsos valores da pretensão, de honra e prestígio, e pela cultura da mediocridade, mas sejamos guiados pela graça de Deus, rezemos com confiança.
0: Senhor, escutai a nossa prece.
2: Pelas pessoas desempregadas, para que jamais percam a fé e a esperança na providência de Deus, que não abandona seus filhos e filhas, mas sejam perseverantes na busca por melhores condições de vida, rezemos com confiança.
0: Senhor, escutai a nossa prece.
2: Pelas comunidades cristãs, para que nos lugares de missão, onde é urgente a luta contra as enfermidades, saibam testemunhar a presença de Cristo junto aos sofredores, rezemos com confiança.
0: Senhor, escutai a nossa prece.
2: Rezemos pelo sétimo dia do falecimento de Natal Murador, para que o Senhor, em sua infinita misericórdia, console o coração de todos os seus familiares e conceda a graça eterna. Rezemos.
0: Senhor, escutai a nossa prece. Escutai, Senhor, as preces que confiantemente colocamos diante de vós, por Cristo nosso Senhor.
1: Amém.

0: Orai, irmãos e irmãs, para que essa nossa oferenda do pão e do vinho seja aceita por Deus Pai Todo-Poderoso e Amoroso.
1: Receba, ó Senhor, por Tuas mãos este sacrifício, para a glória do Seu nome, para o nosso bem e de toda a Sua Santa Igreja.
0: Acolhei, benigno Senhor, nós vos pedimos as oferendas do vosso povo, para que alcancemos pelos celestes sacramentos o que professamos filialmente pela fé. Por Cristo nosso Senhor.
1: Amém.
0: O Senhor esteja convosco.
1: Ele está no meio de nós.
0: Corações ao alto.
1: O nosso coração está em Deus.
0: Demos graças ao Senhor nosso Deus.
1: É nosso dever e nossa salvação.
0: Na verdade, é digno e justo, é nosso dever e salvação dar-vos graças sempre em todo lugar. Senhor Pai Santo, Deus eterno e todo-poderoso, em vós vivemos, nos movemos e existimos. E ainda em nossa condição corporal, não só sentimos todos os dias as provas de vosso amor de Pai, mas também já possuímos o penhor da eternidade. Pois, tendo recebido as primícias do Espírito Santo, pelo qual ressuscitaste Jesus dentre os mortos, esperamos a plena realização do mistério pascal. Por isso também nós vos louvamos com todos os anjos, cantando em alegre celebração a uma só voz.

0: Pai, vós sois santo e fonte de toda a santidade. Santificai, pois, esses dons, derramando sobre eles o vosso Espírito Santo, a fim de que se tornem para nós o corpo e o sangue de nosso Senhor Jesus Cristo.
1: Enviai o vosso Espírito Santo.
0: Estando para ser entregue, abraçando livremente a paixão, Jesus tomou o pão, pronunciou a bênção de ação de graças, partiu o pão e o deu a seus discípulos e discípulas, dizendo: tomai todos e comei, isto é o meu corpo que será entregue por vós. Do mesmo modo, ao fim da ceia, Jesus tomou o cálice em suas mãos e, dando graças novamente, o deu a seus discípulos e discípulas, dizendo: tomai todos e bebei, este é o cálice do meu sangue, o sangue da nova e eterna aliança, que será derramado por vós e por todos para a remissão dos pecados. Fazei isto em memória de mim.

0: Mistério da fé.
1: Anunciamos, Senhor, a vossa morte e proclamamos a vossa ressurreição. Vinde, Senhor Jesus.
0: Celebrando, pois, o memorial da morte e ressurreição do vosso Filho, nós vos oferecemos, ó Pai, o pão da vida e o cálice da salvação, e vos agradecemos porque nos tornastes dignos de estar aqui na vossa presença e vos servir.
1: Aceitai, ó Senhor, a nossa oferta.
0: Suplicantes, vos pedimos, ó Pai, que participando do corpo e sangue de Cristo, sejamos reunidos pelo Espírito Santo num só corpo.
1: O Espírito nos una num só corpo.
0: Lembrai-vos, ó Pai, da vossa Igreja que se faz presente pelo mundo inteiro, que ela cresça na caridade em comunhão com o Papa Leão, com o nosso Bispo Maurício, os bispos do mundo inteiro, os presbíteros, os diáconos e todos os ministros do vosso povo.
1: Lembrai-vos, ó Pai, da vossa Igreja.
0: Lembrai-vos do vosso Filho, ó Pai, natal morador, que chamastes deste mundo a vossa presença, tendo sido sepultado com Cristo em sua morte no batismo, participe igualmente da sua ressurreição. Lembrai-vos também, ó Pai, na vossa misericórdia dos nossos irmãos e irmãs, que adormeceram na esperança da ressurreição, e de todos os que partiram desta vida, acolhei-o junto a vós, na luz da vossa face.
1: Concedei-lhes, ó Senhor, a luz eterna.
0: Enfim, nós vos pedimos, ó Pai, tende piedade de todos nós e dai-nos participar da vida eterna, com a Virgem Maria, Mãe de Deus e Nossa Mãe, com São José, Esposo de Maria, com os santos apóstolos, gloriosos mártires, São Joaquim e São Benedito, os nossos padroeiros, e todos os santos e santas que neste mundo viveram na vossa amizade, a fim de vos louvarmos e glorificarmos por Jesus Cristo, vosso Filho. Por Cristo, com Cristo e em Cristo, a vós, Deus Pai Todo-Poderoso, na unidade do Espírito Santo, toda honra e toda glória por todos os séculos dos séculos.
1: Amém.
0: Guiados pelo Espírito de Jesus, iluminados por seu divino ensinamento, ousamos dizer, Pai nosso,
1: que estais nos céus, santificado seja o vosso nome, venha a nós o vosso reino, seja feita a vossa vontade, assim na terra como no céu. O pão nosso de cada dia nos dai hoje, perdoai as nossas ofensas, assim como nós perdoamos a quem nos tem ofendido, e não nos deixeis cair em tentação, mas livrai-nos do mal.
0: Livrai-nos de todos os males, ó Pai, dai-nos hoje a vossa paz. Ajudados pela vossa misericórdia, sejamos sempre livres do pecado e protegidos de todos os perigos, enquanto aguardamos a feliz esperança e a vinda do nosso Salvador Jesus Cristo.
1: Vosso é o reino, o poder e a glória para sempre.
0: Senhor Jesus Cristo, disseste aos vossos apóstolos, eu vos deixo a paz, eu vos dou a minha paz. Não olheis os nossos pecados, mas a fé que anima a vossa Igreja. Dai-lhe, segundo o vosso desejo, a paz e a unidade, vós que sois Deus, com o Pai e o Espírito Santo.
1: Amém.
0: A paz do Senhor esteja sempre convosco.
1: O amor de Cristo nos uniu.

0: Quem come a minha carne e bebe meu sangue, permanece em mim e eu nele, diz o Senhor. Eis o Cordeiro de Deus, eis aquele que tira o pecado do mundo.
1: Senhor, eu não sou digna de que entreis em minha morada, mas dizei uma palavra e serei salva.
0: Que o corpo e o sangue de Cristo nos guarde para a vida eterna.
1: Amém. Amém.

0: Oremos. Sustentai, Senhor de bondade, com vosso constante auxílio, os que reconfortais com os vossos sacramentos, para podermos colher os frutos da redenção na liturgia e na vida. Por Cristo nosso Senhor.
1: Amém. Amém.
0: Vamos pedir a proteção de Nossa Senhora, Mãe de Jesus e a nossa Mãe, que ela interceda por cada um de nós, para que possamos caminhar os caminhos do Senhor, vivendo o seu Evangelho na prática da caridade, e assim possamos compreender o coração generoso e compassivo de Deus nosso Pai. A vossa proteção recorremos, Santa Mãe de Deus. Não desprezeis as nossas súplicas em nossas necessidades, mas livrai-nos sempre de todos os perigos, ó Virgem gloriosa e bendita. Ave Maria, cheia de graça, o Senhor é convosco. Bendita sois vós entre as mulheres, e bendito é o fruto do vosso ventre, Jesus. Santa Maria, Mãe de Deus, rogai por nós, pecadores, agora e na hora de nossa morte. Amém. Roga por nós, Santa Mãe de Deus,
1: para que sejamos dignos das promessas de Cristo. Amém.
0: Sentados um minuto, não é aviso, não. O aviso de hoje é que hoje não tem aviso, tá? Mas eu observei hoje que tem umas propagandas políticas lá no, aqui embaixo, na frente da igreja. Geralmente, quando as pessoas vão fazer qualquer coisa na praça, vem pedir para a gente, pelo menos informar a gente que vai fazer determinada coisa. Mas esses políticos não vieram falar nada e colocaram aí a propaganda eleitoral aí na frente. Eu apenas quero que vocês saibam que a igreja não tem nada a ver com isso, até porque se viesse pedir para nós, não ia colocar nenhum cartaz na praça, ok? Eu vou tentar descobrir quem colocou e vou pedir para retirar. Eu observei hoje, não sei se já estava aí ou não, porque simplesmente vai poluindo as coisas, agora vai virar febre, né? Já basta a poluição de tanta coisa que acontece no Brasil, aí chega na época eleitoral, ia soltar um palavrão, mas não vou soltar não, tá? Vocês não merecem ouvir. Mas aí fica com essas coisas aí, vai colocando, enfia propaganda eleitoral na caixinha do correio, que não dá para colocar mais nada. E assim está achando que tem o direito de tuxar a goela abaixo nos eleitores a propaganda de cada um. Então, quero que vocês saibam que não é da igreja, não tem nada a ver com a igreja. Tá? Não pediram para mim, se tivesse pedido, não ia colocar, seja de A, seja de B, seja de C, o candidato, que não vai colocar nada aqui na praça da igreja. Isso foi invasão. Vamos agora pedir a bênção do Senhor. O Senhor esteja convosco.
1: Ele está no meio de nós.
0: Senhor nosso Deus, enriquecei e confirmai o vosso povo com os tesouros da vossa misericórdia, para que, fortalecido pelas vossas bênçãos, persevere em continuação de graças e viva sempre na alegria do vosso louvor, por Cristo nosso Senhor.
1: Amém.
0: Por intercessão de São Joaquim e São Benedito, os nossos padroeiros, desça sobre cada um de vós, suas famílias, os seus lares, a bênção de Deus que é rico em misericórdia. Pai, Filho e Espírito Santo.
1: Amém.
0: Glorificai a Deus com vossas vidas, deem testemunho de que vocês participaram da Sagrada Liturgia, ouviram e meditaram a palavra do Senhor e comungaram o corpo do Senhor. Ide em paz, o Senhor vos acompanhe.
1: Graças a Deus.
0: Uma boa noite de sábado, um bom final de semana e que Deus esteja sempre dentro do vosso coração, para vocês terem a certeza da generosidade do amor de Deus nosso Pai. Amém.
1: Amém.

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15: 20:07.
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11: Você sabia que a Terra não é redonda como parece? É ligeiramente achatada nos polos. No entanto, os polos também não são iguais. O raio do Polo Norte mede mais 44 milímetros do que o raio do Polo Sul.
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1: O melhor pré-requisito para uma educação bem-sucedida de gatos é o entendimento. Um bom dono de gato conhece seu companheiro animal. Gatos aprendem, mas não são fáceis de vestir como um cachorro. Eles mostram reações a chamadas especiais, reconhecem seu próprio nome e classificam corretamente os conceitos da linguagem humana. No entanto, eles nunca se comportam de acordo com a vontade humana, mas apenas de acordo com a sua. Se houver uma possibilidade, um gato gosta de sair ao ar livre. A castração evita a gravidez indesejada. Caso contrário, as gatas ficam grávidas até 4 vezes ao ano.
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